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0: Muito bom dia. As notícias a esta hora apresentadas por Gerson Janisse. O Presidente da República desafia as Forças Armadas de Defesa de Moçambique a inspirarem-se nos feitos dos veteranos da luta de libertação nacional nas missões de garantia de ordem e segurança no país. Daniel Chapo refere ainda que há necessidade de se adotar a resistência dos veteranos, bem como modernizar as Forças de Defesa e Segurança para travar as ameaças da atualidade.
1: Devemos ter clareza de que não devemos preparar as Forças Armadas de Defesa de Moçambique de hoje e do amanhã apenas com os métodos de combate de ontem. Forças modernas devem compreender que a defesa nacional do século XXI tem também uma dimensão económica. O militar deve saber, quando protege uma infraestrutura estratégica, está a proteger a economia moçambicana e milhares de empregos e milhões de impostos para os cofres do Estado. O militar moderno deve saber que, quando protege um corredor logístico, está a proteger o comércio. Quando protege uma zona econômica, está a proteger investimento. E quando protege uma comunidade, está a proteger campos agrícolas e a produção do nosso povo.
0: O chefe de Estado falava esta sexta-feira na cidade de Inhambane, nas cerimónias centrais dos 62 anos das Forças Armadas de Defesa de Moçambique. E o antigo presidente da República, Joaquim Chissano, defende a união de todos os moçambicanos no combate aos ataques terroristas que assolam algumas regiões da província de Cabo Delgado.
2: Devemos todos tomar este combate contra o terrorismo como o combate de nós todos. Não é só para soldados, tal como o 25 de setembro não foi só para soldados. Lembram-se do slogan que era combater, produzir e estudar. Estudar, produzir e combater. Então, temos que encontrar onde é que está o inimigo e combater.
0: Antigo estadista moçambicano Joaquim Chissano defendendo a união de todos os moçambicanos no combate aos ataques terroristas em Cabo Delgado. E o secretário de Estado na província de Cabo Delgado, Plácido Pereira, rende homenagem aos veteranos da luta de libertação nacional e destaca o papel decisivo das FADM na proteção das populações e na defesa da soberania.
3: Por isso, as Forças Armadas de Defesa de Moçambique, herdeiras desse vosso legado, continuam a desempenhar um papel fundamental na defesa e manutenção da nossa integridade territorial, na garantia da paz e da estabilidade e na proteção dos recursos estratégicos que sustentam o nosso desenvolvimento.
0: Plácido Pereira deixou este posicionamento na condecoração de 364 combatentes com a medalha de veterano da luta de libertação nacional. O secretário de Estado no Niassa exige vigilância agudizada e denúncia de indivíduos de conduta duvidosa face ao registro de ataques terroristas esporádicos nos distritos de Marrupa e Mikula. Silva Livone afirma que a atual juventude deve inspirar-se na geração de 25 de setembro e não deixar-se aliciar por bens materiais em prejuízo da paz e segurança social.
4: Continuarmos a agudizar a nossa vigilância face às ameaças terroristas que a província enfrenta, mas também continuarmos a sensibilizar a nossa população para evitar a prática de justiça com as próprias mãos.
0: Silva Livone falava nas cerimónias provinciais do Dia das FADM, realizadas em Lixinga. O secretariado executivo do Sindicato Nacional dos Jornalistas destaca o contributo do falecido jornalista Ricardo Diamant na implementação e fortalecimento dos órgãos da organização. Em comunicado, o SNJ destaca ainda a carreira marcante de Ricardo Diamant na estação pública de radiodifusão, na qual ingressou ainda jovem e se destacou como repórter, editor de jornais, moderador de debates radiofónicos e apresentador de noticiários. Dada a sua experiência e compromisso com a causa jornalística, Ricardo Diamant foi destacado para assumir funções de diretor de gabinete de informação, distinguindo-se pelo seu profissionalismo, dedicação ao serviço público e entrega no fortalecimento da comunicação institucional do governo. Neste momento de dor, o secretariado executivo do SNJ, em nome dos órgãos sociais e membros do sindicato, lamenta esta perda e apresenta os sentimentos de profundo pesar à família enlutada, aos amigos e colegas de trabalho. Num outro comunicado enviado à nossa redação, o Secretariado Executivo do Sindicato Nacional de Jornalistas participa com profundo pesar o falecimento de Fernando António Ferrão, antigo jornalista da televisão de Moçambique, na Beira. Fernando António Ferrão perdeu a vida na quinta-feira, vítima de doença. Ferrão abraçou o jornalismo poucos anos após a implantação da delegação da TVM na Beira, na década 90. No desporto, Moçambique e Senegal empataram esta sexta-feira em Maputo a um golo no arranque da campanha de qualificação à Taça de África das Nações em futebol. No outro jogo do Grupo J, o Sudão ganhou a Etiópia por 1-0. Na próxima jornada, Moçambique recebe o Sudão e a Etiópia joga com o Senegal. E os Mambinhas, de sub-20, golearam a Namíbia por 3-0 e apuraram-se à próxima edição da Taça de África das Nações em futebol. A prova vai decorrer no próximo ano, no Ghana. No estrangeiro, o presidente norte-americano Donald Trump considerou de muito positiva para ambos os países a visita de Estado do homólogo chinês Xi Jinping. E o presidente da China admitiu, a partir da Casa Branca, a possibilidade de voltar a encontrar com Donald Trump por duas vezes até o final do ano nas cimeiras de cooperação econômica da Ásia e do Pacífico e do G20. O tempo, a cidade de Tete poderá registrar este sábado 36 graus centígrados de temperatura máxima, seguida por Nampula com 32 graus, Maputo, Quilimane 31, Pemba 30 graus. Para as cidades de Xai-Xai, Beira e Chimoio, prevê-se uma máxima de 29 graus, em Amani e Vilanculo 28 e Lixinga poderá registrar 26 graus centígrados de temperatura máxima. Foram as notícias das 5, as próximas às 7 horas.
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1: A sua atenção às notícias a esta hora apresentadas por Adarito Lipang. Bom dia.
2: Muito bom dia, Olga da Glória e ouvinte. O presidente da República desafia as Forças Armadas de Defesa de Moçambique a inspirarem-se nos feitos dos veteranos da luta de libertação nacional nas missões de garantia da ordem e segurança no país. Daniel Chapo refere ainda que há necessidade de se adotar a resistência dos veteranos, bem como modernizar as Forças de Defesa e Segurança para travar as ameaças da atualidade.
3: Não devemos preparar as Forças Armadas de Defesa de Moçambique de hoje e do amanhã apenas com os métodos de combate de ontem. Forças modernas devem compreender que a defesa nacional do século XXI tem também uma dimensão económica. O militar deve saber, quando protege uma infraestrutura estratégica, está a proteger a economia moçambicana e milhares de empregos e milhões de impostos para os cofres do Estado. O militar moderno deve saber que, quando protege um corredor logístico, está a proteger o comércio, quando protege uma zona económica, está a proteger investimento, e quando protege uma comunidade, está a proteger campos agrícolas e a produção do nosso povo.
2: O chefe do Estado falava esta sexta-feira na cidade de Inhambane, nas cerimônias centrais dos 62 anos das Forças Armadas de Defesa de Moçambique, e o antigo presidente da República, Joaquim Chissano, defende a união de todos os moçambicanos no combate aos ataques terroristas que assolam algumas regiões da província de Cabo Delgado.
4: Devemos todos tomar este combate contra o terrorismo como o combate de nós todos. Não é só para soldados, tal como o 25 de setembro não foi só para soldados. Lembram-se do slogan que era combater, produzir e estudar. Estudar, produzir e combater. Então, temos que encontrar onde é que está o inimigo e combater.
2: Antigo estadista moçambicano Joaquim Chissano defendendo a união de todos os moçambicanos no combate aos ataques terroristas já em Cabo Delgado. Já o secretário de Estado na província de Cabo Delgado, Plácido Pereira, rende homenagem aos veteranos da luta de libertação nacional e destaca o papel decisivo da GFADM na proteção das populações e na defesa da soberania.
5: Por isso, as Forças Armadas de Defesa de Moçambique, herdeiras desse vosso legado, continuam a desempenhar um papel fundamental na defesa e manutenção da nossa integridade territorial, na garantia da paz e da estabilidade e na proteção dos recursos estratégicos que sustentam o nosso desenvolvimento.
2: Plácido Pereira deixou este posicionamento na condecoração de 364 combatentes com a medalha Veterano da Luta de Libertação Nacional. E o secretário de Estado, Nuniassa, exige vigilância agudizada e denúncia de indivíduos de conduta duvidosa face ao registro de ataques terroristas esporádicos nos distritos de Marrupa e Mekula. Silva Livona afirma que a atual juventude deve inspirar-se na geração de 25 de setembro e não deixar-se aliciar por bens materiais em prejuízo da paz e segurança social.
6: Continuarmos a agudizar a nossa vigilância face às ameaças terroristas que a província enfrenta, mas também continuarmos a sensibilizar a nossa população para evitar a prática de justiça com as próprias mãos.
2: Silva Livone falava nas cerimônias provinciais do Dia das FADM realizadas na cidade de Lixinga. Noutras notas da atualidade, o presidente da República, Daniel Chapo, manifesta profundo pesar e endereça uma mensagem de condolências à família, colegas e amigos de Ricardo Chichupeque Alfredo Dimandes, jornalista reformado da Rádio Moçambique, falecido na madrugada de ontem na cidade de Maputo, vítima de doença. A mensagem do chefe de Estado destaca que, como jornalista, Ricardo Dimandes exerceu a atividade de repórter e assumiu responsabilidades como editor de jornais e moderador de diversos programas e ainda como diretor de informação da Rádio Moçambique e do Gabinete de Informação Gabinfo, funções através das quais contribuiu para a informação do público e para o desenvolvimento da comunicação social no país. Assim, o presidente Daniel Chapo endereça, em nome do governo, do povo moçambicano e em seu próprio, à família enlutada, aos colegas da Rádio Moçambique e do Gabinfo, bem como aos amigos e demais pessoas que com ele conviveram, as suas mais sentidas condolências e manifesta solidariedade neste momento de profunda consternação. Já o secretariado executivo do Sindicato Nacional de Jornalistas destaca o contributo do falecido jornalista Ricardo Dimandi na implantação e fortalecimento dos órgãos da organização. Em comunicado, o SNJ destaca ainda a carreira marcante de Ricardo Dimandi na estação pública de radiodifusão, na qual ingressou ainda jovem e se destacou como repórter, editor de jornais, moderador de debates radiofónicos e apresentador de noticiários. Dada a sua experiência e compromisso com a causa jornalística, Ricardo Dimandi foi destacado para assumir as funções de diretor do Gabinete de Informação, distinguindo-se pelo seu profissionalismo, dedicação ao serviço público e entrega no fortalecimento da comunicação institucional do governo. Neste momento de dor, o secretariado executivo do SNJ, em nome dos órgãos sociais e dos membros do sindicato, lamenta esta perda e apresenta os sentimentos de profundo pesar à família enlutada, aos amigos e colegas de trabalho. No outro comunicado enviado à nossa redação, o SNJ participa com profundo pesar o falecimento de Fernando António Ferrão, antigo jornalista da televisão de Moçambique, na Beira. Fernando António Ferrão perdeu a vida na quinta-feira vítima de doença. Ferrão abraçou o jornalismo poucos anos após a implantação da delegação da TVM na Beira, na década de 90. No desporto, Moçambique e Senegal empataram ontem em Maputo a um golo no arranque da campanha de qualificação à Taça de África das Nações em futebol. No outro jogo do Grupo J, o Sudão ganhou a Etiópia por 1-0. Na próxima jornada, Moçambique recebe o Sudão e a Etiópia joga com o Senegal. A seleção nacional de futebol sub-20 Mambinha já apurou-se para a final da Taça COSAFA da categoria ao vencer ontem no Tchumena congênero da Namíbia por 3-0. Na sequência, o presidente da República felicita a seleção nacional de futebol Mambas pelo empate a uma bola diante da congênero do Senegal nesta primeira jornada. Em mensagem, o chefe do Estado saúda igualmente a seleção nacional de futebol sub-20 Mambinhas pela vitória diante da Namíbia, resultado que assegurou a qualificação para o Campeonato Africano das Nações, cada categoria a realizar-se no próximo ano. Fechamos com o resumo das temperaturas máximas previstas para hoje nas principais cidades. Tete poderá registrar 36 graus, seguida por Nampula com 32, Maputo e Quelimane 31, Pemba 30. Para as cidades de Xai-Xai, Beira e Ximoio prevê-se uma máxima de 29 graus, Inhambane e Vilanculo 28 e, por fim, Lixinga 26 graus centígrados. Apresentamos as notícias das 7, as próximas às 9 horas.
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4: A sua atenção às notícias a esta hora, apresentadas por Adéri Tulipang. Muito bom dia.
5: Uma vez mais, bom dia, Olga da Glória e ouvinte. O presidente da República desafia as Forças Armadas de Defesa de Moçambique a inspirarem-se nos feitos dos veteranos da luta de libertação nacional nas missões de garantia da ordem e segurança no país. Daniel Chapo refere ainda que há necessidade de se adotar a resistência dos veteranos, bem como modernizar as forças de defesa e segurança para travar as ameaças da atualidade.
6: Não devemos preparar as Forças Armadas de Defesa de Moçambique de hoje e do amanhã apenas com os métodos de combate de ontem. Forças modernas devem compreender que a defesa nacional do século XXI tem também uma dimensão econômica. O militar deve saber que quando protege uma infraestrutura estratégica, está a proteger a economia moçambicana e milhares de empregos e milhões de impostos para os cofres do Estado. O militar moderno deve saber que quando protege um corredor logístico, está a proteger o comércio. Quando protege uma zona econômica, está a proteger investimento. E quando protege uma comunidade, está a proteger campos agrícolas e a produção do nosso povo.
5: O chefe de Estado falava esta sexta-feira na cidade de Inhambane, nas cerimônias centrais dos 62 anos das Forças Armadas de Defesa de Moçambique. E o antigo presidente da República, Joaquim Chissano, defende a união de todos os moçambicanos no combate ao terrorismo que assola algumas regiões da província de Cabo Delgado.
7: Devemos todos tomar este combate contra o terrorismo como o combate de nós todos. Não é só para soldados, tal como o 25 de setembro não foi só para soldados. Lembram-se do slogan que era combater, produzir e estudar. Estudar, produzir e combater. Então, temos que encontrar onde é que está o inimigo e combater.
5: Antigo estadista moçambicano Joaquim Chissano, defendendo a união de todos os moçambicanos no combate aos ataques terroristas em Cabo Delgado. Mudemos de página, a mortalidade materno-infantil aumenta em Nampula e preocupa a classe médica. O médico gineco-obstetra no Hospital Central de Nampula diz que a situação é precipitada devido a rupturas uterinas e fístulas obstétricas. Diniz Viegas explica que a situação agrava-se ainda devido à insuficiência de recursos humanos e materiais numa altura em que, dos 23 distritos da província de Nampula, apenas 8 hospitais têm capacidade cirúrgica.
8: Temos uma tendência crescente de casos de rotura uterina. Que a rotura uterina é a explosão do útero antes do bebê ser expelido pelo canal vaginal. Isso é preocupante. A rotura uterina é a maior catástrofe obstétrica que existe. Portanto, é esta cerne que nos trouxe a esta plataforma, porque Nampula está a liderar em todo o país em termos de registro de casos de roturas uterinas.
5: Preocupações levantadas num encontro híbrido entre a classe médica para procurar soluções para reduzir a mortalidade materno-infantil. Este encontro contou com a presença de dois antigos ministros da Saúde, nomeadamente Ivo Garrido e Nazir Abdullah, que se comprometeram a dar o seu apoio para a procura de soluções possíveis. O presidente da República, Daniel Chapo, manifesta profundo pesar e endereça uma mensagem de condolências à família, colegas e amigos de Ricardo Xixupeque Alfredo de Mendes, jornalista reformado da Rádio Moçambique, falecido na madrugada de ontem na cidade de Maputo, vítima de doença. A mensagem do chefe do Estado destaca que, como jornalista, Ricardo de Mendes exerceu a atividade de repórter e assumiu responsabilidades como editor de jornais e moderador de diversos programas e ainda como diretor de informação da Rádio Moçambique e do Gabinete de Informação, Gabinfo, funções através das quais contribuiu para a informação do público e para o desenvolvimento da comunicação social no país. Assim, o presidente Daniel Chapo endereça, em nome do governo, do povo moçambicano e em seu próprio, à família enlutada, aos colegas da Rádio Moçambique e do Gabinfo, bem como aos amigos e demais pessoas que com ele conviveram, as suas mais sentidas condolências e manifesta solidariedade neste momento de profunda consternação. E a bancada parlamentar da Frelimo indica em comunicado que recebeu com profunda tristeza a notícia do falecimento do jornalista Ricardo de Mendes. Entretanto, a bancada parlamentar da Frelimo enaltece o profissionalismo, dedicação ao jornalismo e compromisso com a informação, feitos com os quais, ao longo da sua carreira, Ricardo de Mendes contribuiu para o fortalecimento da comunicação social e para o direito dos cidadãos à informação. Neste momento de profunda dor e consternação, a bancada parlamentar da Frelimo endereça as mais sentidas condolências à família enlutada, aos colegas, amigos e todos com quem ele privou. E o secretariado executivo do Sindicato Nacional de Jornalistas destaca o contributo do falecido jornalista Ricardo de Mendes na implantação, assim que é, e fortalecimento dos órgãos da organização. Em comunicado, o SNJ destaca ainda a carreira marcante de Ricardo de Mendes na estação pública de radiodifusão, na qual ingressou ainda jovem e se destacou como repórter, editor de jornais, moderador de debates radiofónicos e apresentador de noticiários. Dada a sua experiência e compromisso com a causa jornalística, Ricardo de Mendes foi destacado para assumir funções de diretor do Gabinfo, distinguindo-se pelo seu profissionalismo, dedicação ao serviço público e entrega no fortalecimento da comunicação institucional do governo. No outro comunicado enviado à nossa redação, o SNJ participa com profundo pesar o falecimento de Fernando António Ferrão, antigo jornalista da televisão de Moçambique, na Beira. Fernando António Ferrão perdeu a vida na quinta-feira, vítima de doença. No desporto, Moçambique e Senegal empataram esta sexta-feira em Maputo a um golo no arranque da campanha de qualificação à Taça de África das Nações em futebol. No outro jogo do Grupo J, o Sudão ganhou a Etiópia por 1-0. Na próxima jornada, Moçambique recebe o Sudão e a Etiópia joga com o Senegal. E a Seleção Nacional Sub-20 Mambinha já apurou-se para a final da Taça COSAFA da categoria ao vencer ontem no Tchumena a congênera da Namíbia por 3-0. Na sequência, o presidente da República felicita a Seleção Nacional de Futebol Mambas pelo empate a uma bola diante da congênera do Senegal nesta primeira jornada do Grupo J de qualificação ao CAN 2027. Em mensagem, o chefe de Estado saúda igualmente a Seleção Nacional de Futebol Sub-20 Mambinhas pela vitória diante da Namíbia, resultado que assegurou a qualificação para o Campeonato Africano das Nações. Apresentamos as notícias das 9 às próximas às 11 horas.

0: 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E de junho de 2026 a junho de 2027, a emissão de documentos de identificação, como certidão de nascimento, cédula de nascimento e bilhete de identidade, são mahala e que há necessidade de mobilizar a população para que tanto as crianças como os adultos possam ter esses documentos. Certidão de nascimento, cédula pessoal e o bilhete de identidade.
1: Presidente da República, Daniel Chapo.

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6: 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Seguimos agora com a linha direta e o nosso painel principal está no nosso emissor provincial de Inhambane. Votos de uma ótima audição.

0: Ora viva, muito bom dia. Estamos no Linha Direta, um espaço de reflexão sobre diversos assuntos da vida do país. Hoje elegemos o tema Desenvolvimento do Turismo e o papel do setor na dinamização da economia de Moçambique. Para a conversa, temos nos estúdios os diretores provinciais da Cultura e Turismo, Samuel Júnior de Inhambane e Ângelo Bandi de Manica. Temos em Niassa os senhores Celestino Tomás, chefe da Repartição de Promoção e Desenvolvimento do Turismo, que está acompanhado pelo presidente do Conselho Empresarial, Alferes Soares. Ainda neste painel, contamos com o vice-presidente do Conselho Empresarial em Inhambane, Zeca Kwamba. Estamos com o acadêmico João Gove Júnior, representante da Escola Superior de Hotelaria e Turismo, e Justino Marcos, do Comando Provincial da Polícia da República de Moçambique. O amigo ouvinte também é especial convidado. Na segunda hora desta conversa, irá interagir diretamente com os membros do painel. Bom dia, meus convidados em Inhambane, Manica e Niassa, e obrigado pela presença. Eu vou começar esta conversa com esta questão: qual é o atual papel do turismo na economia do país, no caso, na província de Inhambane, senhor diretor?
1: Muito obrigado, muito bom dia aos ouvintes da Rádio Moçambique. Queremos, em primeiro lugar, agradecer a si, a colega Matsimbi, por esta oportunidade que nos dá para partilharmos algumas informações sobre o turismo. Nós, como província de Inhambane, falar de turismo é sempre um prazer, se tivermos em conta que a província de Inhambane foi declarada a capital do turismo e tudo deve ser feito para a sua consolidação, como para este estatuto. Bom, a falar de turismo, permita-me começar por dizer que é um setor que podemos considerar como setor democrático. Setor democrático porque cabe todas as pessoas. Aquela pessoa que estudou muito tem espaço para trabalhar no setor turismo. Aquele que estudou pouco também tem espaço. E até aquele que não estudou. Portanto, estamos a dizer que o setor do turismo é aquele que emprega todos os estratos de pessoas. E precisamos saber também de que o turista, quando ele vem para um determinado destino, para além de dormir, para além de comer, ele precisa de várias outras facilidades. Ele adquire o combustível para se deslocar, ele adquire produtos alimentares para poder garantir a sua presença. Ele precisa de adquirir algumas informações, precisa de comunicação, precisa de transporte. Portanto, é aquele setor que dinamiza quase os outros restantes setores. Como província de Inhambane, em termos de números, queremos tomar como referência o ano 2019, o ano antes da Covid-19, que é aquele que nós tivemos o máximo em termos de fluxos turísticos, que tivemos cerca de 560 mil turistas que visitaram a nossa província, que trouxeram como produção global cerca de 8 mil milhões de meticais. Queremos comparar também com o ano de 2024, que nós tivemos cerca de 242 mil turistas e que, em termos de contribuição, em termos financeiros, o Estado encaixou cerca de 9 mil milhões de meticais. No primeiro semestre de 2026, com cerca de 119 mil turistas, conseguimos encaixar cerca de 6 mil milhões. Se for a ver, comparando aquilo que é a tendência de crescimento dos fluxos turísticos, está acompanhado também pela tendência de crescimento em termos de produção global. Essas seriam talvez as primeiras palavras e podemos avançar os elementos a posterior. Obrigado.
0: E dizia que em 2019 houve maior presença de turistas e de lá para cá há uma tendência, talvez, de redução. O que é que estará a acontecer, além do fator Covid-19, que já é uma doença que já passou?
1: Perfeito. O primeiro fator foi esse da Covid-19. Como disse, em 2019 foi o melhor ano que nós tivemos em termos de fluxos turísticos, mas para o ano 2020 reduzimos para quase um terço daquilo que foram os fluxos turísticos. Mas depois da melhoria das condições da sanidade, portanto, o controle da Covid-19, a tendência foi de recuperação. Uma recuperação lenta, porque para além da Covid-19, ou depois da Covid-19, tivemos situação de algumas limitações financeiras, crise financeira global. Temos que saber que o turismo ele precisa de determinantes econômicos para que o turista possa viajar. Mas há uma tendência de crescimento após o desaparecimento da Covid-19 e queremos achar que o esforço que nós estamos a fazer como província está a contribuir para o aumento daquilo que são os fluxos turísticos ao nível da nossa província. Se podemos olhar para o primeiro semestre do ano passado, tivemos cerca de 62 mil turistas, mas no primeiro semestre de 2026 tivemos quase o dobro. Então, o que significa uma tendência de recuperação em termos de fluxo turístico e é uma tendência também de maior contribuição na economia da província.
0: E eu queria perceber também que potencial turístico a província possui e até que ponto este potencial está a ser aproveitado.
1: Bom, falar de potencial, podíamos até ocupar todo o programa. A província de Inhambane não foi a Belo Prazer que foi declarada a capital do turismo. É preciso saber que ela representa cerca de 60% do turismo nacional, sobretudo o turismo de sol e praia. Assim, porque acima de 25% daquilo que é a linha de costa de Moçambique está na província de Inhambane, são cerca de 700 km de linha de costa, com uma temperatura sempre quente, o que permite uma biodiversidade marinha, mas também terrestre, que permite com que, portanto, tenhamos os 5 Big Five marinhos e 5 Big Five terrestres na nossa província. Portanto, é o único território, permita-me fazer este atrevimento, que ao nível de África, que tem a possibilidade dos 5 Big Five marinhos e terrestres coabitarem e com a possibilidade do turista, em apenas um dia, ter esta possibilidade de ver os 5 Big Five marinhos que estão no arquipélago no Parque Nacional do Arquipélago de Bazaruto e em poucos quilómetros conseguir visitar o Parque Nacional de Zinave, que também alberga os 5 Big Five terrestres. Para além, portanto, da herança cultural que nós tivemos, permita-me dizer que a primeira Constituição da República de Moçambique foi aprovada aqui, na Praia do Tufo, então temos lá um memorial. Mas também a nossa província alberga o património imaterial da humanidade, que é a Timbila, que é um dos grandes atrativos e que, por conta disso, nós temos vindo a realizar alguns eventos com vista à sua valorização, que é a realização do Festival de Mussal. Mas também a cidade de Inhambane, ela ainda apresenta os vestígios da presença dos vários povos que passaram por aqui. Então, é uma cidade cultural, é uma cidade histórica que carrega consigo aquilo que é a história do país. Estamos a falar disto, mas também podemos falar da gastronomia, que é típica, para além também daquilo que é a característica do seu povo, que é acolhedor, que qualquer um que vem para aqui consegue sair com boas recordações, mesmo pelo atendimento que ele recebe das populações que vivem nesta região.
0: Obrigado, Sr. Diretor. Vou agora ouvir o Diretor Ângelo Bande, a partir de Manica. Qual é o papel do turismo na economia da província de Manica e pode nos avançar aqui em termos de potencialidades que existem?
2: Muito obrigado. Primeiro, agradecer por este momento. Indo à questão que me coloca, dizer que a província de Manica...
0: Senhor Diretor, peço que levante a sua voz ou aproxime-se ao microfone.
2: Muito obrigado. Não sei se agora consegue me ouvir perfeitamente.
0: Sim, sim.
2: Perfeito. Primeiro, estava a agradecer pelo convite e indo à questão...

0: montanhas por toda a província, é preciso entender que a nossa província é planáltica e também montanhosa. E por via disto, também temos as cascatas e temos um mosaico cultural favorável também ao turismo. Portanto, em termos de contribuição, nós, fazendo uma comparação para o ano de 2025, nós tivemos uma média de mais de 40 mil hóspedes e 45 mil dormidas. E também tivemos uma produção global de mais de 200 milhões de meticais. Este valor, quando olhado, pode ser pouco, mas, do ponto de vista daquilo que é o efeito multiplicador do turismo, como estava a dizer o primeiro interveniente, o diretor Samuel Júnior, o turismo contribui com muito mais do que tanto estes números, porque não importa o que ele disse, mas o turismo tem efeito multiplicador, como bem ele disse.
1: Sr. Diretor, queria perceber, disse 40 mil hóspedes e 45 mil dormidas. Pode explicar o que significa isso?
0: Bom, isto significa que um hóspede pode pernoitar num hotel duas ou três noites. Portanto, o número de dormidas sempre é superior em relação ao número de hóspedes.
1: Exato. Quais são atualmente os principais destinos turísticos na província de Manica? O que motiva as pessoas a irem para lá?
0: Muito obrigado. Nós temos, como já estava a mencionar, o Parque Nacional de Chimanimani, que é a nossa bandeira. E no interior do parque temos o Monte Binga, que é o ponto mais alto do país. Mas também temos área de caça, que são propícias para a caça desportiva. Temos, por exemplo, na região norte, a cortada oficial número 9, que neste momento está em franco desenvolvimento. Também recebe turistas de várias origens, motivados pela caça. E também temos a nossa bandeira aqui na cidade de Chimoio, que é o Monte Cabeça de Velho, que é o cartão de visita. Qualquer um que chega quer conhecer o Cabeça de Velho, quer ter uma boa fotografia e por aí acaba representando um dos nossos ícones principais. Mas também temos na região oeste da província a Serra Vumba, localizada mesmo na fronteira com o Zimbábue, também atrai um segmento especial de turistas. Então, tínhamos já há anos o Lago Xicamba, que promovia a caça desportiva, mas devido à questão da mineração, paramos um pouco, mas é uma questão de tempo. Entendemos que nos próximos tempos, a caça desportiva voltará a ser promovida e também vai agregar valor àquilo que é o potencial turístico da província de Manica no seu todo.
1: Sim, dizia Cabeça de Velho. O que é que traz este ambiente natural em termos de receitas para o Estado?
0: Bom, como eu dizia, em termos de receitas, nós estamos ainda num nível que já trazia um número de referência de 2025, que são mais ou menos mais de 200 milhões de meticais, mas
1: isso,
0: em relação, neste momento,
1: a partir da cabeça de velho.
0: A parte de cabeça de velho, neste momento, nós temos um desafio de estruturar aquele ponto que é para conseguir trazer receita. Neste momento, não temos uma receita indicativa porque não temos um operador que está a explorar aquela montanha. Este é um desafio também da província, não só cabeça de velho. Temos inúmeros pontos turísticos que devem merecer investimentos, devem ser humanizados, que é para receber turistas e também por via disso incrementar aquilo que é a receita do turismo a nível da província de Manica.
1: Em relação ao Binga?
0: O Binga também está neste manancial. Nós temos o Parque de Chimanimani no seu todo e temos promovido em todas as feiras, eventos, para que haja investimento do setor privado. Há sinais de algum investimento. Neste momento já temos um lodge com mais ou menos capacidade de

0: 20 camas, mas entendemos nós que ainda é pouco. Nós precisamos mais investidores para podermos explorar o Monte Binga. Precisamos de trilhas, precisamos de equipamento propício para a exploração do turismo de aventura. Razão pela qual também, nascente daquilo que é o desafio do contexto atual do governo, nós planificamos realizar um fórum sobre o desenvolvimento do turismo da província de Manica, fórum este que vai promover e também vai trazer aquilo que são áreas de interesse, de investimento, para que estas áreas mereçam atenção por parte dos investidores.
1: Por outras palavras, ainda existem fragilidades no aproveitamento das potencialidades turísticas da província de Manica.
0: Neste momento podemos dizer que sim, ao nível da infraestruturação para a exploração do produto turístico no sentido verdadeiro do termo. Mas nós temos um potencial vasto que, como já tinha explicado, precisamos de humanizar. Entretanto, já temos recebido turistas, temos também algum indicativo de atração, ou seja, de equipamento já criado para receber, mas precisamos mais para que essas áreas recebam um fluxo maior de turistas do que o número atualmente recebido.
1: Vamos a Niassa para ouvirmos o Sr. Celestino Tomás, do setor do turismo. Igualmente, existe a reserva e o Lago Niassa. Como está a situação de infraestruturas para permitir que turistas cheguem e usufruam do ambiente de lazer que estes espaços oferecem? Muito bom dia.
2: Bom dia e muito obrigado por esta oportunidade que nos é conferida para partilharmos sobre o desenvolvimento do turismo na província do Niassa. Estamos sim numa semana em que as nações celebram o Dia Mundial do Turismo e é uma honra para nós partilharmos essas sensibilidades ao país e ao mundo. É sabido que o turismo é um setor económico determinante, ele gera emprego e estimula o autoemprego. E é por conta disso que confere vantagens competitivas a destinos receptores, como é o caso do Niassa. E para tal, esses destinos precisam de dispor de infraestruturas para que possam acolher na máxima cordialidade possível a esses visitantes. Portanto, a província do Niassa conta com o Lago Niassa e também a Reserva Especial do Niassa. E nesses dois pontos gera uma rota turística com escalas obrigatórias em locais de rara beleza e que dignificam aquilo que é a identidade cultural do nosso povo. Então temos, ao nível da província, uma soma de 264 empresas do ramo hoteleiro, dessas 155 de acomodação turística, de acomodação turística, e dessas empresas nós contamos com um nível de empregabilidade de 9 trabalhadores por empreendimento, principalmente nas de acomodação, e isto na razão de 1.414 empregos criados. Portanto, trazendo dados reais daquilo que foi a estatística do primeiro semestre deste ano, nós tivemos um movimento de turistas correspondente a 34.914 hóspedes internacionais estrangeiros, que geraram cerca de 51.669 dormidas, e em termos de diversificação da oferta turística, naquilo que é receitas em que foram encaixadas ao nível dos operadores detentores desses empreendimentos, está estima-se a 209.427.000 meticais, o que quer dizer que o setor do turismo está a contribuir significativamente para o desenvolvimento da província do Niassa. E em termos daquilo que é um enquadramento, a produção global do setor do turismo apenas é superada pelos setores da agricultura, que inclui a produção animal, caça e floresta, o de comércio e serviços, de pesca e indústria transformadora. Portanto, situar-se em quinto lugar diante dos vários setores que produzem economia na província é uma vantagem competitiva e é um setor a abraçar na província do Niassa.
1: Obrigado. Senhor Tomás, eu queria perceber que infraestruturas existem para assegurar a acessibilidade aos pontos considerados destinos de preferência?
2: Nós temos o destino Lago, que na Gala do Turismo em Nampula foi atribuído à categoria de melhor destino da província do Niassa. Para esse destino, nós temos dois acessos rodoviários, em que um, que é escalado a partir da cidade de Lixinga, com uma distância de 60 km, este está, neste momento, com terra abatida, portanto, terra planada, e temos o acesso de Lixinga à Vila de Metangula, que é de mais ou menos 107 km, percorrido numa estrada asfaltada, mas com enormes dificuldades neste momento por conta de alguns acessos que representa um asfalto menos qualificado e que quase foi desfeito ao longo do tempo. Portanto, o acesso ao Lago Niassa é rodoviário, mas também o Lago Niassa conecta-se com o Malawi e a Tanzânia através do acesso lacustre, onde precisamos de introduzir circuitos lacustres, mas também tem algumas pistas de aterragem por reabilitar e também por serem abertas para acesso a voos comerciais. Então, temos acesso, sim, para estes locais e temos empreendimentos já implantados. O caso do Lago Niassa, o lado de Metangula temos o Mikala Lodge e o Kwichi Lodge como empreendimento de referência, mas tem outros residenciais que também acolhem os visitantes. E do lado de Meponda, que também faz parte do Lago Niassa, temos o Nyara Lodge, o Mazulu Lodge, o Milambe Lodge, são empreendimentos econômicos com serviços competitivos.
1: Sr. Celestino, eu queria perceber, em termos de infraestruturas de apoio, estamos a falar aqui de pontos de acostagem de embarcações, se for o caso, dizia que as pistas de aterragem estão a ser reabilitadas.
2: Elas existem, mas precisam de estar abertas já ao comércio aéreo. Esta é uma questão que há diligência já em curso para que, por exemplo, a pista de aterragem de Metangula volte a funcionar e a receber voos, mesmo por conta da dinâmica atual do turismo e das infraestruturas turísticas que já foram implantadas. Em Metangula tem o ponto de atracagem, e tem aí a embarcação Xambo, que é a embarcação nacional. No entanto, há necessidade de se ativar e está em curso algum trabalho com a vizinha República do Malawi, no sentido da retoma do navio que antes circulava a partir do Malawi, conectando Nkata Bay, Metangula e a Tanzânia. Portanto, a retoma desses meios de reabilitação das pistas, assim como a requalificação da estrada que dá acesso ao Lago Niassa, poderá trazer uma nova dinâmica a este destino.
1: A questão de infraestruturas não só está nestas condições, provavelmente em Niassa. Aqui em Nhambane, qual é o ponto de situação, Sr. Diretor?
3: Bom, muito obrigado. O desenvolvimento do turismo é condicionado pelas infraestruturas. Portanto, infraestrutura de acesso, mas também outras infraestruturas básicas de apoio ao turismo. Na componente de infraestrutura de acesso, a nossa província é acessível por duas infraestruturas aeroportuárias, que é o Aeroporto Internacional de Vilanculo, mas também temos o aeródromo daqui da cidade de Nhambane, que demanda alguma ampliação, alguma requalificação para que ele possa receber mais voos e voos com maiores tamanhos. Em relação ao acesso rodoviário, através da N1, mas também os principais destinos turísticos têm vias de acesso que, tal como referiu o colega de Niassa, demandam de algumas intervenções. Daí que nós, como província, fizemos levantamento de algumas infraestruturas ou vias de acesso que são prioritárias, sobretudo na zona que foi considerada como polo de desenvolvimento do turismo na nossa província, como é o caso de Inhassur, Vilanculo, Massinga e Inhambane. Estamos a falar de cerca de 5 vias de acesso que nós fizemos levantamento como prioritárias, como é a via de acesso que liga a âncora de Vilanculo a Inhassur, com cerca de 60 km. Mas estamos a falar também da estrada que liga a N1 até ao Parque Nacional de Zinaf, onde nós nos orgulhamos em ser a área de conservação, a única que alberga os 5 Big Fives. Mas também estamos a falar da estrada que liga Massinga a Pomene. Estamos a falar também da estrada N5, a que liga a N1 até as praias de Bara e do Tufo. Mas também temos a estrada que liga a N5.
1: Senhor diretor, essas estradas todas com uma certa precariedade?
3: Algumas mais graves e outras menos graves, mas que precisam de serem melhoradas para que os turistas possam circular com maior segurança e tranquilidade.
1: Senhor vice-presidente do Conselho Empresarial, Zeca Kwamba, até que ponto esta situação das infraestruturas afeta aquilo que é o vosso negócio?
4: Muito obrigado. Queríamos primeiro começar aqui por saudar os colegas donsos de Manica e Niassa, ouvintes da Rádio Moçambique, e também agradecer muito a este convite que nos foi formulado pela Rádio Moçambique como Conselho Empresarial da província de Inhambane, que é mesmo para podermos dar o nosso contributo quanto ao tema que nos foi proposto aqui. Mas também queria saudar os empresários da província de Inhambane, os fazedores da economia da província. E voltando concretamente para o tema que nos é colocado, diria que as infraestruturas condicionam em grande a dinamização da atividade turística. Como já diziam aqui os diretores, para chegar aos pontos onde existem lá os empreendimentos turísticos, é preciso muitas das vezes usar carros de tração 4x4. Então, este é um grande problema, porque aqueles que andam de carros pequenos, a tração de duas rodas, acabam não conseguindo chegar lá. E este seria parte maior que poderia fazer o turismo. Então, nós achamos que o melhoramento das infraestruturas é fundamental ao nível da nossa província, para que possamos realmente concretizar esta questão de que Inhambane é a capital do turismo.
1: E como é conviver com esta realidade?
4: É desafiador e se calhar esta pode vir a ser uma das situações que fazem com que maior parte dos turistas sejam internacionais e não nacionais, porque maior parte dos turistas que frequentam as nossas praias acabam sendo realmente que vêm de fora do país. Então, é desafiante e estamos a dizer aqui que estamos a perder receita que podia nos valer muito. Então, limitamos a nos dizer que esta mesmo é uma questão de desafio muito maior para a prática do turismo ao nível da província.
1: Sim, volto a Niassa para ouvir o homem do Conselho Empresarial. Qual é a experiência de conviver ou fazer negócio numa área onde as infraestruturas são um tanto ou quanto precárias?
5: Muito obrigado. O meu nome é Manuel Silva Quimbini, sou vice-presidente de CEP-CTA, em representação do meu presidente ausente. Na verdade, a província do Niassa goza de privilégios imensuráveis, quer de caça, que pode ser observado por todos aqueles que amam esta prática. Mas também dizer que o esforço que está sendo feito na província faz com que consiga-se transitar. É verdade que não transitar como nós pretendemos. O esforço está sendo feito no sentido de a transitibilidade seja melhorada. E é verdade também de que em todas as vias pode haver covas, mas nós temos a experiência do uso de calcário. E nós somos produtores de calcário. E em algumas reuniões fizemos este apelo de que calcário em pó é hidratada, ou seja, molhada, e vai socorrer aqueles lugares que são intransitáveis.
1: Esta Por outras palavras,
5: deve ser utilizada para o nível de todas aquelas províncias que são vizinhas do Niassa, pois que o calcário é abundante. As grandes quantidades de calcário que nós temos, daí que foi necessário a introdução ou a fábrica de cimento que usa exatamente o calcário. Mas não só serve para produzir o cimento, mas sim serve para acautelar aquelas vias que não é transitável por causa das chuvas. Muito obrigado.
1: Muito obrigado. Vou ouvir aqui o representante da Escola Superior de Hotelaria e Turismo. Até que ponto estas dificuldades, numa análise académica, podem retrair aquilo que são os investimentos, mesmo o fluxo de visitantes?
6: Muito obrigado, Matsimbi. Quero saudar, em primeiro lugar, a todos os ouvintes da Rádio Moçambique e agradecermos este convite formulado como uma instituição de ensino a nível nacional e orgulhamos-nos de ter sido a primeira instituição nesta área de hotelaria e turismo. Referir que, desde a sua implantação na província de Inhambane, já formou cerca de 2 mil quadros que estão a servir em todo o país e ocupando setores estratégicos na área de turismo e não só. Respondendo à questão que me é colocada diante destas dificuldades, é de se lamentar, mas queremos acreditar que dentro de algum tempo essas infraestruturas, por exemplo, ou os desafios que temos na área de turismo poderão ser superados. Há um esforço enorme, evidente, obviamente, sobre esta área que é o turismo, que se considera uma área bastante estratégica para o desenvolvimento económico, social do nosso país. Há muitas iniciativas, não é, que estão sendo desencadeadas e nós, como academia, estamos cá para dar o nosso contributo como académicos através de pesquisas, através de formação. E a Escola Superior não está alheia a esta busca de solução para a nossa área de turismo, estando a formar não só os quadros a nível superior, mas também em vários outros níveis. Vamos até as comunidades, porque é lá na comunidade onde o turismo se acontece, formamos a comunidade, preparamos esta comunidade para receber os turistas quando cá estiverem. Portanto, a academia vai continuar a fazer as suas críticas, né, para quem toma as decisões, e esperamos que essas críticas sejam ouvidas e coloquem-se em prática, e é isso que a academia espera.
1: Dizia que estão em parceria com o governo. Concretamente, eu queria perceber aqui, esta parceria, em que consiste e como é que tem sido mesmo o contributo da academia para o setor do turismo?
6: Muito bem. Esta parceria é bastante estratégica. A partir do momento em que o governo e outros... Esta parceria, então, dizer que é estratégica, a partir do momento em que o governo e outros parceiros, sejam eles privados ou de outros setores, contam com a academia para a realização de vários estudos, não é? Estudos esses que visam buscar solução de vários problemas que este setor enfrenta diariamente. E, portanto, contamos, obviamente, com o setor empresarial nessa parceria, porque os quadros que nós formamos, eles têm, por exemplo, estágios, né, ao longo da sua formação académica, é no setor privado, nomeadamente hotéis e outras instâncias turísticas, em que nós colocamos lá os nossos estudantes. E é lá onde eles aprendem o fazer saber na área de turismo e que é esta qualidade que nós desejamos, porque um turismo sem qualidade é um turismo inexistente, não é? Quando um turista aparece na nossa província ou num destino turístico, o turista não só quer o vislumbrar daquilo que é a maravilha da natureza, mas também precisa de um serviço de qualidade. E onde é que encontramos esses profissionais que oferecem serviço de qualidade? Nessas instâncias turísticas que saem de onde? Da academia. Então a academia tem esse contributo bastante importante que conta com essa parceria do setor privado na formação dos quadros que tenham qualidade.
1: Dizia na introdução desta conversa que contamos com o representante do Comando Provincial da Polícia da República de Moçambique, Justino Marcos. Qual é que tem sido o contributo da Polícia da República de Moçambique no desenvolvimento do turismo aqui na província de Inhambane?
7: Muito obrigado. Vou saudar em primeiro lugar os ouvintes e aos colegas do painel. Indo concretamente à questão que me é colocada, a segurança é um fator preponderante para o desenvolvimento do turismo, tendo em linha de conta que o primeiro elemento que entra em contato com o turista é mesmo o agente da polícia. Muitas das vezes este agente da polícia aparece para direcionar, para ajudar, para oferecer segurança, em primeiro lugar, a apresentar-se como um agente que vai lhe cuidar, vai lhe proteger durante a sua estadia na nossa província. Nós, como agentes da polícia, estamos imbuídos de informação relevante em relação ao turismo. E se verificar, estamos neste momento a receber alguma informação, algum conhecimento em relação à língua inglesa, tendo em linha de conta que muitos dos turistas que visitam a nossa província são pessoas que vêm de outros países e que esses países falam a língua inglesa. Então, precisamos saber comunicar, precisamos oferecer a comodidade, a hospitalidade. E daí nós achamos que a segurança contribui em grande medida para a promoção e desenvolvimento do próprio turismo.
1: Em épocas de pico, há quem diz que a polícia tem sido entrave na mobilidade dos turistas, principalmente os que vêm em viaturas próprias de matrícula estrangeira, há paragens repetitivas. Algum comentário?
7: Sim, há um comentário. Na verdade, isto verificar fazer há 5, 6 anos lá idos. Mas nestes últimos anos tem-se verificado a fluidez e o respeito pelos turistas. E nós estamos aqui com o Conselho Empresarial, pode até testemunhar. Nestes últimos dias, nestes últimos anos, os turistas não têm se queixado pelo tratamento irregular dos agentes da polícia, em particular a polícia de trânsito. Nós primamos pela mobilidade, pela segurança e pelo direcionamento. Então é esta que é a nossa tarefa em momentos de pico. Nós já estamos a nos preparar para a chegada do período pico, é que vamos permitir que os concidadãos nossos e pessoas estrangeiras possam visitar a nossa província de forma cortês, de forma saudável, sem que tenham situações amargas em relação à segurança.
1: Obrigado. Eu vou pedir ao diretor provincial da Cultura e Turismo, em Manique, qual é a experiência nesta articulação Polícia da República de Moçambique, operadores turísticos e o Executivo?
0: Muito obrigado.
1: Senhor diretor, Bande?
0: Sim. A experiência é boa.
1: Não é desta vez, mas voltamos para Manica lá mais adiante. Agora, queria perceber, Que fatores têm contribuído para o crescimento ou redução da atividade turística na província de Inhambane? E como é que, por exemplo, a academia podia aconselhar o governo e operadores para maximizar as potencialidades que ganham de terreno? Tem indicação de que Manica está a responder.
0: Perguntava que experiência nós temos com a polícia de trânsito e o executivo. Eu dizia que a experiência é boa. Sempre que há algum aspecto a discutir, nós reunimos e discutimos. Temos a N6 com um tráfego intenso de caminhões. Tem sido algum fator preocupante, mas tivemos uma reunião, só para ter um exemplo, para dar um exemplo de que temos uma boa relação. Tivemos uma reunião no primeiro semestre, onde discutimos sobre como é que poderia ser regular a mobilidade de viaturas ao longo da N6 para favorecer o turismo, e esta reunião teve lugar e depois houve algum acordo, já há regularidade em termos de circulação das viaturas, mas principalmente para alguns pontos que dão acesso a locais de atração turística, porque as viaturas fechavam até os desvios, principalmente na área de Missica. Mas de lá para cá, os operadores que estão a explorar áreas mais no interior do distrito estão satisfeitos, porque já há abertura e há menos problemas quanto a isso. Portanto, este é um indicativo de que há uma boa relação com a Polícia de Trânsito, há uma boa relação com todas as forças vivas que lidam com os turistas.
1: Obrigado. Será que esta experiência é a mesma para Niassa?
2: Muito obrigado. Temos a louvar o nível em que Niassa se encontra neste momento em termos de interação com a polícia no que diz respeito a pontos turísticos e a mobilidade em si nas rotas que nos levam a destinos turísticos. Para além dos encontros que têm vindo a acontecer de forma frequente, Niassa conta com um programa que é de nível nacional, mas que é executado à dimensão da província, que é o programa Bem Servir. E quando em vez, restaurante amigo do cliente. Nós temos estado junto da polícia a fazer essa campanha, primeiro a visitar os empreendimentos turísticos e a aconselhar sobre boas práticas em turismo, mas também temos estado nos principais pontos de trabalho do policiamento, neste caso, nos principais pontos de entrada, onde temos realizado campanhas de boas-vindas aos turistas, e aí a força participa com a devida vitalidade, de tal maneira que essas campanhas, Bem Servir e Restaurante Amigo do Cliente, o envolvimento dessas entidades naquilo que são as campanhas de boas-vindas aos turistas, faz com que a dimensão, a forma de tratamento que é dada ao turista conheça outros contornos. Portanto, não temos muitas reclamações com relação a isso, até porque a polícia é um dos pontos que nos ajudou a descobrir algumas tendências de mal intencionados que pretendiam, com determinada frequência, adrabar aqueles que são os operadores de alojamento turístico. Então, a partir deles, fomos fazendo um trabalho e detectamos estas situações e conseguimos contornar e manter um ambiente salutar que não prejudicou, de certa forma, aos agentes económicos da área de turismo. Portanto, sentimos que a nossa relação é sumpimpa, maravilhosa e altíssima qualidade, entre nós como setor do turismo, tanto público quanto privado, e os agentes de lei e ordem, incluindo o policiamento de trânsito.
1: Obrigado. Eu queria perceber se o setor empresarial, no caso, vice-presidente, sente esta leveza.
5: Muito obrigado. Na verdade, nós, como setor empresarial, nós acompanhamos passo a passo tudo quanto é feito para engrandecimento da província, assim como o cumprimento daquilo que está destinado à província do Niassa. E é verdade que, ao nível da província do Niassa, nós precisamos de mais, mas o que é realizado é visível, é credível, embora precisamos que ultrapassemos as metas para metas melhores. E na província do Niassa,
1: obrigado. Os visitantes... Vamos devolver a palavra para os estúdios centrais para o sinal horário das 11 horas. Das 10 horas.
8: 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É manhã de sábado, referente a 26 de setembro do ano 2026. Dentro de alguns instantes voltaremos então para a segunda e última parte do programa Linha Direta, a partir da cidade de Inhambane, onde abordamos exatamente o tema sobre o turismo, muito a propósito do Dia Internacional da Semana Internacional do Turismo. Em Moçambique, são 10 horas.

0: Amigo ouvinte, voltamos então à província de Inhambane para a segunda e última parte do programa Linha Direta.
1: Mais uma vez, muito bom dia. Queria perceber como é que a Academia pode aconselhar o governo e operadores turísticos para maximizar a coleta de receitas, olhando para estas diversidades em termos de problemas ou dificuldades apresentados.
2: Muito obrigado. Como academia, em coordenação com o governo, o setor empresarial, o que nós podemos dizer é que é preciso que, primeiro, criem-se infraestruturas de apoio à atividade turística. Em segundo lugar, é preciso apostar na qualidade da mão de obra. Quem trabalha neste setor de turismo sabe disto, que o turismo, tal como dizia há pouco tempo, que não existe sem a qualidade dos serviços que são prestados. É importante que o governo, sua vez, busque desburocratizar os processos, por exemplo de instalação de uma unidade turística. É preciso que os impostos, né, sejam igualmente reduzidos, porque há muito empresariado que quer investir nesta área de turismo, mas ainda persiste uma relativa burocratização para a implantação, por exemplo, de instâncias turísticas. É preciso também que o empresariado invista um pouco mais. Eu vou cingir no investimento relativamente à mão de obra qualificada. O que acontece atualmente é que os formados na área de turismo, seja a diversos níveis, principalmente no nível superior, estes não são absorvidos, não é, pelo empresariado. Se são, as condições salariais, por exemplo, não agradam a quem que foi formado a nível superior e acabam migrando para outros setores diferentes do setor turismo. Portanto, como academia, diríamos isso, tanto a nível do governo assim como ao nível do empresariado. É preciso que haja esta parceria mais forte, não é, com o empresariado, e que o empresariado tenha esta ligação com a academia e desenvolvam as diversas atividades com vista a melhorar este setor do turismo.
1: Senhor Vice-Presidente do Conselho Empresarial em Inhambane, queria perceber como é que funciona a articulação entre a academia e a vossa área no que diz respeito ao acolhimento ou enquadramento dos quadros formados.
3: Bem, neste momento, os empresários interessados, principalmente em receber os funcionários que saem da academia, têm aparecido nas instâncias turísticas ou nas empresas de forma individual. Então, não tem sido um link em que a academia lança os estudantes, os profissionais no mercado, e direciona-lhes numa lista que já vai ao Conselho Empresarial ou às empresas. Ainda é de forma individual. Se calhar esta é uma das razões que fazem com que acabam tendo esta situação de se sentirem em algumas empresas que o salário não é o suficiente e acabam abraçando outras áreas que não são da formação. Pelo que também queríamos aproveitar este momento, se calhar para que a academia, sempre que lançar profissionais, entrar em contacto com o Conselho Empresarial para que possamos divulgar a existência desses profissionais. E, se calhar isso pode ajudar. E também o mesmo pode-se coordenar com a Direção Provincial da Cultura e Turismo para que todos nós possamos estar juntos nesta cadeia de tentar lançar os profissionais ao mercado do emprego.
1: Obrigado, amigo ouvinte, pode participar nesta conversa ligando para 86-93-86-399. 86-93-86-399. Liga e participe. Estamos a falar das iniciativas para o desenvolvimento do turismo ou dinamização do turismo na economia de Moçambique. Estamos com 10 horas e 5 minutos. O que fazer para que a maior parte das receitas geradas pelo turismo permaneça na economia do país? Eu vou pedir aqui ao senhor diretor provincial que estratégia é que está sendo adotada para que o que se gera ou o que se cobra Sim, antes disso, tenho indicação de Barbados a partir de Inhambane. Muito bom dia. Qual é a sua contribuição?
4: Bom dia. Para melhorarmos o turismo na nossa praça, falo da cidade de Inhambane, é bom que também se melhore a via de acesso. Por exemplo, o local, o turista local tem dificuldade de ir, por exemplo, à Baía dos Cocos, à Pendane, por causa das vias de acesso. Até mesmo para chegar à Praia do Touro, começa a pensar duas vezes. Eu vou para lá, depois tenho que levar a viatura para manutenção, porque a estrada está esburacada. Então, deviam melhorar as vias de acesso. O turismo, eu estava a ouvir aí, por exemplo, Chimoio meteu 200 e tal milhões de meticais. Então, Inhambane, que tem tantas praias, quanto é que mete na receita pública? Então, é preciso que se melhore essas vias de acesso, porque existe dinheiro, entra dinheiro. Então, por que não pegar 40% desse valor e investir nas vias de acesso? Portanto, essa é que é a minha contribuição. Obrigado.
1: Obrigado, Sr. Barbates. Esta questão relacionada com as vias de acesso parece que imperam para a acessibilidade por parte dos turistas. Eu questionava aqui como fazer para que maior parte das receitas geradas pelo turismo permaneça na economia nacional, Sr. Diretor. E pode também responder a esta questão, Sr. Barbates.
5: Muito obrigado. Bom, primeiro é que tínhamos que promover o empresariado local, na medida em que se tivermos mais empresários que investem no setor do turismo serem locais, certamente que os valores que provêm do setor do turismo podiam permanecer dentro do país. Nós estamos a dizer que o investimento estrangeiro não contribui em grande medida, aliás, é ele que tem vindo a suportar o setor nestes dias. Outro elemento é a necessidade de nós controlarmos como é que é feito o processo de pagamento. Há situações, certamente, de pagamentos que são feitos fora do país e, de alguma forma, sem algum controle, mas é um trabalho que está sendo feito pelo Estado e que, neste momento, queríamos apelar aos operadores para poderem aderir, que é o sistema de registro dos empreendimentos turísticos em plataformas eletrónicas, que é o ERNET, que é uma plataforma que permite que nós tenhamos que saber quantos turistas entraram, qual é que foi a receita que, portanto, esse empreendimento turístico conseguiu amealhar e, a partir dali, pudesse fazer a dedução daquilo que são as receitas que deviam vir para o Estado, entre várias outras ações que pensamos nós que podiam ser feitas. Agora, quero concordar com Barbate e desde já agradecer, porque está atento àquilo que são os fatores determinantes para o setor para o desenvolvimento do turismo, que é a questão das vias de acesso. Nós fizemos menção a isto. Neste momento estamos num processo de elaboração do plano integrado para o desenvolvimento do turismo e dentro desta proposta de plano nós elegemos 6 eixos estratégicos. O primeiro, mais importante, é o desenvolvimento das infraestruturas. É por isso que na minha intervenção anterior fiz menção daquilo que são as vias de acesso prioritárias para o nosso setor, enquadradas naquilo que é a zona económica especial para o desenvolvimento do turismo, que é Inhaçoro, Vilanculo, Pomene, incluindo as ilhas, e estendemos para também a cidade de Inhambane e distrito de Jangamo. E há um trabalho também que está sendo feito, estamos neste momento a discutir com o Banco Mundial a elaboração de um programa chamado MOS Turismo, que vai se dedicar para o financiamento de várias atividades, entre elas o desenvolvimento de infraestruturas. E colocamos para este projeto a nossa prioridade de 7 infraestruturas, vias de acesso sobretudo, que é aquela que já tinha feito menção, que é a construção da estrada panorâmica que liga Inhaçoro e Vilanculo e aquelas outras que nós aqui fizemos menção. Agora, em relação a...
1: Sim, tenho indicação, senhor diretor, do senhor René Kumbane, a partir de Nampula. Muito bom dia, o seu nome?
6: Hermito Kumbane.
1: Sim, sim. Obrigado. Sua contribuição, se faz favor.
6: Muito obrigado. Saudações a si, moderador, e aos painelistas, a todos os ouvintes da Rádio Moçambique. Eu penso que a questão do turismo, por exemplo, é muito importante e é um dos setores que pode entregar maior número de pessoas, pessoas que têm níveis académicos, pessoas com escola e sem escola. Mas o grande problema que temos é aquilo que o outro falou. Enquanto não se investir seriamente nas vias de acesso, por exemplo, eu sou de Jangão. Estando, por exemplo, da Vila Sede de Jangão para chegar em Paindane, para chegar em Ligogo, as vias de acesso não estão boas. Mas se tivesse as vias de acesso bem organizadas, independentemente do tipo de viatura que a pessoa pudesse ter, quer turista nacional, assim como internacional, seria muito mais valia. A potenciação, por exemplo, das comunidades locais. Eu sinto que o Estado precisa também fazer uma questão de potencialização das pessoas que estão perto das zonas turísticas, em termos de infraestruturas, em termos de fazer uns bons mercados. A legislação também é muito importante, que o turista, por exemplo, não possa trazer tudo quanto precisa no período que há de vir ficar, por exemplo, num determinado sítio. Tem que ser lá nas zonas locais, pode-se potencializar que o turista não precise, por exemplo, sair de Paindane para chegar à cidade de Inhambane para fazer compra de alguma coisa ou para a cidade da Machis, mas lá pode encontrar algum aspecto. Outra componente é a academia. Eu penso que a academia tem que ser levada a sério. Por quê? Os acadêmicos é que vão fazer estudos, vão fazer pesquisas, e essas pesquisas servirão de evidências científicas para serem usadas para melhorar o setor do turismo. Mas se não fazermos isso, só vai acontecer aquilo que tem acontecido nos últimos tempos, de que faz-se trabalho de formador, que quando é tempo de festas assim, é quando há uma movimentação aqui e acolá para poder dizer isso mais aqui. Mas eu sinto que se investirmos muito nas infraestruturas, potencialização das zonas turísticas, assim como da academia, eu acho que podemos dar um salto qualitativo. Muito obrigado, controlando, bom trabalho.
1: Obrigado, Sr. Kumbane. O amigo ouvinte pode participar, bastando ligar para 86-93-86-399. Estamos a falar do desenvolvimento do turismo, o papel do setor na dinamização da economia de Moçambique. Senhor Diretor, aqui o Sr. Kumbane levanta aqui uma questão da fragilidade na legislação e também esta questão da potenciação das comunidades locais. Há casos em que o turista deve percorrer 70 quilómetros para a capital provincial para vir comprar um azeite.
5: Bom, muito obrigado. Essa seria uma das... A questão de capitalizar a produção local seria um dos elementos que haviam de contribuir para que o turismo, de fato, promova o desenvolvimento económico local e que se retenha o valor produzido no setor do turismo para o nosso país. E é certo, sim, há uma discussão que há em relação a isso, mas precisamos compreender que antes de nos limitarmos à importação, precisamos estarmos preparados para produzir com quantidade e qualidade os produtos que os turistas precisam para virem para cá. Há alguns empreendimentos turísticos com os quais nós temos vindo a interagir, que, por exemplo, um simples alface eles têm que trazer de algum sítio fora do local onde eles estão implantados. Porque, primeiro, não têm a certeza em termos de qualidade daquilo que é o produto que é produzido local. É certamente a responsabilidade do Estado treinar, portanto, as comunidades locais para que possam produzir com qualidade. Mas também acreditamos que isso é responsabilidade do setor privado, que ele também esteja preparado para produzir em quantidade e qualidade para poder atender ao setor do turismo, antes de nós garantirmos a limitação do processo de importação. A questão de capacitação faz parte, portanto, dos 5 eixos estratégicos que vão corporizar o nosso plano integrado. Aliás, já a Escola Superior já vem há muito tempo a fazer a formação, portanto, de crianças provenientes das comunidades em recepção a andares, em artes culinárias, que é mesmo para criar condições para que eles possam ser, eles a serem empregues nos empreendimentos turísticos. Esta é uma das formas para garantir que, portanto, a população local ganhe pelo setor do turismo. Para além das atividades que nós temos vindo a realizar de realização de eventos, que garantimos que haja aí a participação da comunidade local.
1: Sim, antes desta parte, falávamos das receitas e eu vou também nesta questão. O governo tem se queixado muito que operadores turísticos fazem reservas e pagamentos no exterior e esta é uma reclamação quase que já tem barba branca. O que é que está a falhar? Tenho indicação de mais um ouvinte em linha. Muito bom dia. O seu nome, de onde é que está a falar? Perdemos este ouvinte, mas sim, senhor diretor, o que é que estará a falhar? Nesta questão de pagamentos fora.
5: Bom, este é um trabalho que tem que ser feito de forma multissetorial. O setor que responde por esta componente de transações, como é o caso do Banco Moçambique, a questão também de tributação, que é a autoridade tributária. Então é uma atividade que tem que ser feita de forma coordenada. Mas nós, como setor, como disse, foi instituído uma plataforma de controle eletrónico, que é o Ernet, e esta é uma das estratégias que é para mesmo garantirmos que nós controlemos este tipo de situações. Mais uma vez, como província de Inhambane, como são cerca de 833 empreendimentos turísticos, desses apenas 300 e tal é que estão registados. Então queremos apelar para que haja esse registro para podermos talvez combater essa situação que, como disse, tem barbas brancas.
1: Setor empresarial de Inhambane, aqui há uma indicação de que investem pouco e também tem esta questão de algumas receitas não serem declaradas.
3: Bem, queríamos aqui também dizer que, perante esta questão, realmente toca a nós como empresários, mas é preciso perceber que a província de Inhambane, maior parte são estrangeiros que investem. Eles vêm de seus países e há regras para eles estarem aqui em Moçambique. Dos questionamentos que temos feito, por causa mesmo desta questão da reclamação do governo sobre fuga ao fisco, temos tido respostas tais como, para eles estarem aqui em Moçambique, vivem na base de um documento chamado visto ou DIR. E este DIR, por si só, dá a oportunidade de estar aqui um ano renovável. E isto tem trazido desconforto porque o estrangeiro acaba pensando que depois de um ano, se o governo não renovar o seu DIR, por exemplo, por alguma razão, todo o dinheiro que terá deixado em Moçambique não terá como tirar daqui. Então, nós achamos que este, se calhar, pode ser um dos grandes fatores que fazem com que os estrangeiros prefiram deixar o dinheiro nos seus países, fazer reservas fora do país e vão trazendo aquilo que acham que precisam para usar para o dia-a-dia do funcionamento da empresa. Ficamos felizes de ouvir que está-se a criar aqui estratégias do Ernet, mas o foco principal, eu acho que o governo precisa começar a motivar os estrangeiros que fazem negócios em Moçambique para que eles próprios sintam que não seria problema trazer seu dinheiro, ficar aqui, porque ele também é daqui. Imaginemos se os serviços de imigração começar a pensar em como dar, atribuir residências permanentes, por exemplo, aos estrangeiros que se identificam com negócios fortes em Moçambique, eu acho que eles próprios vão sentir que é importante deixar o dinheiro aqui, porque haverá segurança. Eu acho que esta é uma questão. A outra questão é que nós temos, por um lado, o APIEX, que é o departamento que aprova os projetos de investimento direto estrangeiro, que aprova projetos que vão até 5 anos. Mas, em contrapartida, o mesmo investidor que precisa investir no seu, precisa ficar aqui para assistir o seu negócio, é admitido a ficar um ano renovável. Então, há uma contradição entre o prazo do que se aprova o investimento e o prazo que o tal dono do investimento deve permanecer aqui em Moçambique. A outra questão que nós achamos que não menos importante é esta questão de o próprio dono da empresa ter que ser trabalhador da sua própria empresa. Eu acho que aqui poderia-se estudar formas de motivar, mostrar a ele, porque ele já é o patrão, ele é o dono da empresa, se calhar, em vez de ele ter que ter contrato com a sua própria empresa, poderia-se estudar outros mecanismos que poderiam motivar este estrangeiro, este empresário, a trabalhar e produzir a receita na sua própria empresa e sentir o conforto de que não precisa contratar-se para a própria sua empresa. Então, são fatores que nós achamos que, para além dos apresentados pelo diretor Júnior e outros, mas estes também são fundamentais. Quero já louvar o ouvinte de Jangamo, que falava da legislação. Precisamos olhar para a nossa legislação para trazer aspectos motivacionais que possam realmente puxar dinheiro para a nossa província e para Moçambique.
1: Obrigado, Sr. Diretor Bande. Eu queria perceber estes elementos, pagamentos fora do país, a limitação da permanência dos investidores no país, também tem algum impacto aí em Manica?
7: Bom, mais uma vez, obrigado. Quanto à primeira questão, eu devo dizer que o nosso maior empresariado é local, portanto, se temos essas questões, são mesmo reduzidas, porque a maior parte dos investidores são locais. E a segunda questão, pode me repetir, desculpa, não a percebi melhor.
1: Então, não há situações de pagamentos fora do país ou fora da província de Manica?
7: Não, existe sim, porque tem alguns que fazem reservas online, mas não temos uma indicação como sendo um problema grande em relação à receita se fazer refletir na província. Nós neste momento não temos, mas tem sim os pagamentos que são feitos a nível do exterior, e é por isso também este programa de Airnet é extensivo também para a nossa província, portanto, a província de Manica.
1: Sim. Em relação à Niassa, qual é o ponto de situação, Sr. Tomás?
8: Reconhecemos a fuga de capitais como parte daquilo que tem sido o desenvolvimento do turismo em determinados destinos. E faça isso bem antes do Registro Nacional de Empreendimentos Turísticos, Niassa mapeou as unidades hoteleiras e cadeias ligadas ao setor, tanto estrangeira quanto as nacionais,

0: a sua contribuição.
1: Bom dia, Rádio Moçambique. Bom dia, o painel. Primeiro, agradecer pela oportunidade de me juntar com os painelistas. Primeiro, eu queria lamentar, eu sou escultor, trabalho muito mais com turistas. A área de turista moçambicana não está bem. Primeiro, as receitas que o governo moçambicano cobra nos estágios é muito elevado. Isto é, very expensive. E também o turista em si, dentro do território moçambicano, não é respeitado. Isso é muito importante. A nossa polícia moçambicana não respeita o turista. E, porque o turista é uma pessoa que vem de vários mundos, países do mundo, né? Queria dizer assim, que essa nossa a maneira de fiscalizar, de colocar máquina de sensibilidade embaixo de uma mangueira ou do cajueiro, eles não entendem. Mas quando ele entra pelado, a nossa polícia não ensina, não educa, aperta o dedo a te chamar em andeio. Esse turista que entrou no nosso país, da próxima vez não entra mais. Moçambique is very bad, is very bad. Ah, no, no coming back, is very bad. E nós perdemos muita coisa. É a primeira questão. Para terminar, eu queria pedir para a direção da área de turismo na província de Inhambane, no distrito de Langamo, estou a denunciar, no distrito de Langamo, o lodge chama-se Blanche, qualquer coisa por aí, está lá em cima, lá no topo mesmo. Aquele turista está a torturar os moçambicanos. Lá não entra quem pode. Aliás, quem quer, entra quem pode. Primeiro, tem que marcar audiência a ele, o dono do lodge. Quem é você? Vem de onde? Não é quem quer entrar lá, não. Vai quem pode. E dois, há muita coisa que se trata lá. Tem armas lá em cima, lá. E ele está expulsando os moçambicanos de uma forma, de qualquer maneira. Automaticamente, os moçambicanos estão a passar mal. Eu já fui lá, trabalhei com aquela pessoa, acompanhei tudo.
0: Seu Bans,
1: eu não tinha como poder denunciar isso. Peço, por favor, visita
0: obrigado, aquele lote. Obrigado, Sr. Bans. O tempo já é escasso. Vamos voltar a Niassa, o senhor Celestino Tomás, para fechar a sua intervenção.
2: Na verdade, falava de equipes multissetoriais, que cada um vai lançando o olhar em cada empresa, e isto com uma frequência de duas vezes por ano ajudou bastante a corrigir determinadas situações.
0: Senhor,
2: portanto,
0: Tomás,
2: o setor do turismo olhava para o Alvará, a INAI naquela altura, agora a entidade, iam vendo também a parte que lhes diz respeito, mas faltava a componente das finanças, que era ver como é que está sendo feita a articulação em termos de receitas. E essas questões foram sendo ultrapassadas. A sorte de que Niassa se orgulha é que também há simpatia, os empresários estrangeiros da área do turismo tendem cada vez mais a se sentirem em casa e não há tanto contraste que se pode registrar. Obrigado.
0: Eu queria perceber o que é que diz o plano de desenvolvimento do turismo, se é que existe aí em Niassa, e o que é que está sendo feito para que haja orientação clara do setor do turismo?
2: A província de Niassa dispõe de um plano de desenvolvimento de turismo e neste momento está a avançar com a elaboração de um plano específico de desenvolvimento de turismo, desenvolvimento integrado de turismo para a região do Lago Niassa. Mesmo por conta do nível de desenvolvimento que se registra em termos de infraestruturas e a necessidade de orientar a alocação adequada dos investimentos ao longo da orla lacustre. Este último plano de que estou a referir vai capitalizar aquilo que falámos anteriormente.

0: principalmente a questão de conectividade da região, mas também vai impulsionar novos empreendimentos turísticos para além daqueles que já temos neste momento concentrados na Vila de Mitangula e em Maponda. Há uma área de cerca de 560 km de linha de costa na orientação norte-sul que pertence à linha de costa lacustre moçambicana, muita dela aparentemente inexplorada. Então, este esforço que está sendo feito é no sentido de trazer mais dinâmica à região e também capitalizar o interesse de determinadas instituições, incluindo o setor público, a alocar investimentos, infraestruturas que permitam a mobilidade e também a operacionalização do turismo ao longo da orla lacustre. E uma delas, tal como se falou, é mesmo a via de acesso.
1: E, Sr. Dr. Bande, em Manica, existe algum plano de desenvolvimento do turismo? O que é que preconiza?
2: Muito obrigado mais uma vez. Nós temos um plano que já foi elaborado em 2015, que coloca Manica como um destino turístico preferencial. O desafio é tanto investimentos orientados para os espaços naturais, tanto com atrações naturais, mas que neste momento não têm empreendimentos turísticos. E também fazer uma ligação com a província de Sofala e o interior, portanto, o Interland. Portanto, como sendo uma província que está entre Sofala e Zimbábue, então o plano preconiza este turismo regional, olhando para o potencial turístico que Manica apresenta. E o grande desafio é a exploração, ou seja, o resgate de área de caça. Nós tínhamos 4 áreas de caça, agora temos apenas uma área que está em pleno funcionamento, mas também temos outras cortadas, que são Emachase, Tambara e também Emacossa. Então, essas áreas enquadram-se no plano estratégico de desenvolvimento do turismo na província de Manica, para além também do investimento que deve ser orientado para o Monte Binga e a região de Chimanimani, ou seja, a região de Manica Distrito, que é a Serra Vomba e também a parte do Lago Chicamba.
1: Está satisfeito com o nível de implementação do plano, passados 10 anos?
2: É um desafio, é preciso entender que a província é vasta. Estamos satisfeitos na medida em que, à medida que o tempo passa, há um investimento mais para a área de alojamento. Nós temos distritos que há 10 anos não tinham alojamento, mas hoje já é possível encontrar esses serviços, assim como também os serviços de restauração e bebidas. Portanto, é um desafio porque o processo de investimentos precisa de capitais, mas estamos satisfeitos porque pelo menos algum segmento do plano, que é a parte de alojamento, assim como de restauração e bares, está sendo observado com muita dinâmica.
1: Eu vou pedir aqui ao representante da Escola Superior de Hotelaria e Turismo para nos dizer qual é que podia ser o papel da academia na orientação dos governos, assim como o setor privado, na produção de um plano execuível de desenvolvimento do turismo.
3: Muito bem, obrigado. O papel da academia nesta questão de colaboração com o governo e o setor privado é que estes dois setores governamentais, de governo ou privado, é que devem aceitar que a academia faça o seu trabalho. Se digo isso, é que nós como academia sentimos alguma dificuldade junto a estes dois setores, em que se a academia se aproxima a estes dois setores, há uma certa dificuldade ou limitação para que deem os dados, disponibilizem seu tempo para colaborar com a academia. Sentimos isso. É importante que estes dois setores se abram à academia, reconhecendo que esta academia aqui traz o seu contributo, né, no desenvolvimento do turismo a nível nacional. Esta academia que pode propor inclusivamente alguns instrumentos, sejam eles normativos, sejam eles de desenvolvimento deste setor de turismo, falo o caso concreto de plano de desenvolvimento de turismo, que esta academia, falo em particular da Escola Superior, que já há tempos elaborou um plano bastante ambicioso, plano de desenvolvimento turístico na província de Inhambane e outros instrumentos normativos. Então, a academia tem este papel de colaborar, não é, com estes dois setores na elaboração de instrumentos. Sentimos igualmente que os dados turísticos a nível nacional são bastante escassos. Né? São escassos, a academia quando vai buscar, pedir esses dados dificilmente tem dados mais atualizados, dados mais concretos. Então é a academia que pode colaborar no levantamento desses dados turísticos, né, junto destes setores, sejam empresariado ou setor mesmo do governo. Portanto, a investigação aplicada é bastante importante. É importante que Moçambique tenha dados do turismo, Moçambique tenha uma informação disponível para que todo tenha acesso a esta informação sobre o turismo em Moçambique. Se não tivermos esses dados, vamos nos limitar, ou os setores vão se limitar em imitar modelos dos outros. É importante para olhar para a realidade nacional. O que é que temos com potencial? Quais são, portanto, os produtos turísticos a nível nacional? E o que é que se pode fazer com esses produtos turísticos? E quais são as formas de potencializar cada vez mais esses produtos turísticos? Que mecanismos podem-se traçar para que o turista realmente adira a esses produtos turísticos? A academia pode contribuir muito nestes quesitos todos. Então, é por aí. Pedimos, sim, ao setor governamental, mais uma vez, estou a privar, que se abra a academia, porque a academia é bastante importante nesta área.
1: Senhor Diretor, o que é que está a travar a necessidade de apropriar-se de uma investigação aplicada para o desenvolvimento do turismo para evitar imitar eventos ou atividades de outros pontos turísticos do mundo?
4: Bom, muito obrigado. O meu colega do painel da academia, o que estava a falar não é muito mais para, não é mais pela província de Inhambane, assim, porque temos alguns elementos que evidenciam esta abertura e envolvimento, portanto, da academia nas nossas ações. A Escola Superior de Hotelaria e Turismo de Inhambane é parceiro estratégico do setor do turismo. Primeiro, na componente de formação, eu sou diretor provincial, sou fruto daquela Escola Superior de Hotelaria e Turismo. Sem querer tirar a palavra a Manica e Niassa, o diretor de Manica, o colega Band, é fruto da Escola Superior de Hotelaria e Turismo. Aliás, o caro ilustre Matsimbi é fruto da Escola Superior de Hotelaria e Turismo. O colega de painel, através de Niassa, é fruto da Escola Superior de Hotelaria e Turismo. E elementos concretos, nós no ano passado realizamos a primeira Conferência Internacional do Turismo. Um dos grandes parceiros que nós trabalhamos com é a Escola Superior de Hotelaria e Turismo. Estamos a formar desde o dia 20 de julho, durante 3 meses, a 40 agentes da Polícia de Trânsito em língua inglesa, em noções de inglês, aliás, noções de turismo, boas práticas de atendimento. Esta atividade está sendo realizada pela Escola Superior de Hotelaria e Turismo. Mesmo a nossa Direção Provincial da Cultura e Turismo, no setor do turismo, aliás, o Departamento de Turismo, é composto por funcionários formados pela Escola Superior de Hotelaria e Turismo. E temos vindo a trabalhar com a Escola Superior na elaboração do plano integrado. Então, o que mostra alguma abertura ou total abertura em relação à integração ao setor da academia. Há realmente um desafio em relação à sistematização dos dados e que vamos contar sempre com a academia para nos garantir ou nos apoiar neste processo de sistematização de informação.
1: Obrigado, Sr. Diretor. Eu queria também aqui saber, existem algumas políticas para tornar o turismo acessível às comunidades moçambicanas?
4: Bom, há uma estratégia que estamos a tentar adotar, que é a promoção do turismo doméstico, através de um trabalho que estamos a fazer junto dos operadores para a criação de pacotes promocionais para os nacionais, mas também estamos a promover o turismo comunitário. Temos, por exemplo, no Parque do Arquipélago de Bazaruto, um lodge comunitário que é o lodge de Zenguilim. Como pode saber, o Parque do Arquipélago de Bazaruto é mais para turismo de elite. Então, para evitar ou para criar condições para que as comunidades também tenham acesso à possibilidade de praticar turismo naquele local, foi colocado aquele lodge. Mas também a questão da capacitação, para que estes, portanto, também por si só tenham a possibilidade de produzir negócios que servem para a assistência ao setor do turismo. Então, entre várias outras iniciativas que estão sendo desencadeadas.
1: Senhor Diretor Emanica, como garantir que as comunidades que vivem nas zonas turísticas beneficiam-se diretamente da atividade?
2: Nós temos o exemplo das cotadas, que tem lá comitê de gestão. Anualmente, estas comunidades recebem 20%. Na verdade, são dois contratos. Tem uma parte do valor que vem do Estado, que são 20% de exploração de recursos florestais e faunísticos, mas também tem um contrato específico com a empresa que está, neste momento, a gerir a cotada, que são 25% dos rendimentos anuais provenientes da caça desportiva. E este valor é anualmente alocado a essas comunidades que estão na área tampão da cotada 9. O outro exemplo é mesmo do Chimanimani. Tem lá comunidades que beneficiam-se não só da percentagem do turista, mas também dos projetos vários que são desenvolvidos ao longo da zona tampão, como a agricultura de conservação, a apicultura, e também tem um lodge que foi construído em 2014 e que neste momento o lodge está a ser gerido pela comunidade em parceria com uma empresa privada, em joint venture. Portanto, há isto que nós podemos considerar que as comunidades ganham diretamente pelo turismo. Para além de que a maior parte do parque hoteleiro, tanto localizado na província, usa a mão de obra local. E como nós já sabemos, também já foi dito, a maior parte são mulheres, portanto emprega mais mulheres, mas todos esses são locais. O que dá a entender que o turismo contribui diretamente para benefícios comunitários no contexto da província de Manica.
1: E, Niassa, de que forma o turismo pode contribuir para reduzir a pobreza nas comunidades, Sr. Celestino?
0: Muitíssimo obrigado. Em Niassa, temos exemplos idênticos aos de Manica no que se refere à Reserva Especial do Niassa, e alguns programas, como o programa Spanchetto, e algumas cotadas que temos na província. No entanto, há um procedimento um pouco diferente que estamos a introduzir em outros destinos, com destaque no Lago Niassa, em que o primeiro aspecto é estamos a explorar conteúdos locais, no sentido de termos detalhes sobre as tradições, os hábitos e costumes, e colocar estes hábitos e costumes ao critério ou à disposição do visitante. O que acontece e acontecia antes era depender apenas a existência de um empreendimento turístico significava emprego. Mas para nós, o real desenvolvimento do turismo naquelas regiões e naquelas comunidades deve transitar do emprego para estimular o autoemprego. E para tal, queremos que o turista que vem, por exemplo, em Metangula, ele usa a canoagem tradicional guiada por um pescador para que conheça melhor os contornos do lago. Use a bicicleta de um residente para conhecer os contornos do lago Niassa e conhecer a história, explorar os detalhes. É esta atividade que temos vindo a fazer com o empresariado para que ele assuma a comunidade como parte de um ativo no desenvolvimento e até na sustentabilidade do próprio empreendimento. E há danças tradicionais a decorrerem em unidades hoteleiras, artesãos a expor o seu material de arte em unidades hoteleiras, em recepções e outras partes, e com preços até, que depois eles conseguem reaver uma parte do valor em conformidade com os memorandos. Então, é um trabalho, de fato, um pouco desafiador, mas que precisamos tornar as aldeias turisticamente viáveis e que a comunidade comece a sentir que o turismo não beneficia apenas no emprego, mas também há outras formas de participação que estimulam o desenvolvimento e reduzem aquilo que é a necessidade do próprio povo.
1: Eu queria perceber que mecanismos estão a ser implementados para que o desenvolvimento do turismo não provoque conflitos nas comunidades. Aniessa.
0: O primeiro mecanismo, penso que já me referia, que é a identificação daquilo que é ativo diferenciador de cada região. Quando numa determinada comunidade é descoberto algo excepcional que torna a comunidade única e capaz de mobilizar um fluxo considerável de visitantes, nós mapeamos este espaço, identificamos as áreas e reservamos para fins de investimentos turísticos. E a posterior, este processo começa na base comunitária, com consentimento das comunidades. E quando o desenvolvimento começa a vir, a implantação de projetos começam a vir, a comunidade acolhe aquele projeto como fazendo parte de uma infraestrutura que vai beneficiar e ele já reconhece um real benefício. Este aspecto de interação que começa logo desde a identificação do espaço e a reserva por conta do Estado, não só facilita a alocação do investimento naquele espaço, mas também reduz a possibilidade de surgimento de conflitos de interesse no desenvolvimento dessas atividades. Então, a comunidade oferece o que diz respeito à tradição local, ao empreendimento, e o empreendimento oferece aquilo que é a capacidade de empregabilidade, mas também a capacidade de fazer com que a cultura se viva no interior do empreendimento e nas áreas envolventes.
1: Falava do investimento, eu queria perceber aqui, no caderno de oportunidades de Niassa, a implantação de estância ecológica na floresta artificial de Nziz, que trabalho concreto está a ser realizado?
0: A estância ecológica de Nziz surge no contexto do Arco Norte. É um projeto que visava ligar as regiões, as três províncias da região norte, para que o visitante de Nampula, Pemba ou Cabo Delgado fosse a Niassa e saísse do Niassa para essas regiões e encontrasse um padrão aceitável de acomodação que justificasse o mesmo padrão na região norte. É assim que surgiu a zona de interesse turístico de Nziz. Neste momento há um investidor nacional e por sinal local da província do Niassa que está a reestruturar o espaço no sentido de dinamizar o turismo com infraestruturas requalificadas. Portanto, essa instância está mesmo num dos antigos empreendimentos turísticos de realce na província, que é a Quinta Marieta. Então, está sendo reestruturada. É verdade que o volume de investimento deveria justificar um pouco mais por conta do nível, o padrão de divulgação que se fez em relação a esta zona. Neste momento, também há um processo de reflorestamento da zona, mesmo porque sofreu alguma invasão por parte da população. Foi retirando parte das árvores que justificavam a implantação de pousadas ecológicas e outras unidades que justificassem mais ou menos o ambiente ecológico que se pretendia na região. E este é um desafio mesmo para a reestruturação da instância turística de Nziz.
1: Obrigado. Eu queria saber aqui, senhor diretor provincial de turismo em Iambane, que medidas devem ser adotadas para proteger as praias, parques, reservas ou áreas onde é explorada a atividade turística na província de Iambane e talvez saber também o papel do governo para que seja praticado um turismo sustentável.
4: Bom, muito obrigado. Um dos elementos muito importantes que nós devemos ter em conta para o desenvolvimento de um turismo sustentável é colocar a comunidade no centro do desenvolvimento. O que é isso de colocar a comunidade? É que ela deve se sentir beneficiada, deve sentir alguma coisa, quer dizer, deve fazer alguma diferença naquilo que é a sua vida. E como é que nós podemos garantir isso? É que envolvamos a comunidade desde o processo de planificação, desde o processo de implementação até o processo de monitoria, criando plataformas de comunicação entre a comunidade e o Estado ou o Governo, para que se possa, portanto, colocar o que são as suas contribuições e melhorias ao longo do tempo. E também isso vai contribuir para que esta população garanta a proteção das áreas de conservação, para que ela também possa contribuir para garantir a proteção das zonas sensíveis. Não é só a comunidade, não é só o Estado, mas também o Estado, sim, através de diferentes setores, no sentido de garantirmos que as obras não sejam colocadas em zonas muito sensíveis, se tivermos em conta, por exemplo, algumas situações que nós tivemos por conta da subida das águas na Praia da Barra, que acabou danificando algumas infraestruturas, alguns empreendimentos turísticos. Então, é um trabalho que tem que ser feito não só pelo Estado, não só pelo setor privado, mas é um trabalho de todos nós para garantir que tenhamos um desenvolvimento de turismo sustentável.
1: Sr. Zeca Kwamba, qual é que podia ser o papel do setor privado para preservar os locais onde flui o vosso negócio? No caso, no turismo, estamos a falar das zonas, das ilhas, assim como na zona costeira.
0: Bem, muito obrigado. Quanto a esta questão, diríamos que realmente, se forem a ver, por exemplo, na Barra, algumas casas estão sendo engolidas pelas águas, porque a erosão está cada vez a aproximar. Então, significa aqui que esforços devem se evitar, não apenas pelo empresário em si, de forma individual, pode não conseguir. Então, significa que o governo, os empresários, precisam de mãos dadas, ir ao encontro das soluções nessas regiões. Citei apenas Barra, mas podem existir outros locais ao longo da nossa costa que têm esses problemas, que precisam de um apoio, mas que não seja de uma única instituição privada ou pública.
1: Há quem diz que o setor privado ou empresariado impõe a necessidade de implantar as suas unidades de produção em locais sensíveis. Que trabalho deve ser feito? Porque dizem que, por exemplo, na Barra, a legislação já é clara em relação à construção, à distância entre a primeira duna e a infraestrutura que deve ser implantada.
0: Bem, eu penso que é uma culpa partilhada, porque todos aqueles que estão a construir na Barra têm licenças. Não é? E alguém deu licenças, e o único que atribui as licenças para se construir é o próprio Estado. Portanto, o próprio empresário vai para ali e também sabe que aquele local não é correto e coloca seu investimento. Então, eu acho que aqui é um trabalho que deve ser feito, tanto do lado dos empresários, mas também do lado do próprio governo, para encontrar cenários que não possam dar autorizações a locais que depois criam este tipo de problemas. Porque são investimentos que agora estão a irem embora.
1: Obrigado. Na contribuição da academia, será que não existe espaço aqui para trazer alguma reflexão sobre a proteção ambiental?
3: Obrigado. Existe espaço, na minha opinião, bastante espaço. Tal como disse o vice-presidente, que esta culpa deve ser compartilhada, porque se calhar faltou ali alguma consulta, seja da academia ou do setor, que rege sobre esta questão de implantação, né, de infraestruturas nestas zonas sensíveis. A academia pode sim contribuir, e bastante. A partir do momento em que contactada esta academia para ajudar no estudo, por exemplo, do impacto ambiental e dentre vários outros aspectos, pode trazer a sua contribuição nesse sentido. Então, há todo espaço, e a academia é uma área aberta para qualquer um que se aproxima nela e vai dar o seu contributo.
1: Sim, eu queria perceber também, em relação a esta questão da conservação, temos visto agentes da polícia ao longo do mar, da costa, mas em contrapartida é lá onde a destruição das dunas ocorre através de motorizados, barcos. O que é que estará a falhar?
5: Na verdade, é um assunto que ocorre dentro das áreas de conservação ou áreas proibidas para a realização desta atividade. Mas aqui fica o fator homem. O fator homem, apesar de saber e ter informação que esta zona é uma zona protegida, é uma zona proibida para uma prática, mas ele insiste e ele espera que esteja lá um capataz, esteja lá alguém a dizer, não, não pode fazer isso. E nós já dizia aqui o senhor doutor provincial que a nossa área é muito extensa. Então, não é possível colocar em todas as áreas agentes, mas chamamos a atenção para o cumprimento estrito da regra.
1: Senhor Diretor Samuel Júnior, a Conferência Internacional de Turismo deixou algumas orientações, foi realizada o ano passado. Queríamos saber qual é o nível de implementação destas orientações e quais são as perspectivas em termos da próxima edição.
4: Muito obrigado. Realmente, a primeira Conferência Internacional de Turismo deixou cerca de 7 decisões estratégicas, algumas delas que consistem, portanto, na declaração de Inhambane como a capital de turismo, mas foi uma declaração, sim, mas havia necessidade de que esta declaração fosse traduzida em lei. Neste momento decorre um trabalho junto dos órgãos centrais, porque esta é a responsabilidade do nível central, decorrem atividades de produção deste decreto para que realmente Inhambane seja declarada oficialmente como a capital do turismo. Houve outras decisões, como é a questão da transformação do co-business do extinto Inatur, portanto passando a ser uma agência, isto já foi cumprido. A Inatur já não é a Anditur, com responsabilidades claras, visando a garantir a promoção do país, assim como também do investimento. Entre várias outras, e foram traduzidas estas 7 decisões em 47 ações estratégicas de nível central, mas ao nível provincial tivemos cerca de 16 ações estratégicas que devem ser feitas localmente. Uma das ações é a construção daquilo que é a marca da província de Inhambane. Felizmente já foi lançada a marca e está sendo divulgada e que apresenta aquilo que são os elementos que constituem aquilo que são as potencialidades, mas é aquilo que é a visão que nós temos como província de ser Inhambane um destino de excelência para visitar, assim como também para investimento. Há ações que estão sendo desencadeadas para este desiderato, mas também a questão de criação de espaços, áreas para investimento. Isto está sendo feito pelo setor respectivo. Há um levantamento daquilo que são as áreas disponíveis para investimento turístico, assim como também para a implantação de campos de golfe. A questão também da formação dos profissionais ligados ao setor do turismo. Já estamos a ver a formação dos guias de turismo e fizemos referência aqui à formação dos agentes da Polícia de Trânsito, que é mesmo para garantir o cumprimento daquilo que são as decisões que tivemos na primeira Conferência Internacional de Turismo. A perspectiva, certamente, para o próximo mês de novembro, dia 5 e 6, já está sendo feito o engajamento ao nível internacional em termos de divulgação. Já foram eleitos os temas estruturantes que vão ser apresentados. Está em curso a elaboração e compilação dos grandes projetos que vão ser colocados à disposição para a atração de investimento, mas também levantamento de terras disponíveis para serem colocados à disposição daqueles que vão precisar de investir. Já está a decorrer o processo de cadastramento daqueles que vão precisar de fazer de participar neste evento, porque vai ser via cadastramento, que esperamos cerca de 1000 pessoas. E ao nível local também estão sendo criadas as condições do local para acolhimento, assim como também atividades que vão ser realizadas como atividades paralelas a este evento e várias outras atividades que estão sendo realizadas.
1: Obrigado, Sr. Diretor. Vou ver o Diretor Provincial de Manica. Se tivesse que identificar 3 prioridades para transformar o turismo num verdadeiro motor de desenvolvimento económico de Moçambique, quais é que seriam em 30 segundos?
2: Muito obrigado. Bom, a primeira prioridade seria transformar o potencial em produto. Nós já vendemos muito potencial, temos apresentado em todas as feiras, todos os fóruns, mas precisamos de projetos concretos de investimento para atacar a cada atração que nós temos na província. E não só, também temos a questão da mão de obra qualificada. Precisamos de continuar a promover formações ao nível dos estabelecimentos turísticos para que tenham a mão de obra qualificada.
1: Pedia obrigado. O representante de Manica, Celestino Tomás, três prioridades em 30 segundos.
0: O primeiro é o desenvolvimento de desportos radicais na orla lacustre do Lago Niassa. O segundo, que seria a qualificação da mão de obra, este num processo constante. E o terceiro é a conectividade da província.
1: Obrigado. É difícil esgotar assuntos relacionados com o setor do turismo. Estivemos nesta conversa com os diretores provinciais do turismo em Inhambane, Samuel Júnior e Ângelo Bandi. Tivemos os senhores Celestino Tomás, chefe da repartição de promoção do turismo em Niassa, e o vice-presidente do Conselho Empresarial. Tivemos também o vice-presidente do Conselho Empresarial em Inhambane, Zeca Kwamba, o senhor João Gove, representante da Escola Superior de Hotelaria e Turismo, Justino Marcos, da Polícia da República de Moçambique, uma conversa conduzida por Alexandre Matsimbi. Tomás Valor esteve na sonorização e Ediraldo Menete na sonorização. Até a próxima, se Deus quiser.

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Amigo ouvinte, vamos chamar a sua atenção à transmissão das notícias. São 11 horas em Moçambique.

0: As notícias esta hora apresentadas por Adérito Lipanga. Muito bom dia.
1: Vitor Reis e ouvinte, bom dia. Acidentes de mototáxi matam 7 estudantes em menos de um mês na Vila Municipal de Boana, província de Maputo. Detalhes por Rigoberto Chissano. Vamos a esta nota daqui a pouco. Para já, a mortalidade materno-infantil aumenta na província de Nampula e preocupa a classe médica. O médico gineco-obstetra no Hospital Central de Nampula, Diniz Viegas, diz que a situação é precipitada devido a rupturas uterinas e fístulas obstétricas. Diniz Viegas explica que a situação agrava-se ainda devido à insuficiência de recursos humanos e materiais, numa altura em que dos 23 distritos da província de Nampula, apenas 8 hospitais têm capacidade cirúrgica.
2: Temos uma tendência crescente de casos de rotura uterina. Que é rotura uterina? É a explosão do útero antes do bebê ser expelido pelo canal vaginal. Isso é preocupante. A rotura uterina é a maior catástrofe obstétrica que existe. Portanto, é esta cerne que nos trouxe a esta plataforma, porque Nampula está a liderar em todo o país em termos de registro de casos de roturas uterinas.
1: Preocupações levantadas num encontro híbrido entre a classe médica com o objetivo de procurar soluções para a redução da mortalidade materno-infantil em Nampula. Na ocasião, os antigos ministros da Saúde, Ivo Garrido e Nazir Abdullah, comprometeram-se a dar o seu contributo para fazer face à mortalidade materno-infantil. O presidente da República, Daniel Chapo, manifesta profundo pesar e endereça a mensagem de condolências à família, colegas e amigos de Ricardo Dimandes, jornalista reformado da Rádio Moçambique, falecido na madrugada de ontem, em Maputo, vítima de doença. A mensagem do chefe de Estado destaca que, como jornalista, Ricardo Dimandes exerceu a atividade de repórter e assumiu responsabilidades como editor de jornais e moderador de diversos programas e ainda como diretor de informação e diretor de informação da Rádio Moçambique e do Gabinfo, funções através das quais contribuiu para a informação do público e para o desenvolvimento da comunicação social no país. Assim, o presidente Daniel Chapo endereça em nome do governo, do povo moçambicano e em seu próprio, à família enlutada, aos colegas, amigos e demais pessoas, as mais sentidas condolências e manifesta solidariedade neste momento de profunda consternação. E a bancada parlamentar da Frelimo indica em comunicado que recebeu com profunda tristeza a notícia do falecimento do jornalista Ricardo Dimande. Entretanto, a bancada parlamentar da Frelimo enaltece o profissionalismo, dedicação ao jornalismo e compromisso com a informação, feitos com os quais, ao longo da sua carreira, Ricardo Dimande contribuiu para o fortalecimento da comunicação social e para o direito dos cidadãos à informação. Por sua vez, o secretariado executivo do Sindicato Nacional de Jornalistas destaca o contributo do falecido jornalista Ricardo Dimande na implantação e fortalecimento dos órgãos desta organização. Em comunicado, o SNJ destaca ainda a carreira marcante de Ricardo Dimande na Estação Pública de Radiodifusão, na qual ingressou ainda jovem e se destacou como repórter, editor de jornais, moderador de debates radiofónicos e apresentador de noticiários. Neste momento de dor, o secretariado executivo do SNJ, em nome dos órgãos sociais e dos membros do sindicato, lamenta esta perda e apresenta os sentidos de profundo pesar à família enlutada, aos amigos e colegas de trabalho. E num outro comunicado, o SNJ participa com profundo pesar o falecimento de Fernando Ferrão, antigo jornalista da televisão de Moçambique, na Beira. Fernando Ferrão perdeu a vida na quinta-feira, vítima de doença. Regressamos à nota de abertura. Dissemos que acidentes de mototáxi matam 7 estudantes em menos de um mês na Vila Municipal de Boana, província de Maputo. Rigoberto Chissano.
3: Acidentes de mototáxi matam 7 estudantes em menos de um mês na Vila Municipal de Boana, província de Maputo. O primeiro acidente envolveu 4 estudantes que estudavam no curso noturno quando estes voltavam da escola secundária da Malangatana, na Massaca, e que se faziam transportar no mesmo meio. O segundo envolveu também estudantes em número de 3 na zona de Mazambanini, quando estes estavam a caminho da escola.
1: Nota segundo a qual acidentes de mototáxi matam 7 estudantes em menos de um mês na Vila Municipal de Boane, província de Maputo. No desporto, Moçambique e Senegal empataram esta sexta-feira em Maputo a um golo no arranque da campanha de qualificação à Taça de África das Nações em futebol. E a Seleção Nacional de Futebol Sub-20 Bambinha já apurou-se para a final da Taça Cusafa da categoria ao vencer ontem no Tchumena com gênero da Namíbia por 3-0. Na sequência, o Presidente da República felicita a Seleção Nacional de Futebol Mambas pelo empate a uma bola diante da congênera do Senegal e saúda igualmente a Seleção Nacional de Futebol Sub-20 Mambinhas pela vitória diante da Namíbia, resultado que assegurou a qualificação para o CAN da categoria a realizar-se próximo ano. Apresentamos as notícias das 11, às próximas às 12h30, inseridas no Jornal da Tarde.
4: São neste preciso momento 11h06. Muito obrigado por, caro ouvinte, estar aí do outro lado, só nos fazer companhia.
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4: O seu espaço de emissão em língua portuguesa, neste momento, vamos dar continuidades até perto das 12 horas, altura em que iremos nos retirar, dando lugar aos nossos colegas da língua quimuane no prosseguimento dos trabalhos desta estação emissora. Consigo Joaninho Machone, com todo bom gosto, que uma vez mais estarei a lhe fazer companhia. Vamos ficar com a nossa montra sonora, que será também uma emissão que também será marcada por música para este sábado, 26 de setembro de 2026, ainda na ressaca do Dia das Forças Armadas de Defesa de Moçambique, ontem assinalados.

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1964, o dia histórico do nosso povo na luta contra o colonialismo. Exaltemos o 25 de setembro, o dia do nosso heroísmo. Foi revelada a nossa valentia perante o colonialismo. Saturado da opressão, o nosso povo firme na luta expulsa os colonos de Moçambique, reconstruindo a pátria.

São neste momento 11 horas 32 minutos. Uma singela homenagem aqui aos antigos combatentes. Seguimos com mais música. Agora vamos ouvir Clayton David ao lado de Tamires Moyane. O tema é Comandante.

São neste momento 11 horas e 47 minutos. Estamos com João Batista, depois de termos acompanhado a música de Tomás Guilhermino. Agora seguimos com Nascer de Novo, de Valdemiro José.

0: Muito aí a Moçambique está na fo de 12 horas.
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0: Momento de apresentar as notícias em língua portuguesa por Migenida Mandalão. Em Cabo Delgado, combatentes condecorados e familiares de homenageados a título póstumo reafirmam o compromisso de preservar e transmitir às novas gerações o legado dos libertadores da pátria. Os homenageados consideram que os feitos dos combatentes da luta de libertação nacional devem continuar a servir de fonte de inspiração para enfrentar os atuais desafios socioeconômicos do país. Falando à Rádio Moçambique, momentos após receberem as insígnias condecorativas, os combatentes e familiares destacaram a importância de manter viva a memória daqueles que deram seu contributo à libertação nacional. O governo de Cabo Delgado reafirma o compromisso de continuar a promover e apoiar iniciativas culturais e turísticas na província. O compromisso foi reiterado pelo chefe do Conselho Executivo Provincial, Valias Itaúba, que falava na noite de ontem na cidade de Pemba durante a 17ª edição do Festival Uimbe. Na ocasião, Valias Itaúba destacou a importância das manifestações culturais e das atividades turísticas para a promoção da identidade cultural e do potencial da província. O governante sublinhou que o Executivo Provincial continuará a criar condições para apoiar iniciativas que contribuam para a valorização da cultura e para a promoção de Cabo Delgado como destino turístico. O governador de Cabo Delgado, Valias Itaúba, assumiu ainda o compromisso de transformar a província num destino turístico de excelência, apontando a cultura como um vetor estratégico do desenvolvimento socioeconômico e identidade nacional. O compromisso nesse sentido foi feito na cidade de Pemba durante a cerimônia de inauguração do farol Raimundo Domingos Paxinuapa. Na sua intervenção, o governante referiu que o monumento, ora inaugurado, deve constituir uma referência inspiradora para as novas e futuras gerações. 280 carteiras escolares, entre novas e reparadas, foram entregues à Escola Primária Unidade de Pemba, em Cabo Delgado, numa iniciativa da empresa África Global Logistics, no âmbito da sua responsabilidade social e por ocasião do Dia da Solidariedade em África. A iniciativa surge como resposta a uma das dificuldades que afetava o processo de ensino e aprendizagem naquele estabelecimento de ensino primário, onde a insuficiência de carteiras obrigava parte dos alunos a estudar sentados no chão. A entrega daqueles móveis é vista pela comunidade escolar como um gesto de solidariedade que vai para além das simples ofertas material, contribuindo para a melhoria das condições de aprendizagem e para a dignidade dos alunos. Ouvinte poderá acompanhar estas e outras informações quando forem 13 horas no Jornal de Cabo Delgado, na sua primeira edição, a cargo da jornalista Florinda Fernando. Mais uma vez, boa tarde.

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0: Deste a norte fraco a moderado, soprando por vezes com rajadas locais. Pequena subida da temperatura máxima, sendo acentuada na zona centro do país. Boletim meteorológico para navegação marítima até 50 milhas da costa de Moçambique. Não há aviso de vento forte. Situação geral às 6 horas, tempo universal do dia 26 de setembro de 2026. Circulação de noroeste fraca. Previsão válida até às 12 horas, tempo universal do dia 27 de setembro de 2026. Entre os paralelos 10 a 27 graus sul, prevê-se vento de nordeste 5 a 15 nós, 10 a 30 km por hora, rajadas locais até 25 nós, 50 km por hora. Estado do mar, pouco agitado a agitado. Altura das ondas até 2 metros. Visibilidade boa. Boletim meteorológico para navegação marítima no canal de Moçambique. Não há aviso de vento forte. Situação geral às 6 horas, tempo universal do dia 26 de setembro de 2026. Circulação de nordeste fraca sobre o canal. Previsão válida até às 12 horas, tempo universal do dia 27 de setembro de 2026. Em todo o canal prevê-se vento de nordeste 5 a 15 nós, 10 a 30 km por hora, rajadas locais até 25 nós, 50 km por hora. Estado do mar pouco agitado a agitado. Altura das ondas até 2 metros. Visibilidade boa. Apresentamos assim o boletim meteorológico. São 12 horas e 23 minutos.
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Os nossos compromissos comerciais a passarem também aqui a esta hora, neste início de tarde de sábado. Dentro de alguns minutos levaremos até si as notícias, estas já inseridas no Jornal da Tarde e em cadeia nacional. Esperamos, acima de tudo, que o amigo ouvinte esteja a ter uma excelente tarde de sábado, um excelente fim de semana, que começou exatamente mais cedo, ontem, com a celebração do Dia das Forças Armadas de Defesa de Moçambique. Então, continuação de uma excelente tarde e uma ótima escuta.

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0: Esta antena nacional da Rádio Moçambique a emitir a partir dos seus estúdios em Maputo. Amigo ouvinte, a esta altura vamos chamar a sua atenção à transmissão do Jornal da Tarde. A partir deste momento passamos a transmitir em cadeia nacional o Jornal da Tarde, hoje editado e apresentado por Adérito Lipang. São 12 horas e 30 minutos.
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0: Boa tarde, estimado ouvinte, bem-vindo ao Jornal da Tarde. Acidentes de mototáxi matam 7 estudantes em menos de um mês na Vila Municipal de Boane, província de Maputo e de Inhambane. Chega também um quadro negro sobre os acidentes de viação. Um rescaldo referente a este ano aponta para 72 mortes. Em Doa, na província de Tete, está controlado o surto de sarampo, registado há algumas semanas neste distrito. No estrangeiro, 14 senadores norte-americanos instam o presidente Donald Trump a retirar o convite ao homólogo russo Vladimir Putin para a cimeira do G20 a realizar-se em dezembro próximo em Miami. Destaques do Jornal da Tarde deste sábado, que conta com Leonardo Matimelli nos cuidados técnicos. Eu sou Adéri Tulipang na edição e apresentação. Votos de ótima escuta. Está no ar o Jornal da Tarde da Rádio Moçambique. Comecemos com as reações que nos chegam sobre a morte do jornalista reformado desta estação emissora, Ricardo Dimande. Começamos então com a reação do presidente da República, Daniel Chapo, que manifesta profundo pesar e endereça a mensagem de condolências à família, colegas e amigos de Ricardo Dimande, jornalista reformado da Rádio Moçambique, falecido na madrugada de ontem em Maputo, vítima de doença. A mensagem do chefe de Estado destaca que, como jornalista, Ricardo Dimande exerceu a atividade de repórter e assumiu responsabilidades como editor de jornais e moderador de diversos programas e ainda como diretor de informação da Rádio Moçambique e do Gabinfo, funções através das quais contribui para a informação do público e para o desenvolvimento da comunicação social no país. Assim, o presidente Daniel Chapo endereça em nome do governo, do povo moçambicano e em seu próprio à família enlutada, aos colegas, amigos e demais pessoas, as mais sentidas condolências e manifesta a solidariedade neste momento de profunda consternação. E a bancada parlamentar da Frelimo indica em comunicado que recebeu com profunda tristeza a notícia do falecimento do jornalista Ricardo Dimande. Entretanto, a bancada parlamentar da Frelimo enaltece o profissionalismo, dedicação ao jornalismo e compromisso com a informação, feitos com os quais, ao longo da sua carreira, Ricardo Dimande contribuiu para o fortalecimento da comunicação social e para o direito dos cidadãos à informação. Neste momento de profunda dor e consternação, a bancada parlamentar da Frelimo endereça as mais sentidas condolências à família enlutada, aos colegas e amigos. E o presidente do Conselho de Administração da Rádio Moçambique, Mário Albino, considera a morte do jornalista reformado Ricardo Dimande como uma perda irreparável no percurso desta estação emissora, tal como refere o jornalista Rigoberto Chissano.
1: O presidente do Conselho de Administração da Rádio Moçambique, Mário Albino, considera a morte do jornalista reformado Ricardo Dimande como uma perda irreparável no percurso da Rádio Moçambique. Para Mário Albino, Ricardo Dimande foi mais do que um profissional, descrevendo a sua carreira até ao cargo de diretor do Gabinete de Informação de Moçambique, Gabinfo.
2: Um momento também de tristeza, porque, como sabem, nós perdemos um grande quadro da Rádio Moçambique, o Ricardo Dimande. Deus o tenha, é um quadro que começou a sua carreira na Rádio Moçambique até chegar ao ponto mais alto em que foi o diretor-geral do Gabinfo. A família lutada, nós queremos iniciar as nossas condolências e muito conforto para todos aqueles que trabalharam com ele e que de alguma forma partilharam sua vida com o nosso colega Ricardo Dimande.
1: Mário Albino, presidente do Conselho de Administração da Rádio Moçambique. Ricardo Dimande foi diretor do Gabinete de Informação de Moçambique, Gabinfo, tendo igualmente desempenhado as funções de diretor de informação da Rádio Moçambique, chefe de redação e ainda de delegado do emissor provincial de Maputo. Paulo Manique, locutor reformado do emissor provincial de Maputo, descreve a sua convivência com o malogrado quando este era delegado do emissor provincial de Maputo.
3: Era um homem social, mas dentro do campo primava-se pela obediência, pela verticalidade e pela versatilidade. O Ricardo Dimande foi um dos meus grandes chefes. Na altura, nas lides de liderança, eu era caloiro, mas dele aprendi que ser chefe não é ser capataz. Não sei se me entendem algumas pessoas essa linguagem de capataz, não capataz. Talvez aqueles que vêm do tempo colonial podem perceber o que é isso. Portanto, ele fazia questão de coordenar e fazer compreender o que estar a dirigir não é estar a mandar, é estar a coordenar as ações, porque tratava-se de uma filosofia de exibição de conhecimento da área para a qual você era indigitado para exercer certas funções. Portanto, o desaparecimento físico deste homem, para mim, deixa-me um vazio enorme. Aprendi muito com aquele senhor.
1: Ricardo Dimandi morreu na última quinta-feira, vítima de doença. Rigoberto Chissano, da Terquia da Matola.
0: O secretariado executivo do Sindicato Nacional de Jornalistas destaca o contributo do falecido jornalista Ricardo Dimandi na implantação e fortalecimento dos órgãos desta organização. Em comunicado, o SNJ destaca ainda a carreira marcante de Ricardo Dimandi na estação pública de radiodifusão, na qual ingressou ainda jovem e se destacou como repórter, editor de jornais, moderador de debates radiofónicos e apresentador de noticiários. Dada a sua experiência e compromisso com a causa jornalística, Ricardo Dimandi foi destacado para assumir as funções de diretor do Gabinete de Informação, distinguindo-se pelo seu profissionalismo, dedicação ao serviço público e entrega no fortalecimento da comunicação institucional do governo. Neste momento de dor, o secretariado executivo do SNJ, em nome dos órgãos sociais e dos membros do sindicato, lamenta esta perda e apresenta os sentimentos de profundo pesar à família enlutada, aos amigos e colegas de trabalho. E num outro comunicado, o SNJ participa com profundo pesar o fortalecimento de Fernando Ferrão, antigo jornalista da televisão de Moçambique, na Beira. Fernando Ferrão perdeu a vida na quinta-feira, vítima de doença. Ferrão abraçou o jornalismo poucos anos após a implantação da delegação da TVM na Beira, na década de 90. São 12 horas e 37 minutos, informação de última hora, indicação de que o infantário 1º de maio aqui na cidade de Maputo pegou fogo. Vamos para lá em direto ao encontro do jornalista Jeremias Monclane para o detalhe deste acontecimento. Jeremias, boa tarde.
4: Boa tarde. Confirma-se que o incêndio começou por volta das 10 horas e 46 minutos aqui no infantário 1º de maio, onde estavam albergadas 57 crianças de ambos os sexos. O fogo poderá ter sido originado por um curto-circuito na ala masculina, mas com detalhes vamos procurar falar com o bombeiro que está aqui a assistir, o bombeiro Lucas Hu. Também de referir que a esta altura já se aproximaram várias entidades, entre elas já a Ministra de Gênero e Ação Social, Ministra do Trabalho, Gênero e Ação Social, isso é, Ivete Maibás, se aproximou para a acompanhar de perto o andamento das atividades de recuperação de alguns

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1: 4 quartos, que eles chamam de dormitórios, né? 3 varandas, 4 casas de banho, 1 despensa, 2 corredores e 1 sala de atividade. Sim. E sendo assim, então, nós já extinguimos, estamos a dar o procedimento de extinção de pequenos focos. E qual é o nível de estragos? Se pode avançar. Até então, nós afirmamos que os danos materiais são consideráveis. São consideráveis. Todo o catarro ficou totalmente destruído. É que uma parte dos compartimentos já está caída, tapada, etc. Estas eram as indicações preliminares que podíamos alcançar. Não há danos a lamentar, apenas danos materiais. 57 crianças estão aqui albergadas, tiveram que ser retiradas com alguma emergência para um lugar seguro. E como podemos aqui recordar, a partir do infantário, 1º de maio, há muito estrago. Praticamente a infraestrutura do infantário, com 4 compartimentos, está totalmente destruída. Não tem teto e alguns bens materiais tiveram que ser evacuados para um outro local para evitar a propagação do fogo. Essas eram as indicações que podíamos avançar a essa altura.
2: Muito obrigado, Jeremias Montiano, jornalista que foi, portanto, conferir este incêndio que deflagrou na manhã de hoje no infantário 1º de maio aqui na cidade de Maputo, com esta indicação de danos materiais e para já não há danos humanos a lamentar. Houve indicação de que as 57 crianças albergadas neste centro foram retiradas com segurança e o incêndio já foi extinto, estando neste momento o corpo de bombeiro a extinguir os pequenos focos. O país ainda se ressente dos graves acidentes de viação que têm vindo a ceifar vidas e a mutilar no país. O grave sinistro mais recente foi registrado no distrito de Zavala, em Inhambane, há cerca de uma semana, resultando em 24 mortes. O ministro do Interior traçou hoje um quadro preocupante em resultado dos acidentes de viação na província de Inhambane. Efraim Macitela.
3: 72 pessoas morreram este ano vítimas de acidentes de viação nas estradas da província de Inhambane. Os sinistros causaram ainda ferimentos graves a mais de uma centena de pessoas. Do total de óbitos, 24 ocorreram num único acidente registado há uma semana no distrito de Zavala. Os dados foram atualizados este sábado pelo ministro do Interior, Lucas Xaxine, durante uma parada no Comando Provincial da Polícia da República de Moçambique, em Inhambane. Perante as forças da polícia, o governante exigiu ética e profissionalismo aos agentes de trânsito para travar a sinistralidade.
4: 72 óbitos significa sofrimento de muitas famílias. Há muita gente que ficou órfã, mulheres ficaram viúvas, homens ficaram viúvos. Então temos que fazer a nossa parte para o combate a acidentes de viação. Então temos que lutar para não sermos parte do problema acidente de viação, mas para sermos parte da solução ou sermos a solução dos acidentes de viação. Quando estamos num posto de fiscalização, passa um carro, passa um autocarro que transporta passageiros. Há níveis e há limites. É preciso que a nossa fiscalização seja atenta. São 25. Então só esses é que devem estar naquela viatura. Precisamos tirarmos as pessoas dentro do carro. E não podemos negociar. É preciso exigirmos aquilo que é de lei e fazermos cumprir a lei.
3: Na mesma parada, Lucas Xaxine manifestou preocupação com os altos índices de desordem pública na província. O ministro reforça que o combate a este mal exige uma resposta pronta e firme das forças da lei e ordem.
4: É preciso combatermos veementemente a desordem pública. Desordem pública significa pôr em causa a autoridade do Estado. Significa pôr em causa os interesses do Estado. Significa pôr em causa a tranquilidade das pessoas. significa pôr em causa a paz. E nós não podemos permitir focos de desordem pública. Se não estivermos ligados à comunidade e trabalharmos com as populações, vão nos indicar quem são os agitadores, quem são os instigadores, quem são os criadores de desordem. E vamos combater.
3: Declarações do ministro do Interior, Lucas Xaxine, numa orientação dirigida este sábado aos oficiais da Polícia da República de Moçambique em Inhambane, de onde fala Efraim Macitela.
2: Mais de 70 pessoas morreram na província de Inhambane em acidentes de aviação ocorridos este ano e os acidentes envolvendo mototáxi mataram 7 estudantes em menos de um mês na vila municipal de Boane, província de Maputo. Detalhe por Rigoberto Chissano no seu regresso a este jornal.
5: O primeiro acidente envolveu 4 estudantes que estudavam no curso noturno quando estes voltavam da escola secundária da Malangatana, na Massaca, e que se faziam transportar no mesmo meio. O segundo envolveu também estudantes em número de 3 na zona de Mazambanini, quando estes estavam a caminho da escola. Esta situação chocou o administrador de Boane, que lança um vigoroso apelo para que nenhum serviço de mototáxi transporte mais de 2 pessoas na mesma motorizada. Lázaro Mbambamba disse que diariamente são reportados casos de acidentes cujos promotores são os operadores de táxi promotorizada. A estes, o dirigente apela para que sigam todas as normas de condução e da capacidade do meio circulante.
6: Os 2 casos são jovens, mas estudantes. Aqui na Massaca foi de noite. Houve morte, infelizmente. Aqui em Mazambanini foi no fim do dia. Eram meninas, também estudantes. Houve morte. Então a pergunta é, terão que morrer quantos estudantes para nós ganharmos consciência? Então o meu apelo, sincero, honesto e vigoroso, primeiro aos mototaxistas. Queremos dinheiro, sim. Queremos trabalhar, sim. Estamos a interpretar bem, vamos trabalhar, sim. Mas assim, daquele jeito, não. Transportar 3 a 4 crianças numa moto, não, não, não, não. Ele mesmo, antes de pensar no outro, não transportar mais do que uma pessoa na moto. Usar capacete. Outro aspecto. Nós, pais, temos que falar com os nossos estudantes, nossos filhos, para não querer poupar, entrando na moto, com meu amigo, com minha amiga, com meu colega, 3, 4 passageiros. Estamos a morrer. Então, precisamos de dar um basta nisso. Este é o meu pedido, aproveitando a Rádio Moçambique.
5: Administrador de Boane, Lázaro Mbambamba, lançado um vigoroso apelo a todos que fazem transporte do serviço, táxi moto, a tomarem todos os cuidados antes de entrarem nas vias de acesso.
2: Enquanto isso, a Polícia de Trânsito no Niassa reforça a fiscalização para fazer face aos acidentes de viação que têm estado a ceifar vidas nas estradas desta província, tal como refere Mércio João.
7: A Polícia de Trânsito no Niassa intensifica a presença nas estradas e alerta que não vai tolerar desacatos dos automobilistas que se fazem às rodovias. A intensificação da fiscalização do trânsito na província visa controlar, sensibilizar e mitigar acidentes de viação que se têm notificado nas diversas regiões de Niassa. Apesar da redução de casos de acidentes de viação nas estradas de Niassa nas últimas 2 semanas, a PRM diz que o atual cenário de sinistralidade rodoviária no país exige medidas abertas para a eliminação dos sinistros. O porta-voz do Comando Provincial da PRM no Niassa, Nelson de Souza, disse que a corporação encontra-se empenhada na sensibilização dos diversos atores que se fazem às estradas da província e o controlo aos agentes que devem fazer cumprir o código de estrada, é feito centralmente com vista a pautarem por transparência nas estradas.
8: A Polícia da República de Moçambique, no seu todo, como assim também a PT, tem estado a sensibilizar os utentes da via pública como forma de evitar que se envolvam em acidentes de viação. Essa é a razão de estarmos de forma massiva na via pública para esta atividade.
7: Nelson de Souza, porta-voz do Comando Provincial da PRM no Niassa e a intensificação da fiscalização rodoviária na província. Mércio João, a partir de Lixinga.
2: São 12 horas e 48 minutos. Seguimos com outras notas da atualidade. Secretária de Estado em TET quer celeridade dos farmacêuticos no atendimento aos pacientes depois de serem receitados a medicação. O contexto deste repto por Adriano Bicuani.
9: Cristina Mafumo aconselhou as farmácias a criarem mecanismos para que os doentes não fiquem mais tempo na fila à espera dos medicamentos. Aquela governante manifestou o seu sentimento na saudação feita pelos farmacêuticos por ocasião do seu dia, que se comemora a 25 de setembro de cada ano.
10: As farmácias devem ter uma outra estratégia de não pôr o doente mais tempo de espera do que aquele que levou para a clínica. Ciente de que todos os gabinetes acabam drenando para uma única farmácia. Mas é uma atividade que temos que ter capacidade de gerir e reduzindo assim o tempo de espera na nossa farmácia.
9: Na ocasião, os farmacêuticos, através da mensagem apresentada pelo presidente da Associação dos Farmacêuticos, Caetano Pero, enalteceram os esforços que têm sido empreendidos pelo governo no melhoramento das condições de trabalho e não só.
11: Saudamos os esforços do governo no melhoramento das condições de trabalho para a classe farmacêutica, aumento de instituições de ensino técnico profissional e superior na nossa província, bem como as ações em curso para garantir a melhoria da disponibilidade de medicamentos e artigos médicos no país. Como classe de profissionais, reiteramos o nosso compromisso em continuar a colaborar para o uso racional de medicamentos, colaborar para combater o desvio de medicamentos para o mercado informal, com o intuito de garantir que a nossa população tenha mais acesso a medicamentos seguros e eficazes.
9: Participaram nesta saudação diretores distritais da saúde, mulher e ação social e outros quadros do setor da saúde. Da cidade de Tete, Adriano Bikiwan.
2: Entretanto, em Doa está controlado o surto de sarampo registrado algumas semanas neste distrito. O administrador distrital assegura que as medidas de vigilância e a resposta integrada adotadas pelas autoridades de saúde contribuíram para travar a propagação da doença. Ana Avenila.
0: Adamo Manonga disse que o surto registrou 126 casos cumulativos sem óbitos, com maior incidência nas comunidades de Anquase, Chueza e Doa Sete. Manonga disse que, apesar da situação estar controlada, a vigilância epidemiológica mantém-se ativa, de modo a evitar o ressurgimento da doença. O administrador distrital apelou, entretanto, à população para manter as medidas de prevenção, prestar atenção aos sinais da doença e encaminhar imediatamente às unidades sanitárias pessoas que tenham qualquer sintoma da doença.
12: A principal orientação é que levem todas as crianças para vacinar, pois a vacina é a única forma eficaz de prevenção. Adicionalmente, pedimos que evitem o contacto próximo de crianças saudáveis com crianças que apresentem algum sintoma de sarampo. Sintomas estes que podem ser febre, manchas na pele, entre outros. É importante que as comunidades cumpram as regras de isolamento recomendadas e que reportem imediatamente qualquer caso suspeito ao líder comunitário ou à unidade sanitária mais próxima desta comunidade.
0: Adamo Manonga, administrador do distrito de Doa, apelando à tomada de medidas de prevenção de sarampo. Além de Doa, o surto de sarampo já afetou os distritos de Mutarara, Marara e Cidade de Tate, ao nível desta província. Da cidade de Tate, Ana Avenila.
2: Há um dossiê que se arrasta há vários anos, a fixação das pensões dos combatentes da soberania. O governo reitera que este processo deve ser encerrado em definitivo. A garantia foi dada ontem em Inhambane pela ministra dos combatentes aos microfones de Efraim Macitela.
13: A governante frisou que já foram dados passos significativos com vista ao fecho do processo e que neste momento o trabalho decorre em coordenação com o Ministério da Economia e Finanças para apurar e validar rigorosamente os beneficiários com direito legal à pensão. Nhelete Mundlane esclareceu ainda que em relação aos veteranos da luta de libertação nacional, a fixação de pensões está totalmente concluída e o pagamento decorre com regularidade.
14: Este processo não pode não ter fim, tem que ter fim. e temos que ter clareza de quem de facto é competente e quem não é. E estamos a trabalhar nisso com o Ministério de Economia e Finanças e havemos de lá chegar. É preciso fazer uma checagem muito séria junto à comunidade dos combatentes, tanto da luta de libertação nacional, que já, pelo menos nesta província, estão todos cobertos. Agora estamos a falar dos combatentes da soberania.
13: A ministra dos combatentes, Nhelete Mundlhane, falava em Inhambane no âmbito das celebrações do 25 de setembro, Dia das Forças Armadas de Defesa de Moçambique e do desencadeamento da Luta Armada de Libertação Nacional. De Inhambane, Efraim Macitela.
2: Comissão Técnica para o Diálogo Nacional Inclusivo denota que maior parte dos moçambicanos auscultados na Tanzânia são pelas reformas estruturantes para o desenvolvimento socioeconómico, político e cultural do país. Correspondente Monteiro Bonifácio.
15: A Comissão Técnica do Diálogo Nacional Inclusivo, destacada para Quênia, Tanzânia e Eswatini, termina a audição pública na Tanzânia, comovida com as contribuições dos moçambicanos residentes neste país para o futuro quadro legislativo de Moçambique. O vice-presidente da Comissão Técnica do Diálogo Nacional Inclusivo, Alberto Ferreira, disse que os moçambicanos na Tanzânia são pelas reformas estruturantes para o desenvolvimento socioeconômico, político e cultural do país.
16: Eu saio com impressão e desejos respondidos, onde toda a nossa expectativa foi exatamente respondida. Nós, ao trabalharmos aqui, sabíamos também que Tanzânia seria um daqueles países a responder positivamente a todo o chamamento de Moçambique, tanto que estiveram e estão no início da luta armada, no início da construção do Estado moçambicano, estão também na consolidação do Estado moçambicano e no novo Moçambique, em que nós acreditamos na possibilidade da independência econômica, da consolidação da unidade nacional e reconciliação, da democracia e da afirmação do Estado de Direito. Portanto, a Tanzânia é um daqueles lugares onde todos nós esperamos com grandes expectativas e que não está a desiludir em nenhum momento da história de Moçambique. A história de Moçambique não pode ser contada sem escrever Tanganyika, Tanzânia, e, portanto, nós estamos bastante felizes e contentes.
15: Não obstante terem concordado com todas as propostas de reformas, Alberto Ferreira diz haver ainda espaço para mais contribuições.
16: E os caminhos ainda estão abertos. Até quando este documento não sai das mãos de Sua Excelência Presidente da República, significa que ainda há sempre uma pequena janela para ser remediado. Portanto, as contribuições ainda podem continuar, apesar de estarmos numa fase bastante avançada, que é a fase de audições. Não é mais para ouvir aquelas outras contribuições no sentido de colocação de problemas, mas é exatamente onde nós selecionamos, procuramos responder onde existem propostas de soluções muito concretas para transformar Moçambique. Aqui há de existir uma reforma constitucional, uma reforma a nível do governo e uma reforma a nível de todos os setores importantes, destes setores importantes que nós elegemos como indispensáveis na resolução e na resposta de problemas dos moçambicanos.
15: Vice-presidente da Comissão Técnica do Diálogo Nacional Inclusivo, Alberto Ferreira, no final da audição pública na Tanzânia, onde a brigada trabalhou nas regiões de Entuara, Tanga, Dar es Salaam e em Zanzibar. De Dar es Salaam, Monteiro Bonifácio.
2: Um olhar sobre a atualidade internacional. 11 pessoas morreram e 24 ficaram feridas quando um autocarro em que seguiam capotou no Irã. A televisão estatal iraniana noticia que o acidente ocorreu numa autoestrada na província central de Markazi. Segundo a polícia de trânsito da província, o acidente terá sido provocado pelo cansaço e sonolência do condutor. O Irã tem uma das maiores taxas mundiais de sinistralidade rodoviária, onde mais de 17 mil pessoas morrem por ano no país vítimas de acidentes de aviação. Um grupo bipartidário de 14 senadores norte-americanos insta o presidente norte-americano Donald Trump a retirar o convite ao homólogo russo Vladimir Putin para a cimeira do G20. De acordo com o jornal The Washington Post, o grupo de senadores enviou uma carta na qual afirmam que Putin é o único responsável pela guerra em grande escala da Rússia contra a Ucrânia e que terá poucos incentivos para concordar com um cessar-fogo se não estiver isolado da comunidade internacional. Permitir que ele participe numa cimeira do G20 nos Estados Unidos levanta sérias preocupações sobre a legitimação e a normalização de um governo que continua a atacar diariamente alvos civis ucranianos, sublinham os senadores. Esta é a reação dos senadores depois do secretário de Estado norte-americano Marco Rubio ter revelado na quarta-feira que os Estados Unidos enviaram um convite formal para Vladimir Putin participar na cimeira do G20, agendada para dezembro próximo em Miami. E por aqui, estimado ouvinte, termina a presente edição do Jornal da Tarde, que contou com Leonardo Matimelli na assistência técnica. Eu sou Adair Tulipang, assino a edição e apresentação. Boa tarde e continuação de bom fim de semana.

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1: Saudações, está no ar o Jornal de Cabo Delgado, esta edição de 26 de setembro de 2026. Eis os principais destaques. Governo de Cabo Delgado reafirma o compromisso de promover e apoiar iniciativas culturais e turísticas na província. 280 carteiras escolares, entre novas e reparadas, foram entregues à Escola Primária Unidade de Pemba, no âmbito da responsabilidade social da África Global Logística. Acompanhe estas e outras notas nesta edição, que conta com a apresentação de Florinda Fernando e cuidados técnicos de Evo Anatol. Boa escuta. Começamos o jornal pelas celebrações ontem do Dia das Forças Armadas de Defesa de Moçambique e do 62º aniversário do início da Luta Armada de Libertação Nacional. E em Cabo Delgado, combatentes condecorados e familiares de homenageados a título póstumo reafirmam o compromisso de preservar e transmitir às novas gerações o legado dos libertadores da pátria. Toda a informação com o jornalista Sumali Gilberto.
2: Em Cabo Delgado, combatentes condecorados e familiares de homenageados a título póstumo no âmbito do 25 de setembro garantem continuar a preservar e transmitir às novas gerações o legado dos libertadores da pátria como fonte de inspiração para superar os atuais desafios socioeconómicos do país. Eles falavam à Rádio Moçambique momentos após receberem as insígnias condecorativas num ato que marcou o ponto mais alto das celebrações do 62º aniversário do início da Luta Armada de Libertação Nacional e Dia das Forças Armadas de Defesa de Moçambique. Ao todo, em Cabo Delgado, foram condecorados 364 combatentes em vida e a título póstumo com a medalha Veteranos da Luta de Libertação Nacional em reconhecimento pelo seu contributo histórico e patriótico.
3: João Batista Ricardo Nandirica. Eu só ouvi os meus amigos, os meus colegas, mas eu era antes de chegar o dia, mas hoje, como chegou o dia, estou muito satisfeito. O governo reconhece de que eu fiz esforço dentro do nosso país. Eu gostaria muito que a nova geração seguisse o nosso exemplo. Medir com que fala, mas muito mais quando fala, falar a defender o patriotismo perante o meu país.
4: Eduardo Finis, em nome da família, em particular ao meu pai, que agora já não está em vida. Esta medalha representa tanto quanto muita coisa. Vamos seguir o legado, o que se devia fazer já se fez no passado, já se trabalhou e agora é só dar a continuidade.
2: A cerimônia foi dirigida pelo secretário de Estado na província, Plácido Pereira, que rendeu homenagem aos veteranos e destacou o papel decisivo das FADM na proteção das populações e na defesa da soberania.
5: Por isso, as Forças Armadas de Defesa de Moçambique, herdeiras desse vosso legado, legado de luta e sacrifício, continuam a desempenhar um papel fundamental na defesa e manutenção da nossa integridade territorial, na garantia da paz e da estabilidade e na proteção dos recursos estratégicos que sustentam o nosso desenvolvimento.
2: Por sua vez, o governador de Cabo Delgado, Valigi Tawabo, sublinhou que a bravura da geração 25 de setembro deve continuar a inspirar as presentes e futuras gerações na conquista da independência económica do país.
6: A geração de 25 de setembro recebeu a missão histórica de lutar pela libertação nacional. Hoje, a nossa geração recebe uma nova responsabilidade: conquistar a independência econômica de Moçambique. Como continuação histórica da independência política alcançada em 1975.
2: Além da condecoração dos veteranos e da deposição de uma coroa de flores na Praça dos Heróis Moçambicanos em Pemba, as festividades do 25 de setembro em quase todos os distritos de Cabo Delgado foram marcadas por atividades sociais, culturais e desportivas.
1: Outras notas dão conta que 280 carteiras escolares, entre novas e reparadas, foram entregues à Escola Primária Unidade de Pemba. Zé Gabriel junta-se à antena.
7: 280 carteiras escolares entre novas e reparadas foram entregues esta quinta-feira à Escola Primária unidade de Pemba, em Cabo Delgado, numa iniciativa da empresa Africa Global Logistics, no âmbito da sua responsabilidade social e por ocasião do Dia da Solidariedade em África. A iniciativa surge como resposta a uma das dificuldades que afetava o processo de ensino e aprendizagem naquele estabelecimento de ensino primário, onde a insuficiência de carteiras obrigava parte dos alunos a estudar sentados no chão. A entrega daqueles imóveis é vista pela comunidade escolar como um gesto de solidariedade que vai para além da simples oferta material, contribuindo para a melhoria das condições de aprendizagem e para a dignidade dos alunos. Os alunos agradecerão pelo gesto e, na sua mensagem, explicaram que anteriormente era necessário chegar antes dos mais colegas para evitar estudar sentado no chão, situação que, para além do desconforto, dificultava a concentração durante as aulas.
8: Durante

0: estudar. Hoje estamos muito felizes porque temos mais carteiras e podemos estudar com mais conforto e dignidade.
1: Por seu turno, o delegado da África Global Logistics, Niven Poinapen, disse que a empresa vai continuar sempre que possível a apoiar os esforços do governo de Cabo Delgado, sobretudo no setor da educação, contribuindo para a criação de melhores condições de aprendizagem para as crianças e para o desenvolvimento das comunidades onde a empresa está inserida.
2: Sempre que for possível, nós vamos fazer a nossa parte e ajudamos, se possível, um dos setores-chave, que é a educação, para o melhoramento dos nossos alunos do dia a dia, nas escolas e nos ensinos a nível provincial.
1: Por sua vez, o governador de Cabo Delgado, Vale Gitaoabo, disse que a iniciativa vai contribuir para proporcionar aos alunos um ambiente escolar mais adequado e confortável, permitindo que os professores e alunos desenvolvam as suas atividades em melhores condições.
3: Com estas carteiras, temos a certeza que estão criadas as condições para a melhoria da qualidade de ensino e aprendizagem nesta escola. Daí que, mais do que felicitar a escola, queremos recomendar alunos, professores e a comunidade em geral desta escola para conservar estes bens, para melhor servirem não só aos alunos que hoje são beneficiários, mas também aos alunos que virão estudar nesta escola nos próximos anos.
1: Importa referir que a Escola Primária Unidade de Pemba conta com um universo de mais de 1.330 alunos matriculados no presente ano letivo da primeira e sexta classe, lecionados por 23 professores.
4: Jornal de Cabo Delgado, no seu receptor. Breve olhar à atualidade provincial em formato de notícias. Em Cabo Delgado, combatentes condecorados ontem e familiares de homenageados a título póstumo reafirmam o compromisso de preservar e transmitir às novas gerações o legado dos libertadores da pátria. Os homenageados consideram que os feitos dos combatentes da luta de libertação nacional devem continuar a servir de fonte de inspiração para enfrentar os atuais desafios socioeconômicos do país. Falando à Rádio Moçambique, momentos após receberem as insígnias condecorativas, os combatentes e familiares destacaram a importância de manter viva a memória daqueles que deram seu contributo à libertação nacional. Governo de Cabo Delgado reafirma o compromisso de continuar a promover e apoiar iniciativas culturais e turísticas na província. O compromisso foi reiterado pelo chefe do Conselho Executivo Provincial, Vale Gitaoabo, que falava na noite de ontem na cidade de Pemba, durante a 17ª edição do Festival Luimbi. Na ocasião, Vale Gitaoabo destacou a importância das manifestações culturais e das atividades turísticas para a promoção da identidade cultural e do potencial da província. O governante sublinhou que o Conselho Executivo Provincial continuará a criar condições para apoiar iniciativas que contribuam para a valorização da cultura e para a promoção de Cabo Delgado como destino turístico. O governador de Cabo Delgado, Vale Gitaoabo, assumiu ainda o compromisso de transformar a província num destino turístico de excelência, apontando a cultura como um vetor estratégico do desenvolvimento socioeconômico e identidade nacional. O compromisso nesse sentido foi feito na cidade de Pemba, durante a cerimônia de inauguração do Farol Raimundo Domingos Paxinuapa. Na sua intervenção, o governante reafirmou que o monumento, ora inaugurado, deve constituir uma referência inspiradora para as novas e futuras gerações. 280 carteiras escolares, entre novas e reparadas, foram entregues à Escola Primária Unidade de Pemba, em Cabo Delgado, numa iniciativa da empresa África Global Logistics, no âmbito da sua responsabilidade social e por ocasião do Dia da Solidariedade em África. A iniciativa surge como resposta a uma das dificuldades que afetava o processo de ensino e aprendizagem naquele estabelecimento de ensino primário, onde a insuficiência de carteiras obrigava parte dos alunos alunos a estudar sentados no chão. A entrega daqueles móveis é vista pela comunidade escolar como um gesto de solidariedade que vai para além da simples oferta material, contribuindo para a melhoria das condições de aprendizagem e para a dignidade dos alunos. De volta aos assuntos de reportagem, o governo de Cabo Delgado reafirma o compromisso de continuar a promover e apoiar iniciativas culturais e turísticas na província. O compromisso foi reiterado por Valéria Tawab, governador de Cabo Delgado, durante a 17ª edição do Festival Wimbi. João Nkapoca.
5: Artistas e expositores que participaram na noite deste sábado na 17ª edição do Festival Wimbi na cidade de Pemba, em Cabo Delgado, congratulam os esforços do governo provincial e organizadores do evento pela realização ordeira da iniciativa. Os artistas, entrevistados pela reportagem da Rádio Moçambique, mostraram a sua satisfação por participarem na maior festa que juntou no único palco a diversidade cultural desta parcela do país.
6: Eu sou a Melody, é a minha primeira vez. Eu ganhei o certificado de participação. A forma que foi organizada a festa, eu gostei, está tudo. Não nos matrecaram.
7: E Braboi Maneno, é um sentimento muito maior também estar a apresentar a música neste palco. É um dos palcos, porque estamos a falar do Festival Wimbi, em que é um dos festivais reconhecidos a nível nacional e tem uma dimensão muito grande. Então, eu agradeço mais muito bastante e agradeço muito ao. A organização da festa, digo que é uma organização que sempre esteve no topo, fizeram o potencial dele para representar um festival com esta dimensão.
5: Palavras de alguns artistas e expositores que esta sexta-feira participaram na gala do Festival Wimbi em Pemba. Presente na cerimônia, o governador de Cabo Delgado, Valéria Tawab, no seu discurso de abertura, reafirmou o compromisso do seu governo continuar a promover e apoiar as iniciativas culturais e turísticas.
8: Queremos, mais uma vez, renovar o compromisso do governo provincial de Cabo Delgado de continuar a apoiar iniciativas que promovam a cultura, o turismo, o empreendedorismo juvenil, a inovação tecnológica e a inclusão digital, por reconhecermos que estes setores constituem pilares fundamentais para o desenvolvimento sustentável da nossa província e do país em geral.
5: Dança tradicional, exposição de arte, música, canto coral, gastronomia, moda e entre outras expressões artísticas e culturais coloriram a noite da 17ª edição do Festival Wimbi, celebrado sob o lema Inovações Digitais, Conectando Culturas e o Turismo do Futuro.
4: Continuamos com o cultural desta feita, chamando em antena o jornalista Roberto Raimundo com a notícia dando conta que o governo de Cabo Delgado assume o compromisso de transformar a província num destino turístico de excelência.
9: O governador de Cabo Delgado, Valéria Tawab, assume o compromisso de transformar a província num destino turístico de excelência, apontando a cultura como um vetor estratégico de desenvolvimento socioeconómico e de identidade nacional. As declarações neste sentido foram proferidas nesta quinta-feira na cidade de Pemba, durante a cerimónia de inauguração do Farol Raimundo Domingos Paxinuapa. Na sua intervenção, o governante referiu que o monumento ora inaugurado deve constituir uma referência inspiradora para as novas e futuras gerações.
8: Assumimos fazer de Cabo Delgado um destino turístico de excelência, onde a cultura constitui um importante fator de desenvolvimento econômico, social e de afirmação da nossa identidade. Que este monumento seja, para as gerações presentes e futuras, um permanente testemunho dos valores pelos quais Raimundo Domingos Paxinuapa viveu e lutou.
9: A representante da Embaixada da Espanha, Patrícia Carrasco, reiterou que Cabo Delgado continua a ser uma região prioritária para a cooperação castelhana, reconhecendo que, apesar dos complexos desafios que a província enfrenta, prevalece uma grande riqueza patrimonial.
10: Para a cooperação espanhola, Cabo Delgado foi, é e continuará a ser uma província prioritária. Estamos cientes dos enormes desafios que a província enfrenta, mas também do seu enorme potencial, da riqueza do seu patrimônio e, sobretudo, das capacidades e oportunidades de sua população.
9: Visivelmente emocionada, Marina Paxinuapa, esposa do general homenageado, sublinhou o profundo significado e a dimensão simbólica deste tributo.
11: Vocês não estão imaginando qual a dimensão que tem de ser que é o farol de Raimundo Paxinuapa. Se Raimundo ficasse lá na população onde ele nasceu, hoje podia dar o nome do farol de Paxinuapa. É o pilar, unidade nacional, a revolução. Se as pessoas perguntam, farol em Cabo Delgado está onde? Em Pemba. Mas Pemba está onde? Em Moçambique.
9: O farol Raimundo Domingos Paxinuapa visa consolidar a preservação da memória coletiva associada à libertação nacional, assegurando a transmissão de valores patrióticos às novas gerações.
4: E assim, amigo ouvinte, termina o Jornal de Cabo Delgado este sábado. Na sua companhia estiveram Florinda Fernando e Evo Anatona. Saudações e obrigada pela companhia.
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0: As notícias esta hora, apresentadas por Adérito Lipang. Muito boa tarde.
1: Boa tarde, Vitor Reis e ouvinte. 72 pessoas morreram este ano e mais de 100 ficaram gravemente feridas em acidentes de viação na província de Inhambane. Os dados foram atualizados hoje pelo ministro do Interior, Paulo Xaxine, numa parada no comando provincial da PRM em Inhambane.
2: 72 óbitos significa sofrimento de muitas famílias. Há muita gente que ficou órfã, mulheres ficaram viúvas, homens ficaram viúvos. Então temos que lutar para não sermos parte do problema acidente de viação, mas para sermos parte da solução ou sermos a solução dos acidentes de viação. Quando estamos num posto de fiscalização, passa um carro, passa um autocarro que transporta passageiros. Há níveis e há limites. É preciso que a nossa fiscalização seja atenta. São 25. Então só esses é que devem estar naquela viatura. E não podemos negociar. É preciso exigirmos aquilo que é de lei.
1: Do total de óbitos, 24 ocorreram num único acidente registrado há uma semana no distrito de Zavala. E os acidentes envolvendo o mototáxi mataram 7 estudantes em menos de um mês na Vila Municipal de Boana, província de Maputo. O primeiro acidente envolveu 4 estudantes do curso noturno da Escola Secundária de Malangatana, na Massaca, e que se faziam transportar no mesmo meio de regresso a casa. O segundo envolveu também estudantes em número de 3 na zona de Mazambanine, quando se dirigiam à escola. A situação chocou o administrador de Boane, Lázaro Mbambamba, que lança um vigoroso apelo para o respeito pela lotação das motorizadas e das regras elementares de trânsito.
3: Dois casos são jovens, mas estudantes. Aqui na Massaca foi de noite. Houve morte, infelizmente. Aqui em Mazambanine foi no fim do dia. Eram meninas, também estudantes. Houve morte. Então a pergunta é, terão que morrer quantos estudantes para nós ganharmos consciência? Então o meu apelo, sincero, honesto e vigoroso, primeiro aos mototaxistas. Queremos dinheiro, sim. Queremos trabalhar, sim. Estamos a interpretar bem, vamos trabalhar, sim. Mas assim, daquele jeito, não. Transportar 3 a 4 crianças numa moto, não, não, não, não. Ele mesmo, antes de pensar no outro, não transportar mais do que uma pessoa na moto. Usar capacete.
1: Administrador de Boane, Lázaro Mbambamba, e o apelo para a observância das medidas de segurança no transporte por mototáxi. Enquanto isso, a Polícia de Trânsito no Niassa intensifica a presença nas estradas e alerta que não vai tolerar desacatos dos automobilistas que se fazem às rodovias. A intensificação da fiscalização do trânsito na província visa controlar, sensibilizar e mitigar acidentes de viação que se notificam nas diversas regiões de Niassa. Um incêndio deflagrou na manhã de hoje no infantário 1º de maio na cidade de Maputo, onde estão albergadas 57 crianças de ambos os sexos. O Serviço Nacional de Salvação Pública, SENSAP, por intermédio de um dos bombeiros envolvidos na extinção do incêndio, Lucas Wu, admitiu que o incidente pode ter sido originado por um curto-circuito.
4: Presumo que seja curto-circuito, uma vez que o incêndio teve o seu início na parte do esquadro, parte do quadro elétrico, e propagou-se para os outros compartimentos, onde se registrou aqui 4 quartos, que eles chamam de dormitórios, né? 3 varandas, 4 casas de banho, 1 despensa, 2 corredores e 1 sala de atividade. E o incêndio até então, nós já extinguimos, estamos a dar o procedimento de extinção de pequenos fogos.
1: As crianças foram prontamente evacuadas para locais seguros, não havendo, por isso, vítimas humanas a lamentar. A ministra dos Combatentes reitera a necessidade do encerramento indefinitivo do processo de fixação das pensões dos combatentes da soberania, um dossiê que se arrasta há vários anos. Nhalete Monkeane frisou que já foram dados passos significativos com vista ao fecho do processo e que, neste momento, o trabalho decorre em coordenação com o Ministério da Economia e Finanças para apurar e validar rigorosamente os beneficiários com direito legal à pensão.
5: Este processo não pode não ter fim. Tem que ter fim. E temos que ter clareza de quem de facto é combatente e quem não é. Estamos a trabalhar nisso com o Ministério de Economia e Finanças e havemos de lá chegar. É preciso fazer uma checagem muito séria junto à comunidade dos combatentes, tanto da luta de libertação nacional, que já, pelo menos nesta província, estão todos cobertos. Agora estamos a falar dos combatentes da soberania.
1: A ministra dos Combatentes, Nielete Mongiani, esclareceu ainda que em relação aos veteranos da luta de libertação nacional, a fixação de pensões está totalmente concluída e o pagamento decorre com regularidade. O presidente do Conselho de Administração da Rádio Moçambique, Mário Albino, considera a morte do jornalista reformado Ricardo Dimande como uma perda irreparável no percurso da Rádio Moçambique. Para Mário Albino, Ricardo Dimande foi mais do que um profissional, descrevendo a sua carreira até ao cargo de diretor do Gabinete de Informação, Gabinfo.
6: Um momento também de tristeza, porque, como sabem, nós perdemos um grande quadro da Rádio Moçambique, o Ricardo Dimande. Deus o tenha, é um quadro que começou a sua carreira na Rádio Moçambique até chegar ao ponto mais alto, em que foi o diretor-geral do Gabinfo. A família lutada, nós queremos iniciar as nossas condolências e muito conforto para todos aqueles que trabalharam com ele e que, de alguma forma, partilharam sua vida com o nosso colega Ricardo Dimande.
1: Presidente do Conselho de Administração da Rádio Moçambique, Mário Albino, e a morte de Ricardo Dimande, antigo diretor desta estação emissora e também do Gabinfo, que, para além de ter desempenhado outras funções. Na atualidade internacional, um grupo bipartidário de 14 senadores norte-americanos insta o presidente Donald Trump a retirar o convite ao homólogo russo Vladimir Putin para a cimeira do G20. De acordo com o jornal The Washington Post, o grupo de senadores enviou uma carta na qual afirma que Putin é o único responsável pela guerra em grande escala da Rússia contra a Ucrânia e que terá poucos incentivos para concordar com o cessar-fogo, se não estiver isolado da comunidade internacional. Apresentamos as notícias das 14, as próximas às 18 horas.

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Estou já varrendo aqui em Moçambique, 17 e 14 minutos, 4 horas e 18 minutos, como na média, certo? Eu lá dei domingo zoane. Fico que eu tenho 4 horas e minutos, tratando em algo que lá não está na vampira.

pontos e 20 começa este desafio em que a equipa do Ferro da Beira precisa apenas de um triunfo para revalidar o título de basquetebol senior masculino. O Machagene, na sua casa, é obrigado a ganhar o jogo para adiar o título para o conjunto do Ferroviário da Beira. Recordo que nos jogos já efetivados, vitórias para a formação campeã moçambicana, o primeiro jogo foi por 74 a 69, 5 pontos de vantagem para a formação beirense. No segundo encontro ontem, vitória por 64 a 61, 3 pontos de avanço da equipa de Ferroviário ante o Machagene. Para já estamos a acompanhar este hino nacional numa fase que o público esse vai chegando a este recinto para que possa transmitir a força, a animação e o calor aos jogadores que dentro de 3 minutos vão iniciar este confronto, pavilhão de esportes da Machagene. Jamita, creio que olhando para a realidade que se vive cá neste palco, dentro e fora do pavilhão, poderemos ter uma presença humana significativa para este desafio que é fundamental para as duas formações. A equipa da Beira precisa apenas de um triunfo e o Machagene há que ganhar para manter as esperanças desta competição moçambicana de basquetebol. Vamos então seguir com esta reportagem, numa altura que o hino está já na sua ponta final, com os adeptos já preparados com

0: As notícias a seguir apresentadas por Cristina Xavier. Cristina, boa noite.
1: Boa noite, Sérgio Samuel, boa noite, ouvinte. 72 pessoas morreram este ano e mais de 100 ficaram gravemente feridas em acidentes de viação na província de Inhambane. Os dados foram atualizados hoje pelo ministro do Interior, Paulo Xaxine, numa parada no comando provincial da PRM em Inhambane.
2: 72 óbitos significa sofrimento de muitas famílias. Há muita gente que ficou órfã, mulheres ficaram viúvas, homens ficaram viúvos. Então temos que lutar para não sermos parte do problema acidente de aviação, mas para sermos parte da solução ou sermos a solução dos acidentes de aviação. Quando estamos num posto de fiscalização, passa um carro, passa um autocarro que transporta passageiros. Há níveis e há limites. É preciso que a nossa fiscalização seja atenta. São 25. Então só esses é que devem estar naquela viatura. E não podemos negociar. É preciso exigirmos aquilo que é de lei.
1: Do total de óbitos, 24 ocorreram num único acidente registrado há uma semana no distrito de Zavala. E os acidentes envolvendo mototáxis mataram 7 estudantes em menos de um mês na Vila Municipal de Boane, província de Maputo. O primeiro acidente envolveu 4 estudantes do curso noturno da Escola Secundária de Malangatana, na Massaca, e que se faziam transportar no mesmo meio de regresso à casa. O segundo envolveu também estudantes em número de 3 na zona de Mazandanine, quando se dirigiam à escola. A situação chocou a administradora de Boano, Lázaro Bambamba, que lança um vigoroso apelo para o respeito pela lotação das motorizadas e das regras elementares de trânsito.
3: Nos dois casos, são jovens, mas estudantes. Aqui na Massaca foi de noite. Houve morte, infelizmente. Aqui em Mazamanino foi no fim do dia. Eram meninas, também estudantes. Houve morte. Então a pergunta é, terão que morrer quantos estudantes para nós ganharmos consciência? Então o meu apelo, sincero, honesto e vigoroso, primeiro aos mototaxistas. Queremos dinheiro? Sim. Queremos trabalhar? Sim. Estamos a interpretar bem, vamos trabalhar? Sim. Mas assim, daquele jeito, não. Transportar 3 a 4 crianças numa moto, não, não, não, não. Ele mesmo, antes de pensar no outro, não transportar mais do que uma pessoa na moto. Usar capacete.
1: Administrador de Boane, Lázaro Mbambamba, e o apelo para observância de medidas de segurança no transporte por mototáxi. Na cidade de Nampula já foi identificado o espaço para construção de um terminal ferroviário. É uma informação avançada pelo diretor provincial de Transportes e Comunicações, Nelson Tatanha.
4: Localizado no bairro de Natiquiri, junto à Estrada Nacional número 8, o projeto da construção do novo terminal vai ser submetido ao Conselho Executivo Provincial para posterior lançamento do concurso para possíveis investidores. O diretor provincial de Transportes e Comunicações de Nampula, Luís Vasconcelos, disse que a ideia é de implantar um terminal ferroviário a nível da região, com vista a criar condições condignas para os utentes do setor. Enquanto isso, Vasconcelos refere que está em curso a construção do parque de estacionamento rodoviário para o distrito de Angoche, numa parceria entre o Conselho Municipal de Nampula e um privado. Nelson Tatanha, Nampula.
1: O incêndio que deflagrou na manhã deste sábado no Infantário 1º de Maio na cidade de Maputo provocou danos significativos em grande parte do edifício. Segundo o Ministério do Género, do Trabalho, Género e Ação Social, 67 crianças, incluindo recém-nascidos, foram evacuadas em segurança. Não há registro de danos humanos, segundo a mesma fonte. As crianças serão acolhidas temporariamente em outros centros, onde continuarão a receber os cuidados necessários. As causas do incêndio ainda estão por apurar. O presidente do Conselho de Administração da Rádio Moçambique, Mário Albino, considera a morte do jornalista reformado Ricardo Demanda como uma perda irreparável no percurso nesta estação emissora. Para Mário Albino, Ricardo Demanda foi mais do que um profissional, descrevendo a sua carreira até ao cargo de diretor do Gabinete de Informação, Gabinfo.
5: momento também de tristeza, porque, como sabem, nós perdemos um grande quadro da Rádio Moçambique, o Ricardo Dimande, Deus o tenha. É um quadro que começou a sua carreira na Rádio Moçambique até chegar ao ponto mais alto, em que foi o diretor-geral do Gabifo. A família lutada, nós queremos iniciar as nossas condolências e muito conforto para todos aqueles que trabalharam com ele e que, de alguma forma, partilharam sua vida com o nosso colega Ricardo Dimande.
1: Presidente do Conselho de Administração da Rádio Moçambique, Mário Albino, reagindo à morte do jornalista Ricardo Dimande. No estrangeiro, morreu aos 81 anos Sidia Touré, antigo primeiro-ministro da Guiné e uma das principais figuras da oposição no país. Touré morreu esta sexta-feira em Paris, onde estava internado há cerca de 2 semanas. Vivia exilado na Costa de Marfim desde o golpe militar de 2021. Líder da União das Forças Republicanas, Touré foi primeiro-ministro entre 1996 e 1999 e tornou-se posteriormente uma das principais vozes contra os sucessivos governos guineenses. O tempo, a cidade de Tete poderá registrar amanhã 39 graus centígrados de temperatura máxima, seguida por Maputo com 35 graus. Para as cidades de Chimoio e Quelimane, prevê-se uma máxima de 34 graus, Nampula e Xaxai 32, Beira 31, Inhambane, Pemba e Lixinga 30 e Vilanculo 29 graus centígrados de temperatura máxima. Apresentamos as notícias das 18, as próximas às 19 horas e 30 minutos, inseridas no Jornal da Noite.

0: 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E de junho de 2026 a junho de 2027, a emissão de documentos de identificação, como certidão de nascimento, cédula de nascimento e bilhete de identidade, são mahala e que há necessidade de mobilizar a população para que tanto as crianças como os adultos possam ter esses documentos. Certidão de nascimento, cédula pessoal e o bilhete de identidade.
1: Presidente da República, Daniel Chapo.

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13: Os países amigos, e temos aqui o comandante da força local, o comandante John Issa. É por isso que hoje, nas terras de Inhambane, queremos construir uma ponte que liga o passado, o presente e o futuro das nossas forças armadas. Queremos recordar no nosso passado e, sobretudo, o nosso passado de glória. Queremos compreender os desafios do nosso tempo, mas também queremos partilhar com os moçambicanos sobre o tipo de forças armadas que gostaríamos de ter nos próximos 50 anos, depois de 50 anos de independência. E vamos continuar a trabalhar. Com efeito, o lema das celebrações deste ano é FADM 62 anos, celebrando o legado da libertação, consolidando a paz e defesa nacional. Trata-se de um lema que responde claramente aos propósitos das celebrações do presente ano. Os soldados da geração de 25 de setembro tinham algo que nenhum valor pôde comprar. Tinham convicção, tinham a bravura, tinham coragem, tinham determinação, tinham o amor à pátria, tinham a alma do povo moçambicano e tinham certeza de que Moçambique devia alcançar a independência a qualquer custo. Por isso, a palavra de ordem da geração 25 de setembro de 1964 era independência ou morte. Os guerrilheiros de 25 de setembro muito cedo compreenderam uma verdade simples. Uma pátria não se oferece de bandeja e não se recebe pronta. Uma pátria conquista-se, constrói-se pedra a pedra, como estamos a fazer, defende-se com unhas e dentes e transmite-se para as gerações seguintes. Por isso, fizeram a sua parte. Uma vez mais, parabéns, veteranos da luta de libertação nacional. Felicitamos as mulheres e os homens das Forças Armadas, porque num esforço conjugado com outras forças de defesa e segurança, com as forças amigas do Ruanda, da Tanzânia e da força local, têm estado a garantir que a situação geral da segurança em Moçambique esteja relativamente estável. Felicitamos as nossas forças, porque o seu empenho tem impactado de forma progressiva na estabilidade da província de Cabo Delgado, promovendo o regresso gradual das populações deslocadas a retoma dos grandes projetos de gás da bacia do Rovuma, o que constitui um sinal da crescente confiança na evolução da situação de segurança e também representa uma oportunidade estratégica para acelerarmos o nosso passo no contexto da implantação dos alicerces da independência económica de Moçambique. Os progressos alcançados em Cabo Delgado demonstram que estamos a recuperar a iniciativa estratégica. Contudo, a natureza adaptativa desta ameaça exige que mantenhamos elevada vigilância junto do nosso povo e aumentemos a prontidão combativa. Esta é a imagem das nossas Forças Armadas de hoje, uma força competente e que está a controlar as principais ameaças do nosso tempo, com particular atenção para o terrorismo que ameaça alguns pontos de Cabo Delgado e esporadicamente atinge alguns pontos das províncias de Niassa e Nampula. Senhor Ministro da Defesa Nacional, Senhor Chefe do Estado-Maior-General, no que diz respeito ao futuro das nossas forças armadas, queremos deixar uma mensagem muito curta. A situação de Cabo Delgado deve mudar. A nossa orientação é clara. Façam de tudo para que as nossas Forças Armadas de Defesa de Moçambique estejam mais preparadas para lidar com estas ameaças do presente e do futuro. E sempre que enfrentarem dificuldades no combate contra estes males, busquem inspiração na história do nosso povo e dos combatentes da luta de libertação nacional. Um povo que sempre teve grandes comandantes desde o período da resistência pré-colonial.
14: Palavras do Presidente da República e Comandante-Chefe das Forças de Defesa e Segurança, Daniel Chapo, falando ontem a partir da Avenida da Independência, aqui em Inhambane. E como dizíamos, a festa não foi só do desfile. A farda...
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0: estar na mesma bandeira, tanto civil e tanto como militar. São ocasião de 62 anos, permite com que a gente esteja a interagir a ambas partes.
1: Não foi só correr, foi celebrar a saúde e a união.
2: Os 62 anos das Forças Armadas constitui mais uma comemoração que foi completada por esta légua, 25 de setembro, realizada aqui na província de Inhambane, muito em particular na cidade da Maxixe, onde a participação nesta légua foi massiva. E esta participação, dissemos que foi massiva porque também contou com a participação de atletas de outras províncias, como é o caso da província de Manica e província de Tete, estiveram aqui e fizeram-se representar. Consideramos nós que o país inteiro estava aqui na Maxixe a correr.
1: Em Maxixe, quem correu, venceu. FADM e o povo, mesmo passo. 10 quilômetros de festa, légua 25 de setembro, lota Maxixe com 300 atletas nos 62 anos das Forças Armadas de Defesa de Moçambique.
3: Maxixe parou. 300 atletas na linha da partida. Recorde.
1: 10 quilômetros de puro patriotismo, da marginal ao centro.
4: Achei uma experiência única para mim. É justamente hoje, que completo um ano depois de ter começado a correr. Então, acho que comemorei em grande. Foi um grande evento.
5: Valeu muito a pena. Podemos aqui testar as capacidades dos militares. Então, das próximas vezes, também vamos aperfeiçoar mais a nossa preparação para podermos.
6: Sim, participei nessa légua das Forças, alusiva ao dia das Forças Armadas, sim. E durante a minha participação, achei positivo, como sendo um militar também, e foi bom participar.
3: Organização impecável, Forças Armadas de Defesa de Moçambique e municípios juntos.
1: De novo, Maxixe corre. FADM impõe tempos fortes nos 62 anos.
3: Segunda manga da légua, farda a puxar pelo povo.
1: Cronômetro não mente. Tempos de atleta de alta competição.
3: Correr com as FADM é correr com a pátria no peito. Bola ao ar, Instituto Industrial Eduardo Mondlane conquista torneio de voleibol dos 62 anos das FADM. Instituto Industrial Eduardo Mondlane contra EDM, 2-0, sem discussão.
7: Primeiro, é uma graça estarmos aqui a participar num evento e sermos convidados para fazermos parte desse evento. Isso foi muito positivo para nós e estamos felizes por termos participado. Queremos que esse tipo de evento venha mais vezes, que é para a saúde em primeiro lugar. Fazer saúde sem orientação médica é muito melhor do que esperar ser orientado pelo médico para fazer atividade física.
3: Bronze para 29 de setembro, que bateu o Sub-Base Naval por 2-0.
8: De forma muito generalizada, o que pecou na verdade foi a falta de... Nós estávamos concentrados, entramos meio frios e tímidos no jogo, não sei na verdade por que razão, e aquela nossa garra começou a aparecer um bocadinho mais tarde e o adversário aproveitou-se muito dessa pouca falha nossa, aliás, de tantas falhas que nós tivemos. E não conseguimos recuperar os sets tal como nós pretendíamos.
2: Fizeram parte também membros das Forças Armadas. Só pela presença deles perante vocês, nós chamamos de cooperação civil-militar. É daí que convidamos aos senhores atletas, como vê, não estou a ver nenhuma criança aqui, estou a ver adultos, que por serem adultos, na medida que vão crescendo, reduzem as vossas capacidades físicas.
1: Instituto Industrial Eduardo Mondlane. Quando as FADM fazem anos, quem ganha é o povo.
3: E houve também marcialidade e cultura, Elídio.
1: Ouve, Julieta, a Avenida da Independência tremeu. O desfile apeado e motorizado mostrou a disciplina e a prontidão combativa. E a cultura militar esteve em alta.
3: Pois esteve em alta, Elídio. Aliás, na noite de ontem mesmo, o povo de Inhambane não ficou parado. Dançou na Maxixe com os militares num espetáculo musical vibrante, proporcionado pela banda Massochwa da ZFADM e pôs toda a cidade a vibrar.
1: Foi festa, foi comunhão, mas a cultura foi mais longe. No âmbito destas celebrações, houve também o lançamento de duas obras literárias que enriquecem a história e o pensamento militar moçambicano.
3: A primeira obra, com o título Comandante Abbas, um testemunho sobre a formação da Marinha de Guerra de Moçambique, uma obra que resgata a memória da nossa Marinha.
1: A segunda, da autoria de Alberto Ernesto Francisco e Mercídio Vitorino Muyanga, dois quadros do setor da Defesa Nacional, intituladas Ética Militar, no contexto das FADM, Valores e Aspectos a Considerar.
3: Obras que trazem para o debate a ética, a moral e os valores que devem guiar o militar moçambicano do século XXI.
1: Em outro momento cultural de grande simbolismo, foi no Complexo Paraíso da Família, com a apresentação do bailado O Marechal, pela Companhia Artística das Forças Armadas de Defesa de Moçambique. Um bailado que retrata a vida e obra do Marechal Samora Moisés Machel, fundador do Estado moçambicano, até porque não, das Forças Armadas de Defesa de Moçambique.
9: Máxima. Até agora, passa desconhecida essa forma, passou desconhecida como foi formada as Forças, a Marinha de Guerra de Moçambique. E eu pensei editar o primeiro livro, que estou a fazer o segundo, e depois vou fazer o terceiro. Escrevi na primeira pessoa. Eu fui formado nessas condições. Então, sendo assim, vai ter um conceito de como foi formada os desafios depois da luta da libertação nacional, os desafios obtidos por jovens de 25 de setembro.
10: O que nos motivou a desenvolver a mesma é que a grande parte da doutrina ética que estudamos nas Forças Armadas, assim como nas instituições civis, vem de fora. Então, já era preciso trazer aqui uma ética no nosso contexto, uma ética que espelha a nossa realidade, uma ética que baseia-se na nossa cultura.
3: Foi um momento de arrepiar. E assim, caros ouvintes, chegamos ao fim da nossa edição especial do Hora de Soldado, a partir daqui da província de Inhambane.
1: Inhambane disse sim, Julieta. Moçambique disse presente. Foram 62 anos de glória, de sangue e de defesa da pátria. A missão continua.
3: Nós voltamos no próximo sábado, à mesma hora, na Antena Nacional da Rádio Moçambique.
1: Boa noite, Moçambique. FADM ao serviço do povo.

0: do Soldado.
1: Caro ouvinte, continua ligado à Antena Nacional da Rádio Moçambique, são 18 horas e 53 minutos. A seguir, os comerciais. Às 19 horas poderá ficar com os tópicos do Jornal da Noite, 19 horas e 2 minutos o Magazine Desportivo e às 19 horas e 20 minutos o Boletim Meteorológico. 19 horas e 30 minutos Jornal da Noite e Zona Quente a partir das 20 horas.
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Dancel, cantando Maputo, a nossa capital, um dos pontos que recebe os turistas que vêm a Moçambique. Turistas, a propósito do Dia Mundial do Turismo, que se celebra este domingo. E a partir de Maputo, vamos cá dentro fazer turismo. A ilha de Moçambique, retratada por Jim Reman. Mas em África, encontramos também... Zanzibar, visitada por Sipho Mabuza. No nosso programa, passaremos por outras capitais de África, fazendo turismo, e chegaremos ao norte de África com uma sugestão do espanhol António Lizana. De Marrakech, passaremos para a Europa. Visitaremos várias cidades e vamos também fazer escala na terra de Jeanette Lundström, Estocolmo. Numa passagem pela Ásia, o pianista inglês Ollie Silk leva-nos a Tóquio. Das várias cidades que visitaremos na América, Rio de Janeiro, por onde também passaram os Four Play. No final, com os Crusaders, regressaremos a Maputo, também visitada por Marcos Miller.

No Clássicos ao Domingo desta semana, trazemos o filme Fantasia, uma criação do Walt Disney de 1940. Fantasia foi o primeiro filme comercial apresentado com som estereofónico. Este filme foi a sua primeira longa-metragem de animação, que era, na verdade, uma série de curtas-metragens, cada uma delas ilustrando uma peça musical clássica. Das músicas incluídas no filme, destaca-se O Aprendiz do Feiticeiro, de Paul Dukas.

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1: Caro ouvinte, são 19 horas.

0: Marca. A partir deste momento ficamos a conhecer os tópicos do Jornal da Noite, apresentados hoje por Cristina Xavier. Cristina, boa noite.
1: Boa noite, Sérgio Samuel. Boa noite, ouvinte. A explosão demográfica da cidade de Nampula está a afetar consideravelmente os serviços de abastecimento de água à urba. A empresa de água e saneamento apresenta um déficit de cerca de 80 mil metros cúbicos de água para satisfazer a demanda. Enquanto isso, o Conselho Municipal da cidade de Xóqua, em Gaza, desdobra-se em ações antecipadas para evitar possíveis inundações na urba na próxima época chuvosa. No estrangeiro, Donald Trump rejeita plano de Teirão de 7 dias para reabrir o Estreito de Hormuz. Estes e outros assuntos irão corporizar o Jornal da Noite aí para a hora 19h30. Até já.
0: Até já. Cristina Xavier, com as linhas fortes que marcam a edição deste sábado do Jornal da Noite, às 19h30, poderá acompanhar estes e outros assuntos. Caro ouvinte, temos pela frente o Magazine Desportivo para acompanhar dentro de instantes. Continuação de uma ótima noite na companhia da Antena Nacional da Rádio Moçambique. São 19h02.

0: pode renovar o título de campeão nacional de basquetebol sénior masculino nesta noite. Moçambique e África do Sul, já apurados para a CAN sub-20, discutem amanhã o título da COSAFA. Voleibol de praia, o nosso país conquista ouro em feminino e luta pelo bronze em masculinos amanhã na última etapa da quinta edição do circuito regional que decorre aqui na capital do país. Destaque do Jornal de Desporto de sábado, dia 26 de setembro, com Samuel Elias na sonoplastia e Belisário Macau na edição e apresentação. Obrigado pela preferência. Já voltamos. Está em tempo de intervalo neste momento, jogo, portanto, 3 da final do play-off da Liga Nacional de Basquetebol Sénior Masculino, que decorre no pavilhão do Machaquén. Os donos da casa defrontam o Ferroviário da Beira. A equipa da capital provincial de Sofala está a vencer a eliminatória por 2-0. Venceu o primeiro jogo por 74-69 na quinta-feira. Ontem venceu por 64-61 e neste momento o jogo está a intervalo. Contamos até o Carlos Lange em direto ao longo desta edição do Jornal de Desporto a partir do pavilhão do Clube de Esportes da Machaquén. Tal como disse, o jogo está em tempo de intervalo. Recordo então, primeiro jogo, Ferroviário da Beira 74, Machaquén 69, e no segundo ontem foi 64 para a formação do Ferroviário da Beira e 61 para o Machaquén. Uma vitória do Machaquén hoje adia então o título. Pode acontecer já no jogo 4, amanhã, e mais se o Ferroviário da Beira vencer, pode então ser campeão mesmo amanhã. O jogo só poderá ir ao quinto, portanto, se o Machaquén vencer hoje e amanhã, aí vai forçar o quinto jogo, uma vez que a final do play-off é a melhor de 5. Ainda na bola o sexto, em Manica, decide-se amanhã o título de campeão provincial sénior feminino, o repórter Daniel Oliveira.
1: A equipa sénior feminina de basquetebol da Noveira, da Sualpo, empatou a série dos playoffs ao vencer neste sábado a Liga de Chimoio por 68-55 no segundo jogo a melhor de 3, depois da derrota no primeiro encontro realizado na última sexta-feira por 49-33. A Noveira entrou determinada a recuperar e conseguiu impor-se desde os primeiros minutos. A formação da Sualpo chegou ao intervalo a liderar por 33-21. No terceiro período, a Noveira manteve o controle do jogo, ampliando a vantagem para 49-37. No último quarto, a equipa da Noveira soube gerir a vantagem até ao apito final, confirmando a vitória por 68-55. Com este resultado, a eliminatória fica empatada a uma vitória para cada lado. No final do encontro, Kenas Manoma, treinador da Noveira, considerou a vitória merecida, destacando a resposta da equipa depois da derrota no primeiro jogo.
2: Começamos a ganhar e terminamos a ganhar. Foi muito bom. Conseguimos controlar o jogo, ganhamos. Mas agora já estamos a pensar no jogo de domingo, que é o final. E esse final temos que passar. De bem, de mal, mas temos que passar. Temos que jogar para ganhar. É ganhar que podemos passar para outra fase. Nesse momento o adversário é forte. Vamos descansar toda a noite. Vamos fazer pequenas coisas, acertos de lançamento, para não falharmos muito a tabela. Mas não vamos cruzar as mãos. Vamos continuar a trabalhar. 40 minutos vai definir o jogo, mas vamos ganhar.
1: Do lado da Liga de Chimoio, Sheila Tomás reconheceu a necessidade de corrigir os erros cometidos e garantiu que a equipa vai encarar o jogo decisivo com maior responsabilidade.
3: Não foi um bom dia para nós, entramos um pouco fracas, tivemos pouco tempo de aquecimento, falhamos na defesa e assim perdemos, mas temos o jogo 3 e viremos melhor.
1: Mas o que deve ser melhorado para o jogo 3?
3: Termos mais disposição, acertarmos mais a tabela e a nossa defesa.
1: O que é que promete a massa associativa da Liga?
3: Vamos ganhar, porque trabalhamos durante toda a época e o resultado do nosso trabalho será a vitória. Para orar a todos que nos apoiaram durante todo o campeonato.
1: O jogo decisivo está marcado para este domingo na Tourada da Sualpo, onde será conhecida a equipa campeã provincial de basquetebol sénior feminino a nível da província de Manica.
0: Notas do basquetebol com o repórter Daniel Oliveira a partir da cidade do Chimoio. Moçambique e África do Sul já apurados para a CAN de sub-20, jogo amanhã a final da Taça COSAFA. A partida tem início marcado para as 14 horas na Lalgia Arena, onde se espera casa cheia, refere o líder federativo, Faisal Cidade.
4: Vamos ter, infelizmente, lugares limitados. Como sabemos que o ABP não comporta mais que 3 mil pessoas por aí, e então vamos ter uma segurança muito apertada. Conforme viram ontem o campo estava totalmente abarrotado e havia mais de 5, 7 mil pessoas fora a querer entrar, e não era possível. Já não tínhamos espaço para mais, para que eles possam apoiar a seleção nacional. Vamos ter um campo completamente lotado, naturalmente que temos bilhetes por distribuir e por vender no local, com um perímetro, com uma distância de mais ou menos de 1 quilômetro, 1,5 quilômetros. Esta é a condição da CAF. Agora é uma intervenção também da CAF e da COSAF em relação a esse jogo de risco máximo, vamos lá dizer, não é? Em virtude do estádio, do campo do ABP não comportar muita gente.
0: Presidente da Federação Moçambicana de Futebol fez a cidade e a partida de amanhã entre Mambinhas e África do Sul, válida para a final do torneio da COSAFA de Sub-20, às 11 horas, na luta pelo terceiro lugar, o mais baixo do pódio, vão defrontar-se Zâmbia e Namíbia. Vale lembrar então que Moçambique e África do Sul já estão apurados para a CAN, da categoria que terá lugar no próximo ano, no Ghana. Outras notas: em Nampula, clama-se por cursos regulares de treinadores e árbitros de futebol.
5: A FIFA defende que a formação contínua é a única via para garantir a qualidade, competitividade e o crescimento do futebol na região norte do país. Adilson Paulo e Horácio Agaste afirmam que a província de Nampula possui um enorme potencial de talentos, mas a falta de reciclagem técnica regular tem condicionado a evolução dos profissionais locais. Estes dizem que é urgente que a Associação de Futebol Local e a Direção Provincial da Juventude, Emprego e Desporto unam esforços para desenhar um calendário fixo de formações.
6: Numa altura em que o nosso futebol enfrenta algumas dificuldades, encontramos aqui uma pirâmide invertida em termos de praticantes de futebol. Praticamente temos mais praticantes lá nas competições nacionais em relação à base, que é o futebol de iniciação. E agradecer o esforço da Associação Provincial de Futebol, em parceria com a Federação Moçambicana de Futebol, por esta iniciativa, que seja um desafio de todos nós, que também se leve a cabo esta formação de atletas infantos juvenis e que também culmine com a realização dos torneios, para depois garantir a sustentabilidade desportiva a nível distrito, provincial, quem sabe lá, além fronteiras.
7: Porque essa é a causa, é o objetivo que a Federação Moçambicana de Futebol tem naquilo que é para melhorar a qualidade de futebol apresentado dentro dos recintos de jogo, seja a qualidade técnica dos próprios jogadores, que vão passar nas mãos de treinadores qualificados e serão ajuizados jogos pelos profissionais competentes e formados, que são os árbitros, e só assim vai melhorar o futebol moçambicano. Porque tudo só não começa do topo, deve começar da base. Pela missão que tem a Associação Provincial, está a formar vários distritos, e todos os distritos já fazem um bom trabalho. Isso quer dizer que o Moçambique todo é que vence, e a qualidade do futebol apresentado é que vence, e é assim que vamos alcançar os melhores objetivos.
5: Adilson Paulo e Horácio Agaste, instrutores FIFA em Nampula, afirmando que a introdução regular destas formações irá não só elevar o nível técnico do campeonato provincial, mas também garantir que mais árbitros e técnicos de Nampula sejam integrados nas frentes nacionais e internacionais. A Rema Desporto, Calisto Pedro, Nampula.
0: Clama-se por cursos regulares de árbitros e de treinadores em Nampula, isto no futebol. Reportagem de Calixto Pedro, 19 horas e 11 minutos e meio. Este é o Jornal de Desporto. No voleibol de praia, o nosso país conquista ouro no setor feminino e luta amanhã pelo bronze e masculinos na última etapa da 5ª edição do Circuito Regional. Albino Muyambo.
8: Comigo, Mohamed Valá, presidente da Federação Moçambicana de Voleibol. Do ponto de vista de resultados, não eram satisfatórios, tendo em conta que Moçambique luta pelo pódio em todos os escalões, em ambos os sexos, mas do ponto de vista organizativo, o que podemos dizer sobre isso, tendo em conta que Moçambique tem compromissos internacionais ainda este ano e também em 2027?
9: O balanço não é de todo positivo, visto que em masculino não vamos à final, mas tal como aconteceu na etapa da Namíbia, as nossas duplas foram trocadas pela indisponibilidade dos parceiros de cada dupla e mesmo assim tivemos uma boa prestação do Osvaldo Mongoi e de Jorge Mongani, que pela primeira vez jogaram juntos e vão lutar pelo bronze amanhã. E, quiçá, vençamos esse jogo. Em feminino, continuamos a liderar. Temos duas duplas a disputar a final. Isso é bom, mas temos que continuar a trabalhar com vista a melhorar. Estamos cientes de que dificuldades financeiras não nos permitem participar nas etapas do circuito mundial, que tem outra dinâmica e ajudar muito mais estes nossos atletas séniores. Como bem disseste, ainda temos alguns eventos ao longo do ano, como a presença de Moçambique nos Jogos Olímpicos da Juventude em Dakar feminino. Tivemos prestação muito boa das atletas sub-16 que vão para Dakar. Vão disputar o bronze amanhã. Foi uma boa indicação. Tanto masculinos, mais novos também tivemos uma boa prestação e continuam a preparação não só para os Jogos Olímpicos de Dakar, mas também para os Jogos da Região 5 que vamos acolher no mês de dezembro deste ano. Então é uma preparação a todos os níveis, todas as categorias, desde sub-18, sub-20, séniores, para os eventos que temos. E como bem disseste, ainda temos próximo ano vários eventos, qualificação para os Jogos Africanos, que vão decorrer no Egito, os próprios Jogos Africanos e Campeonato do Mundo em Feminino. E vamos continuar a trabalhar, acolhendo esses eventos, estas etapas de circuito zonal, que nos permitem pontuar e ter o maior número de atletas a participar no evento. Tivemos 8, masculino e feminino.
8: Mohamed Vala, presidente da Federação Moçambicana de Voleibol.
0: De Albino Muyambo, ele que entrevistou o presidente da Federação Moçambicana de Voleibol, Mohamed Vala. Seguimos com outras notas e a propósito do empate de ontem dos Mambas diante do Senegal por 1-1, o repórter Felipe Jorge inspirou-se e escreveu algumas linhas.
10: Pontapé de canto, é para a seleção moçambicana, os moçambicanos acreditam, eu também acredito.
11: Mambas travam os leões e arrancam empate no Zimpeto. No Estádio Nacional do Zimpeto, houve futebol de alta rotação. Houve duelo de gigantes e, sobretudo, houve uma seleção moçambicana que mostrou personalidade diante de um dos pesos pesados do futebol africano. Mambas e Leões de Teranga dividiram os pontos num empate a uma bola que marcou a entrada de Moçambique na corrida pelo CAN 2027. O Senegal entrou a todo gás, assumindo as despesas do jogo e tentando empurrar os Mambas para o seu último terço. Os comandados de Chiquinho Conde tiveram de fechar as linhas, correr atrás da bola e procurar no contra-ataque a saída para o sufoco senegalês. Mas os Mambas não tiveram apenas a ver jogo. Aos 13 minutos, Gildo teve nos pés uma oportunidade de ouro, mas o remate não encontrou o fundo das redes. O Senegal continuava a carregar com maior posse de bola e a explorar os corredores laterais, até que aos 32 minutos, Nicolas Jackson aproveitou uma sobra na área e gelou o Zimpeto. Estava feito o 1-0. Os Mambas estavam em desvantagem, mas ainda havia muita bola para jogar. E quando tudo parecia encaminhar-se ao intervalo com vantagem dos Leões, eis que surge um momento de inspiração. Já nos descontos da primeira parte, Jenny Katamo apareceu na área e, com um remate rasteiro, assinalou o empate.
12: Golo! Já engoliu Diouf! É do gênio! Katamo! Golo! Moçambique! Gênio! Katamo! Na sequência do pontapé de canto batido por Witness Gemo. Toque curto é para o Bersi da área do penalti.
11: Um golo do conjunto perfeito, daqueles que mudam o estado do espírito de uma equipa e fazem levantar um estádio inteiro, 1-1 ao intervalo. Na segunda parte, o jogo ganhou outra cara. Chiquinho Conde mexeu no xadrez tático e os Mambas passaram a discutir o jogo de igual para igual. O Senegal continuava perigoso, mas Moçambique melhorou na pressão, ganhou alguns duelos e começou a chegar mais vezes ao último terço. Foi uma partida de parada e resposta, com muita luta a meio campo, linhas compactas e as duas seleções à procura do golpe final. Nos minutos finais, os mambas cresceram, empurrados por um Zimpeto em estado de ebulição. A equipa nacional acreditava na cambalhota no marcador, mas o segundo golo não apareceu. Apito final, Moçambique 1, Senegal também 1. Um ponto para cada lado na primeira jornada do Grupo J. Os mambas entram assim na corrida ao CAN 2027, com um empate diante de um Senegal, que teve mais posse de bola, mas encontrou pela frente uma seleção moçambicana combativa e determinada. Jenny Katamu assinou o golo da esperança. Os mambas seguraram o empate e o Zimpeto voltou a mostrar que quando equipa e bancada jogam no mesmo 11, o futebol ganha outra dimensão. Agora é virar a página. O próximo desafio é contra Sudão, novamente no Estádio Nacional do Zimpeto, no dia 29 de setembro. A caminhada começou, os mambas já somam o primeiro ponto e na corrida pelo CAN, cada ponto conta. Fica um caloroso abraço de Felipe Jorge, a partir da cidade da Beira.
0: Aí está então a inspiração de Felipe Jorge, muito a propósito do empate de ontem da Seleção Nacional, diante da similar do Senegal por 1-1 no arranque da campanha de qualificação para a Copa Africana das Nações de 2027, numa organização tripartida entre Uganda, Quênia e Tanzânia. Esta nota que está então a fechar este jornal, mas lembramos que está a decorrer no pavilhão de Machaquém no jogo 3 da final do play-off da Liga Nacional de Basquetebol em seniores masculinos. Nos dois primeiros jogos, o Ferro Velho da Beira venceu o primeiro por 74-69 na quinta-feira e ontem venceu por 64-61. Se vencer hoje, a equipa do Ferroviário da Beira renova o título de campeão. Samuel Lias esteve na sonoplastia e Belisário Macau na edição e apresentação. Tenha uma ótima noite.
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0: Estivemos a acompanhar o Magazine Desportivo, são 19 horas e 20 minutos em todo o território nacional, às 19 horas e 30 minutos, o Jornal da Noite. A seguir, caro ouvinte, acompanho o Boletim Meteorológico do Instituto Nacional de Meteorologia. Situação geral às 14 horas do dia 26 de setembro de 2026. Circulação de nordeste fraca sobre o país. Previsão válida das 18 horas de hoje, dia 26 de setembro, às 24 horas do dia 27 de setembro de 2026. Para as províncias do Niassa, Cabo Delgado, Nampula, ou melhor, em Nampula, prevê-se céu pouco nublado a limpo, possibilidade de chuviscos na faixa costeira. Vento de nordeste fraco a moderado, soprando por vezes com rajadas locais. Para as províncias de Tete, Zambézia, Manica e Sofala, prevê-se céu pouco nublado a limpo, possibilidade de ocorrência de neblinas e nevoeiros matinais, principalmente ao longo dos vales. Vento de nordeste a sueste, fraco a moderado, soprando por vezes com rajadas locais. Para as províncias de Inhambane, Gaza e Maputo, prevê-se céu limpo, passando a muito nublado, possibilidade de chuva fraca ou chuviscos no sul da província de Maputo, a partir da noite de domingo, dia 27 de setembro. Vento de nordeste a noroeste, rodando para sueste, a partir da noite do dia 27 de setembro, fraco a moderado, soprando por vezes com rajadas locais. Temperaturas máximas previstas em graus Celsius: Tete 39, Maputo 35, Chimoio e Quelimane 34, Nampula e Xai-Xai 32, Beira 31, Inhambane, Lixinga e Pemba 30 e Vilanculo 29. Boletim meteorológico para navegação marítima até 50 milhas da costa de Moçambique. No aviso de vento forte. Situação geral às 12 horas, tempo universal, do dia 26 de setembro de 2026. Circulação de nordeste fraca. Previsão válida até às 24 horas, tempo universal, de 27 de setembro de 2026. Entre os paralelos 10 e 27 graus sul, prevê-se vento de nordeste 5 a 15 nós, equivalente a 10 e 30 km por hora, com rajadas locais até 25 nós, equivalente a 50 km por hora. Estado do mar, pouco agitado a agitado, altura das ondas até 2 metros. Visibilidade boa. Boletim meteorológico para navegação marítima no canal de Moçambique. No aviso de vento forte. Situação geral às 12 horas, tempo universal, do dia 26 de setembro de 2026. Circulação de nordeste fraca. Previsão válida até às 24 horas, tempo universal, de 27 de setembro de 2026. Em todo o canal, prevê-se vento de nordeste 5 a 15 nós, equivalente a 10 e 30 km por hora, com rajadas locais até 25 nós, equivalente a 50 km por hora. Estado do mar, pouco agitado ou agitado, altura das ondas até 2 metros, visibilidade boa. Estivemos a apresentar o Boletim Meteorológico do Instituto Nacional de Meteorologia. São 19 horas e 24 minutos.
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5: São 19 horas e 30 minutos.

0: Nampula está a afetar consideravelmente os serviços de abastecimento de água. A URBA, a empresa de água e saneamento, apresenta um déficit de cerca de 80 mil metros cúbicos de água para satisfazer a demanda. Enquanto isso, o Conselho Municipal da cidade de Choco, em Gaza, desdobra-se em ações antecipadas para evitar possíveis inundações na URBA na próxima época chuvosa. No estrangeiro, Donald Trump rejeita o plano de Teirão de 7 dias para reabrir o Estreito de Hormuz. Destaques da presente edição do Jornal da Noite. Francisco Jato está na sonorização e Cristina Xavier na apresentação. Ótima escuta. O incêndio que deflagrou na manhã deste sábado no Infantário 1 de Maio, na cidade de Maputo, provocou danos significativos no edifício. Em comunicado, o Ministério do Trabalho, Género e Ação Social indica que 67 crianças foram evacuadas em segurança. O documento refere ainda que não há registro de danos humanos e as crianças serão acolhidas temporariamente em outros centros, onde continuarão a receber os cuidados necessários. As causas do incêndio ainda estão por apurar. A explosão demográfica da capital provincial de Nampula está a afetar consideravelmente os serviços de abastecimento de água à URBA. Toda a informação por Vitorino Kumbukana.
1: A empresa de água e saneamento Unidade de Negócios de Nampula apresenta um déficit de cerca de 80 mil metros cúbicos de água para satisfazer a demanda dos consumidores da capital provincial. Neste momento, a empresa fornece cerca de 40 mil contra 120 mil metros cúbicos fornecidos através de 40 mil ligações domiciliárias. É uma informação avançada à Rádio Moçambique pelo Vidigal Jaime, diretor técnico da empresa Água e Saneamento. Vidigal Jaime disse que a empresa só consegue abastecer 33% dos mais de 1 milhão de habitantes da cidade de Nampula. Aponta como razão principal do déficit de água a explosão demográfica da capital provincial de Nampula, registrada nos últimos anos.
2: A cidade de Nampula é uma metrópole atualmente que sofreu um crescimento muito acelerado naquilo que é a própria ocupação e os bairros de expansão. O sistema atualmente existente, que é o principal que faz a abstração a partir da barragem de Munapo, teve a sua construção em 2012, foi quando entrou em funcionamento. Nessa altura, tinha sido concebido para abastecer a cidade, que estava com mais ou menos aproximadamente cerca de 600 mil habitantes. Mas se formos a ver, hoje a pressão já é maior. Para Nampula fala-se de cerca de um milhão de habitantes. Então é só ver como é que se fazem as contas para poder fazer o abastecimento.
1: Vidigal Jaime, diretor técnico da empresa Água e Saneamento e o déficit de água na capital provincial de Nampula. O abastecimento de água é feito em 9 horas diárias e de forma alternada pelos bairros da cidade de Nampula. Vitorino Gumcan, em Nampula.
0: E Conselho Municipal da cidade de Choco, em Gaza, desdobra-se em ações antecipadas para evitar possíveis inundações na urba na próxima época chuvosa. Reporta Rogério Madet.
3: Com efeito, estão em curso trabalhos de limpeza da rede de drenagem em diversos bairros desta autarquia, de modo a permitir o escoamento das águas pluviais durante o período chuvoso. O presidente do Conselho Municipal de Choque diz que esta ação visa evitar cenários de inundações em caso de ocorrência de chuvas intensas nos próximos meses, tendo em conta a natureza de solos lamacênticos. José Moiane aponta como desafio a expansão da rede de drenagem para os bairros que ainda não estão cobertos por este sistema de muda a controlar as inundações que afetam de forma cíclica a urbe.
4: Atendendo à natureza dos solos aqui da nossa cidade, são solos pesados, são solos lamacéticos, portanto, eles permitem que na época chuvosa, tantas águas se acumulem por longo tempo. Daí que há necessidade de permanentemente fazermos a limpeza das nossas valas de drenagem, portanto, do sistema de valas de drenagem. E não só para ampliar, porque em alguns bairros ainda não temos, portanto, as valas de drenagem. Então, o grande desafio é, de fato, de continuarmos a ampliar a rede do sistema de valas de drenagem.
3: Presidente do Conselho Municipal da cidade de Choque, em Gaza, José Moiane, e as ações em curso na Urbe, tendo em vista a aproximação da época chuvosa. Entretanto, o edil anotou que os trabalhos decorrem de forma condicionada devido ao déficit de equipamentos. Rogério Madede, em Xaxi.

0: Conselho Municipal da cidade de Xoco, em Gaza, desdobra-se em ações antecipadas para evitar possíveis inundações na urbe na próxima época chuvosa. Ações similares estão em curso na cidade da Beira, como a seguir reporta Benícia Faiana.
1: O Conselho Municipal da Beira em Sofala intensifica ações para mitigar o impacto de inundações face à aproximação da época chuvosa. O destaque vai para a abertura e desobstrução de valas de drenagem nas zonas propensas a enchentes. A garantia foi dada pelo vereador institucional do Conselho Municipal da Beira, Sandy Carmona, em entrevista à Rádio Moçambique. De acordo com o vereador, equipas técnicas da Edilidade encontram-se no terreno e, conjuntamente com os munícipes, realizam jornadas de limpeza para evitar danos maiores quando chover com intensidade. Além das obras de engenharia e manutenção em curso, a Edilidade apela a uma mudança de comportamento por parte dos moradores. O descarte inadequado de resíduos sólidos nas valas de escoamento continua a ser apontado como um dos maiores entraves à eficácia do sistema de drenagem na cidade.
2: Se forem a sair daqui, a irem nessas zonas onde encontrar pessoas a trabalhar, tudo a olhar para essa época chuvosa que nos avizinha, estamos a fazer o trabalho de abertura de valas, que é um trabalho já constante, que está sendo feito, a abertura das novas valas, assim como o condicionamento das antigas valas. Portanto, nós estamos a trabalhar olhando para essa situação, nós conhecemos a área que nós estamos a governar, por isso que as épocas chuvosas que passaram não tivemos alarme que fosse digno de realce, porque todo o sistema de escoamento das águas, das chuvas ao nível da cidade da Beira estava a ser encaminhado para o mar.
1: O vereador institucional do Conselho Municipal da Beira, Sandy Carmona, e os preparativos da Edilidade face à época chuvosa. Da cidade da Beira, Benícia Faiani.
0: Conselho Municipal da Beira intensifica ações de mitigação dos impactos de inundações face à aproximação da época chuvosa. Já em Teta, a preocupação prende-se com o impacto do fenómeno El Niño no setor agropecuário. A reportagem é de Ignacio Gamay.
3: A província de Teta poderá enfrentar este ano uma crise de pasto para o gado bovino e caprino devido à previsão de uma nova vaga do fenómeno El Niño, que poderá agravar a seca e a estiagem em 9 distritos da província. Trata-se dos distritos de Xangara, Marara, Caurabaça, Mague, bem como Xiúta, Moatize, Doa, Mutarara e a cidade de Tete, que ciclicamente enfrentam períodos prolongados de escassez de chuva, situação que poderá reduzir a disponibilidade de capim. Para muitas famílias produtoras, o gado constitui uma importante fonte de subsistência e uma alternativa para fazer face às dificuldades económicas, tornando a disponibilidade de pastagem uma questão de segurança económica e alimentar. Perante este cenário, a secretária de Estado em Teto está a intensificar as campanhas de sensibilização comunitária para travar a ocorrência de queimadas descontroladas que devastam extensas áreas de pastagem. Cristina Mafumo disse que a prevenção das queimadas é fundamental para preservar as áreas de pasto e garantir a disponibilidade de alimentos para os animais, sobretudo numa altura em que a província se prepara para enfrentar mais um período de estiagem.
4: Temos que estar atentos. Pouca comida que produzimos, não podemos vender toda. Os próximos dias vão ser complicado. Temos que começar a ter uma capacidade de guardar a comida que ainda temos. Começar a olhar para a questão de reservar a água. Nosso cabrito, o nosso boi, freio também. Não tem pasto. Vamos abandonar esta regra. Porque é aquele pouco capim que estamos a queimar que seria para o nosso gado. O que temos que fazer é cortar aquele capim e vamos alimentando o nosso gado no momento de pico, de falta de pasto. Temos que aprender com este grande desafio.
3: A sensibilização decorre junto das comunidades com apelos para que se evite o uso indiscriminado do fogo e sejam adotadas práticas que permitam conservar os recursos naturais e proteger as áreas destinadas à criação de gado. Ignacio Gamay, Cidade de Teta.
0: Jovens recém-formados na província do Niassa vão beneficiar este ano de estágios remunerados numa iniciativa da Agência de Desenvolvimento Integrado do Norte, Fernando Damas.
5: São jovens que vão beneficiar de estágios remunerados em pequenas e médias empresas locais que vão receber um valor monetário de cerca de 10 mil meticais por mês. Esta intervenção visa permitir os jovens a aplicar os conhecimentos teóricos adquiridos nas instituições de ensino à realidade das pequenas e médias empresas da província. O coordenador da Unidade de Desenvolvimento Estratégico e Estudos de Projetos na Agência de Desenvolvimento Integrado do Norte, Hagai Mário, disse que com esta intervenção pretende-se combater o desemprego no seio dos jovens e facilitar a transição entre o ensino e o mercado de trabalho formal.
6: Aquilo que verificamos é que, principalmente ao nível da região norte, já temos muitos programas, e isso é muito bom, que apoiam na capacitação dos jovens para, em várias áreas, por exemplo, eletricidade, pintura, área de engenharia civil. Eles são formados, conseguem um certificado, mas por várias razões, e principalmente também por causa da conjuntura nacional, o processo de integração desses jovens no mercado é difícil. Então, acabam que ficam desempregados. A proposta que nós submetemos ao Banco Mundial é de tentarmos trazer, de trazermos melhor uma solução que possa fazer a ponte, né, para os atores que já têm estado a desenvolver, seja do governo e também não governamentais, iniciativas para capacitar os jovens, né? Depois, esta iniciativa pega nesses jovens já capacitados e integra-os no mercado.
5: Hagai Mário informou que, neste momento, candidataram-se 23 para ceder os estágios dos 100 jovens necessários para a implementação da iniciativa. Para a concretização desta iniciativa, a Agência de Desenvolvimento Integrado do Norte conta com o apoio financeiro do Banco Mundial. Fernando Damas, em Lixinga.
0: Jovens recém-formados na província do Niassa vão beneficiar este ano de estágios remunerados numa iniciativa da Agência de Desenvolvimento Integrado do Norte. Já em Nampula, o consumo de drogas e de álcool em adolescentes e jovens está a acelerar o aumento de perturbações mentais nestas camadas sociais. A constatação é de Dom Inácio Saúra, após visitar o Hospital Psiquiátrico de Nampula. Reporta Nelson Tatanha.
7: A constatação foi feita esta sexta-feira pelo arcebispo de Nampula, Dom Inácio Saúri, durante a sua visita àquela unidade de tratamento de pessoas com perturbações mentais, onde foi informado a existência de 27 doentes internados, maior parte são jovens. O mais preocupante, segundo o prelado, é a existência de dois adolescentes de 10 e 12 anos de idade internados devido ao consumo de drogas.
8: A maior parte dos pacientes são jovens. Sem entrar muito em pormenores das suas histórias, muitos deles, infelizmente, vítimas do consumo de drogas, o famoso maca, não é? E que, pronto, caem nessa situação e depois acabam parando aqui para os cuidados que precisam. E também temos mulheres e temos mesmo meninas. E, por exemplo, uma jovem mamã, que eu dava talvez uns 23, diz que tem 26 anos, já tem dois filhos e encontra-se aqui.
7: A questão de consumo de droga, segundo o arcebispo de Nampula, é um flagelo que ninguém deve ficar indiferente.
8: São perturbações resultado de abuso de drogas, de desespero, situações de depressão e tudo isso. Então, é de fato um grande desafio social ao qual todos nós devemos estar atentos. Ninguém deve estar indiferente.
7: Arcebispo de Nampula, Dom Inácio Saúri, e o apelo à sociedade para não ficar indiferente sobre a problemática de consumo de drogas nos jovens e adolescentes.
0: Deputados da bancada parlamentar da Frelimo pelo Círculo Eleitoral de Gaza instam a polícia para ser contundente na prevenção e combate à proliferação e ao consumo de estupefacientes. Hortência Matavel.
9: Trata-se de drogas proibidas por lei, tais como suruma e cocaína, cujos focos de venda e consumo tendem a aumentar nos últimos tempos com o envolvimento de adolescentes e jovens, sobretudo nas zonas urbanas da província. Os parlamentares, que reuniram-se com a PRM, foram informados sobre o desmantelamento e detenção, recentemente, de redes e atores de venda e consumo destas drogas ilícitas em vários distritos, o que está a contribuir para a redução do problema. Segundo o porta-voz do grupo parlamentar, Alberto Valoi, esta ação da PRM deve ser permanente, de modo que a proliferação e consumo de drogas seja definitivamente eliminado na província.
10: Nós tivemos uma informação de muito agrado, em termos daquilo que é a ação operativa da polícia no desmantelamento desses focos de venda de drogas. Há um desmantelamento e nós notamos uma ação muito coesa da administração da justiça para o desincentivo daqueles que realizam tais práticas. Na verdade, é aqueles que são consumidores dos estupefacientes não terem mercado onde adquirir. Graças ao trabalho coordenado da polícia para desmantelar. Já estão desmantelados e vários atores, aqueles que faziam este tipo de trabalho, outros estão detidos e a justiça a fazer o seu trabalho. A polícia continua no encalce deste tipo de situações e acreditamos que, a breve trecho, isto poderá passar à história. Então, queremos encorajar a polícia, de facto, a continuar com este tipo de trabalho, de apreensão e responsabilização e entrega à área da administração da justiça para responsabilização daqueles que estão a ir em contramão em relação à lei.
9: Porta-voz do grupo parlamentar, Alberto Valoi, encorajando a PRM em Gaza para um combate cerrado contra as redes de venda e consumo de drogas ilícitas na província. De Xaxai, Hortência Matabel.
0: Dos estúdios centrais em Maputo, a Rádio Moçambique transmite o Jornal da Noite. Na cidade de Nampula já foi identificado o espaço para a construção de um terminal ferroviário. É uma informação avançada pelo diretor provincial de Transportes e Comunicações, ao jornalista Nelson Tatanha.
7: Localizado no bairro de Natiquiri, junto à Estrada Nacional número 8, o projeto da construção do novo terminal vai ser submetido ao Conselho Executivo Provincial para posterior lançamento do concurso para possíveis investidores. O diretor provincial de Transportes e Comunicações de Nampula, Luís Vasconcelos, disse que a ideia é de implantar um terminal ferroviário a nível da região, com vista a criar condições condignas para os utentes do setor. Enquanto isso, Vasconcelos refere que está em curso a construção do parque de estacionamento rodoviário para o distrito de Angoche, numa parceria entre o Conselho Municipal de Nampula e um privado.
11: Está a ser construído esse parque para que os transportadores de Moma Angoche na Metil poder carregar a partir daquele parque, mas também nós, como Direção Provincial de Transporte, temos um espaço que vamos transformar futuramente numa terminal ferro-rodoviária. Este projeto ainda está em carteira, precisamos apresentar à Sua Excelência Governador. Depois disso, vamos lançar um concurso para que apareçam as pessoas que querem investir neste parque.
7: Em relação aos parques ilegais que embaraçam o tráfego na cidade de Nampula, Luís Vasconcelos disse que o setor privilegia, neste momento, atos de sensibilização.
11: Nós já fizemos uma sensibilização para que todos os transportadores voltem ao terminal da Faina. Passado esse tempo da sensibilização, vamos começarmos a fazer o nosso trabalho de fiscalização. Trazer os transportadores na terminal da Faina, assim como quando o nosso parque de Natiquir estiver em funcionamento, aí todos os transportadores vão para o terminal de Natiquir.
7: Diretor Provincial de Transportes e Comunicações de Nampula, Luís Vasconcelos, e as ações em curso para acabar com parques rodoviários de transporte interdistritais ilegais na cidade de Nampula. Nelson Tatanha, Nampula.
0: Identificado na cidade de Nampula o espaço para a construção de um terminal ferroviário. E na cidade de Maputo, o turismo volta a estar em alta, afirmam os operadores turísticos, ouvidos este sábado pelo jornalista Jeremias Mondelana.
12: Operadores turísticos na capital do país, Maputo, consideram que o aumento da taxa de ocupação de camas e mesas nos estabelecimentos hoteleiros e de restauração são um sinal de recuperação económica no setor. A par destes sinais, constam o aumento dos projetos do turismo de negócio que se aliam ao turismo de sol e praia. A constatação foi expressa por depoimento de diferentes operadores turísticos desta urbe em torno da taxa de ocupação dos hotéis neste final de semana prolongado. Um fenómeno que coincide com o único feriado nacional no mês de setembro na África do Sul, o Dia do Património, que se assinalou a 24 de setembro, tal como referiu Osvaldo Inguano, do Hotel Polana.
13: Moçambique tem mudado o seu posicionamento, a sua imagem e a sua abordagem, e tem percebido que realmente o turismo é o motor primordial para o desenvolvimento da nação, da nossa economia. Então, o posicionamento do país, com as mudanças todas, quanto à Anditur, por aí fora, os projetos todos que temos vindo aí a ver desenvolvidos pela Anditur e pelo Ministério da Economia, têm trazido mais valia, uma exposição diferente daquilo que é Moçambique. E temos, a Moçambique tem penetrado novos mercados. Há muita coisa a ser explorada e é o que Moçambique está a fazer.
12: O futebol, com o jogo das seleções nacionais, os Mambas e Mambinhas, movimentou igualmente vários turistas. O diretor de serviços no Hotel VIP, António Magaia, diz que a taxa de ocupação de camas esteve acima de 90%.
14: Estamos com o hotel cheio, temos as duas seleções nacionais, a sub-20 e a seleção A, estão hospedados aqui no hotel, e também o grupo sul-africano, é só para ver. O grupo sul-africano recebemos quase uma média de 100 e tal pessoas. Então o hotel está totalmente cheio.
12: A posição foi igualmente corroborada pela recepcionista Pérsia Mundiane do Hotel Unomo.
15: A movimentação está normal. Estamos a receber muitos turistas e alguns estão a sair com destino a Macaneta, Ponta do Douro. Eles voltam novamente ao hotel.
16: De onde são?
15: Recebemos europeus, recebemos sul-africanos e da Mizengue África também.
12: Neste momento, decorrem diligências para aferir sobre os números oficiais junto das entidades que supervisionam o turismo.
0: O governo do distrito de Xindi, na província da Zambésia, está a capacitar jornalistas e outros provedores de informação para divulgarem as potencialidades existentes naquele distrito para atração de investimentos. Salim Tepa.
17: O primeiro encontro de capacitação foi realizado esta sexta-feira naquele distrito costeiro da província da Zambésia. Pedro Dick, chefe do gabinete do administrador do distrito de Xindi, na Zambésia, diz ter chegado a hora de tirar o distrito do anonimato e colocá-lo na rota das potencialidades turísticas nacional e internacional.
18: Bom, nós queríamos uma comunicação mais flexível. Nós temos os meios tradicionais de comunicação, que é a rádio, como a rádio e a televisão, mas também temos a questão dos mídias e a informação consome mais nesse modelo. E a nossa ideia é difundir aquilo que são as grandes ações do governo do distrito. Essa é a nossa visão. Teremos o Xindi anonimato e colocar o Xindi na rota de desenvolvimento. E já está na rota de desenvolvimento. Como diz o nosso administrador, o Xindi já não é aquele que era antes, agora é visível. E são através dessas ações. Então, queríamos que esse nosso comunicador também trouxesse mais elementos visíveis à comunidade. Agora, o que estamos a fazer é trazer eles a uma equipe mais forte, mais coesa, de modo que ninguém trabalhe de forma independente. Sim, é verdade que as coisas estão sendo feitas, estão a acontecer, mas queremos trazer eles a serem mais coesos e juntos. Através deles nós podemos ter as informações, se calhar, a tempo real. São jovens, são técnicos de vários setores e eles trabalham em comunidades e podem nos trazer aquilo que são as grandes preocupações também da comunidade.
17: O distrito de Xindi, com mais de 100 mil habitantes, distribuídos em dois postos administrativos, é banhado pelo rio Zambeze em forma de delta e possui praias típicas para a atividade turística e um mar com várias espécies pesqueiras apreciadas em diversas partes do mundo. Tem areias pesadas e terras para a produção de arroz através de sistemas de irrigação dos campos, alguns locais sinalizados para a extração de hidrocarbonetos, entre outros recursos naturais. Kilimani, Salimu Tepa.
0: No ar, o Jornal da Noite, a Comissão Técnica do Diálogo Nacional Inclusivo, destacada para Quênia, Tanzânia e Eswatini, termina a audição pública na Tanzânia. Correspondente Monteiro Bonifácio.
19: O vice-presidente da Comissão Técnica do Diálogo Nacional Inclusivo, Alberto Ferreira, disse que os moçambicanos na Tanzânia são pelas reformas estruturantes para o desenvolvimento socioeconômico, político e cultural do país.
20: Eu saio com impressão e desejos respondidos, onde toda a nossa expectativa foi exatamente respondida. Nós, ao trabalharmos aqui, sabíamos também que Tanzânia seria um daqueles países a responder positivamente a todo o chamamento de Moçambique, tanto que estiveram e estão no início da luta armada, no início da construção do Estado moçambicano, estão também na consolidação do Estado moçambicano e no novo Moçambique em que nós acreditamos na possibilidade da independência econômica, da consolidação da unidade nacional e reconciliação, da democracia e da afirmação do Estado de Direito. Portanto, a Tanzânia é um daqueles lugares onde todos nós esperamos com grandes expectativas e que não está a desiludir em nenhum momento da história de Moçambique. A história de Moçambique não pode ser contada sem escrever Tanganyika, Tanzânia, e portanto nós estamos bastante felizes e contentes.
19: Não obstante terem concordado com todas as propostas de reformas, Alberto Ferreira diz haver ainda espaço para mais contribuições.
20: E os caminhos ainda estão abertos. Até quando este documento não sai das mãos de Sua Excelência Presidente da República, significa que ainda há sempre uma pequena janela para ser remediado. Portanto, as contribuições ainda podem continuar, apesar de estarmos numa fase bastante avançada, que é a fase de audições. Não é mais para ouvir aquelas outras contribuições no sentido de colocação de problemas, mas é exatamente onde nós selecionamos, procuramos responder onde existem propostas de soluções muito concretas para transformar Moçambique. Aqui há de existir uma reforma constitucional, uma reforma a nível do governo e uma reforma a nível de todos os setores importantes, destes setores importantes que nós elegemos como indispensáveis na resolução e na resposta de problemas dos moçambicanos.
19: Vice-presidente da Comissão Técnica do Diálogo Nacional Inclusivo, Alberto Ferreira, no final da audição pública na Tanzânia, onde a brigada trabalhou nas regiões de Entuara, Tanga, Dar es Salaam e em Zanzibar. De Dar es Salaam, Monteiro Bonifácio.
0: 19 horas e 57 minutos, passo para o desporto. O Ferroviário da Beira vence mais uma vez o Campeonato Nacional de Basquetebol em femininos, melhor dizendo, em masculinos, por 69-66. No estrangeiro, o presidente dos Estados Unidos, Donald Trump, terá rejeitado uma proposta do Irão para reabrir o Estreito de Hormuz dentro de 7 dias. Segundo uma nota da Casa Branca, Trump desconfia da capacidade de Teherão para cumprir as exigências apresentadas por Washington. Entretanto, numa entrevista à CBS, o presidente iraniano garantiu que o Irão respeitaria qualquer acordo alcançado com os Estados Unidos. Morreu aos 81 anos Sidia Touré, antigo primeiro-ministro da Guiné e uma das principais figuras da oposição no país. Touré morreu esta sexta-feira em Paris, onde estava internado há cerca de 2 semanas. Vivia exilado na Costa de Marfim desde o golpe militar de 2021. Líder da União das Forças Republicanas, Touré foi primeiro-ministro entre 1996 e 1999 e tornou-se posteriormente uma das principais vozes contra os sucessivos governos guineenses. O tempo, a cidade de Tete poderá registrar amanhã 39 graus centígrados de temperatura máxima, seguida por Maputo com 35 graus. Para as cidades de Chimoio e Climane, prevê-se uma máxima de 34 graus, Nampula e Xaxai 32, Beira 31, Inhambane, Pemba e Lixinga 30 e Vilanculo 29 graus centígrados de temperatura máxima. E assim termina o Jornal da Noite. Obrigada pela preferência. Francisco Diato esteve na sonorização e Cristina Xavier na edição e apresentação. Boa noite.

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Em Moçambique são 20 horas.

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1: Amigo ouvinte, boa noite! Boa noite! És bem-vindo ao programa Zona Quente. O programa Zona Quente que em todos os sábados entra em tua casa para te fazer companhia. Eu estou muito feliz, É com muita honra, é com muita alegria que eu, Chelsea Maite, entro em tua casa. Sem pedir licença, até porque eu acredito que tu abriste completamente as portas da tua casa para me receber. Espero que estes minutos sejam minutos de muita conexão. Espero que tu estejas bem disposto para receber tudo aquilo que foi preparado. Foi preparado com muito amor, foi preparado com muito carinho, foi preparado especialmente a pensar em ti. Porque tal como sempre, tal como eu sempre faço questão de dizer, tu és o protagonista, o personagem principal deste programa Zona Quente. Não faz sentido entrar em tua casa, não faz sentido chegar até a tua casa se tu não estás aí deste lado, não é? Então é justamente por isso que tu tens que estar bem ligadinho. Serão 2 horas e eu espero que durante estas 2 horas tu estejas coladinho ao teu receptor. Chama os teus amigos, chama os teus vizinhos, chama os teus bradas ali da zona. Junta-te a eles para que possam todos juntos contemplar este programa. Este programa que vem para aumentar as energias de quem escuta. Este programa que vem para fazer com que todas as coisas boas possam ser proporcionadas. É o Zona Quente a ser apresentado por mim, Chelsea Maite, na companhia do Michel Horácio. Sim, sim, sim, o Michel Horácio, ele está aqui junto a mim a gerir todos os assuntos ligados ao som. Se a minha voz está a chegar da maneira certa, é graças ao Michel Horácio. Se tu consegues ouvir a Chelsea Maite assim muito bem, é porque o Michel Horácio está a trabalhar para que isso aconteça. O nosso número de mensagem já está no ar, não é? Já está completamente disponível para que tu possas deixar ficar a tua marca aqui no nosso programa Zona Quente. 82-92-51-144 é o número pelo qual tu podes mandar a tua mensagem. Pode sim ser uma mensagem de voz. Sim! Uma mensagem de voz. Eu sempre digo para tu deixares ficar uma mensagem de voz. Eu não sei porque é que não estão a mandar. Isso deixa-me triste. Vocês gostam de ver a Chelsea triste? Eu acho que não, não é? Mas bem, ainda assim, tu podes muito bem, se preferir, mandar uma mensagem de texto. Tal como sempre, nós recebemos muitas, muitas e muitas mensagens de texto. E isso é muito bom. É bom porque nós conseguimos medir, não é? Até que ponto o programa Zona Quente chega da maneira certa no teu receptor, na tua casa. Então, não deixes de mandar a tua mensagem, de marcar a tua presença aqui no nosso programa neste sábado. Cada sábado é um sábado. Ah, não, mas eu mandei na semana passada. Hoje também tu tens que mandar a mensagem para que eu possa saber que somos realmente melhores amigos e que sábado sim, tal como eu chego em tua casa, tu também chegas ao meu encontro, ligas o teu receptor quando dá 20 horas. Então é justamente isso que tem que acontecer. O número de mensagens está atualizado, até porque a Zona Quente atualiza tudo. Ao invés de ser 82-92-51-144, nós vamos mudar um dígito. Um dígito só. É 82-92-51-146. Nós mudamos o 4 pelo 6. 982-92-51-146. Atenção! Então manda tua mensagem para nós, deixa ficar tudo aquilo que tu desejares. Para começarmos o nosso programa da melhor forma possível, vamos ouvir música. Música, porque aqui o que não falta é bom som. Atenção, escuta a música e eu volto já. Boa escuta.
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1: Amigo ouvinte, já começamos. O programa Zona Quente já começou. E eu agradeço imenso por tu estares aí desse lado. É com muita alegria, é com muita gratidão que eu, Chelsea Maite, estou deste lado do estúdio a entrar em conexão contigo. É bom saber que tu, sábado sim, estás do meu lado, procuras sintonizar o 92.3. De lembrar que tu também podes muito bem acessar e escutar o nosso programa por meio da internet. Sim, sim, sim. A internet já está a funcionar como deve ser e claramente que nós vamos engrenar nesta evolução que o mundo está a ter e já começou a ter há algum tempo. Então, a Rádio Moçambique não fica atrás. Tu podes muito bem acompanhar o Zona Quente por meio do nosso sítio da internet www.rm.co.mz www.rm.co.mz. E também, caso tu tenhas a TMT aí na tua casa, tu podes também sintonizar. Não tenho rádio, não tenho auriculares, não tenho megas, tem TMT, sintoniza também. A Rádio Moçambique está desse lado. Então não há justificativas para que este programa não possa avançar. Tu tens todos os meios possíveis para te conectares e para se juntar ao nosso programa. O nosso número de mensagens, eu devo recordar, que já está à inteira disposição. É o 82 92 51 146. Eu vou sempre recordar que mudamos um dígito, que é para tu estares completamente atualizado. Até porque ficamos muito tempo com 144, é normal que tu tenhas a tendência, não é, de seguir por estes caminhos, mas agora mudamos, não é? 82 92 51 146. Manda a tua mensagem, diga-me o que é que estás a fazer enquanto escutas a Chelsea Maite que está a falar no teu receptor. Estás a jantar? O que é que estás a comer? Porquê é que não partilhas comigo? Podes contar isso e muito mais. É só dizer: Chelsea, eu não quero te dar a comida. E está tudo bem. O importante mesmo é mandar mensagem para o nosso programa.
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1: Amigo ouvinte, tu também poderás acompanhar conteúdos interessantes no dia de hoje. Sim, tal como sempre nós preparamos o melhor para que tu possas contemplar informações valiosas, sim, por meio das notícias. É exatamente, as notícias vão fazer parte desta edição do programa Notícias do Mundo da Música. Logo a seguir tu também poderás acompanhar o termómetro. É exatamente isso, o termómetro que nos atualiza sobre as insólitas, os acontecimentos assim mais inesperados, posso dizer dessa forma? Será? Mas é exatamente isso. Mais à frente tu vais acompanhar para finalizar a mais quente da semana. E hoje nós recebemos em estúdio um artista que vale muito a pena acompanhar. Neste caso nós recebemos em estúdio o Chris, exatamente, Chris. Ele vai falar-nos da sua carreira, vai falar-nos da música que foi escolhida para ser a mais quente da semana. Chris Fontana vai fazer parte do nosso programa e eu espero que tu não percas nenhum momento que vai passar por aqui. Tem muita coisa interessante, tu vais querer perder. Vais querer mudar de rádio? Não, não é? Fica desse lado porque O programa de hoje promete e promete muito, muito, muito, muito, muito mesmo. Agradeço por todas as mensagens que estou a receber. Os ouvintes lá de casa já começaram a deixar ficar a sua presença aqui no nosso programa Zona Quente por meio do número 8292511046. Temos a mensagem da amiga Violeta. Ela diz: boa noite, amiga. O Zona Quente está quente. Muito obrigada, minha amiga querida. Muito obrigada pela tua mensagem. Olá, boa noite. Falo de Machaquene. O Zona Quente está a agradar. Ei, é exatamente isso. O Zona Quente sempre agrada, não é? O Zona Quente sempre agrada e hoje não é diferente. Vai agradar. Olha, aqui estamos a começar. Atenção, estamos a começar e já está a agradar. Oh, então, se tu estás a pensar em sair... Se estás a pensar em deixar de ouvir o programa, fica desse lado, porque ainda temos coisas boas, conteúdos bons e sem contar as músicas que o Michel Horácio vai colocar ao longo do programa. 8292511046. Olá, Zona Quente, boa noite. Eu sou o Mendes de Marrupa. Gosto de ouvir este programa, que é sempre, sempre, sempre o melhor de todos os sábados. Olá, minha querida Chelsea, sempre animada. Aqui Sônia, diretamente de Marrupa. Gosto muito do programa e principalmente da tua voz. Não tem como não estar animada, assim é que é, com mensagens tão, tão fofinhas, tão especiais, de ouvintes também tão, tão, tão especiais. O meu muito obrigada. Boa noite. Eu respondo pelo nome de Marinho Jacó, ligado do distrito de Gurué. Um beijo para Gurué. Boa noite, mana. Boa noite, Chelsea. O meu nome é Osvaldo António Álvaro. Eu sou da Zambésia, distrito de Gurué. E este Zona Quente de hoje está top. Passei para dizer que estou ligado a este programa que traz alegria. Muito obrigada. Tivemos duas mensagens consecutivas de Gurué hoje. Espero que Gurué, todo Gurué esteja a acompanhar como deve ser este programa. Não só Gurué, mas sim todos os distritos, todas as províncias do nosso país. Vamos seguir com o nosso programa de hoje, que promete muita coisa boa. Continua a mandar mensagens para o nosso programa. Ainda temos muito tempo para ler mensagens, ainda temos muito tempo para conversar, debater. Tu podes muito bem comentar com relação às notícias que vamos acompanhar já, não é? Diga qualquer coisa, comenta se vais participar, por exemplo, de alguma atividade que eu vou partilhar no dia de hoje e por aí em diante. 8292511046 é o número pelo qual tu deixas ficar a tua marca aqui no programa Zona Quente. Vamos ouvir mais música, Michel Horácio. Coloca a música para que possamos dançar como deve ser.
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2: Seja a escuta do programa Zona Quente, acabamos de ouvir Mauro Flow ao lado de Twent Fingers. Reviver é o tema que nós escutamos e contemplamos há poucos minutos, de lembrar que esta música é uma música recente. É exatamente isso, é um lançamento recente destes dois grandes artistas, não é? Artistas que sempre que lançam músicas para o público em geral fazem sucesso. Eu acredito que esta música não é diferente das outras. Vamos dar continuidade com o nosso programa. Temos mensagens a entrar, mensagens que não param de entrar no nosso número 82 92 51 146, e eu quero mais uma vez dizer o meu muito obrigada, o meu muito obrigada por cada participação deixada aqui no nosso programa Zona Quente. Continua desse lado e não percas absolutamente nada, porque temos muita coisa por partilhar. Quem também faz-se presente no nosso programa é o Isaac Pedro Muachunaka. Ele escreve da Zambésia, distrito de Alto Mulocwe, e quer dizer, diz que está ligado ao programa e aguarda ansiosamente por bons dizeres do programa. Desejo um bom trabalho. Ai, Paulo, Isaac, Pedro, o programa já começou, não é? Ainda temos atualizações, então fica desse lado. Boa noite, já estou ligado do bairro Represa. Mando beijos à minha esposa Eunice e a toda a minha família. E para ti, locutora, que me permites acompanhar este programa Zona Quente, que vem sempre quente. O meu nome é Cristóvão. Muito obrigada, Cristóvão. Eu mando também um beijo para a tua linda esposa e muito obrigada pelo beijo que recebi. Recebi com muito amor. Recebi com muito carinho. Muito obrigada. Boa noite, Zona Quente. Estou ligado de Milagio. O meu nome é Wenala Venácio. Beijinho para a minha costela, Julieta. Um beijinho para a costela do Venâncio. Boa noite. Aqui é o Saló, o programa está quente mesmo. Estou ligado de Pacine e agradeço pela companhia da locutora de milhões. Ai, eu sou locutora de milhões? Será? Uau, muito obrigada. Muito obrigada. Boa noite, Zona Hat. Ai, ai, ai, os meus ouvintes, meu Deus do céu. Agora já é Zona Hat. Estamos a fazer valer o inglês, não é? Que temos aprendido. Ele diz ainda que como sempre o programa está quente, especialmente quente, e acrescenta que a voz está incendiar ainda mais. Falo de Mafalala, bairro de Maputo. Boa noite a todos os ouvintes. Uau, muito obrigada, querido, pela tua mensagem. Esta mensagem pertence ao Lelas. Boa noite, espero que a paz esteja contigo. Muito obrigada, estou sempre em paz, graças a Deus. O meu nome é Amizade. Amizade combina comigo, não é? Combina com Zona Quente, combina com todos os ouvintes. Somos sempre amigos, somos todos amigos. Muito obrigada, Amizade, pela tua mensagem. E ele ainda diz que quer parabenizar o programa pelo impacto positivo na juventude. Uau, muito obrigada, querido, muito obrigada. Fazes perceber que o nome às vezes influencia um bocadinho, não é? A mensagem tão fofa vinda de alguém que se chama Amizade, que também de alguma maneira transmite este significado super, super forte. É momento de nós passarmos para as notícias do mundo da música. Daqui a pouco eu irei voltar para ler mais mensagens, até porque mensagens aqui é o que não falta no nosso programa Zona Quente. 82 92 51 146. Enquanto tu escreves a tua mensagem, eu vou partilhar as notícias do mundo da música.

Chacaz apresenta Só Elas em Palcos, em palco na Mbenga Live Session. A cantora, compositora, atriz e ativista social moçambicana Chacaz será a próxima convidada da Mbenga Live Session, com o espetáculo multidisciplinar.

música, palavra e expressão corporal. Só Elas em Palco é a materialização do projeto Só Elas, concebido para celebrar, exaltar e eternizar o talento feminino em diferentes expressões artísticas. Segundo Chacasa, a proposta pretende proporcionar ao público uma experiência de celebração, força e vulnerabilidade. Gostaria que o público saísse com o coração cheio e a alma leve, afirma a artista, acrescentando que espera que o espetáculo faça cada pessoa sentir-se representada e inspirada pelo trabalho das mulheres em palco.

Niassa ganha nova banda dedicada à cultura tradicional. A província do Niassa conta com uma nova banda musical denominada Unango, criada pelo músico Santos Calisto, líder da banda Maçucos, com o objetivo de promover os cantos, ritmos e danças tradicionais da região. O novo agrupamento é composto por 11 integrantes, entre os quais músicos provenientes das bandas Maçucos e Cacimbos, reunindo diferentes experiências ligadas à música tradicional. Segundo a informação apresentada, a Unango surge com o propósito de valorizar e preservar as manifestações culturais do Niassa através da música, dos ritmos e das danças tradicionais.

Beira recebe a celebração dos 20 anos do Panza. Os fazedores do Panza vão reunir-se na cidade da Beira para celebrar os 20 anos do género musical moçambicano num evento que reúne várias gerações de artistas. De acordo com o cartaz divulgado pela produção, o evento está marcado para 5 de dezembro na Casa dos Bicos Alfiteatro, na cidade da Beira, com início previsto para as 13 horas. A celebração é promovida pelo Silvio Quintas Produtora, que assinala também 22 anos de atividade. Entre os artistas convidados estão Zico, Daniel G, DJ Ardiles, Mr. Cuca, Dama do Blink, Matilde Conjo, Stewart Sukuma, Dopas, MC Roger, Liloca, Slowly, 3H, Calisto Ferreira, Manunes, Jackson Dito, Felipe, Hernana da Silva, Gemeta, Hot Blaze, Helio Beats e Badgero. A programação inclui ainda DJs e MCs como The Most, Junior Faia, Lexp, Cabeça, Rise e Kula, além dos MCs Biant, The MC, Emerson Pizzi e Sérgio Fife.

Smile Trio leva a cultura moçambicana à Europa na KINAF Europe Tour 2026. O coletivo moçambicano Smile Trio realiza em 2026 a sua 8ª turnê pela Europa, através da KINAF Europe Tour 2026, levando música, dança e diferentes expressões da cultura moçambicana a várias cidades europeias. Formado por Elias José Manhissa, Eugênio Joaquim Macuvel e Augusto José Manhissa, todos os membros da Associação Cultural Ode Maputo Afro Swing, o trio desenvolve um trabalho

0: Trabalho que cruza tradição e contemporaneidade com concertos, dança, workshops, talks e intercâmbios artísticos. A turnê arrancou a 17 de setembro na La Forge du Mazel, em Die, no sul de França, com um concerto marcado pela participação do público. O percurso inclui ainda apresentações de atividades em Berlim, Alemanha e Países Baixos, bem como Itália, até novembro. Com a KNAFRE Europe Tour 2026, Elias Manhissa, Eugênio Macovu e Augusto Manhissa procuram reforçar a circulação internacional da cultura moçambicana através de apresentações, formação e encontros que estabelecem pontes entre tradição e inovação, passado e presente.
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0: Amigo ouvinte, estas foram as notícias do mundo da música.

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2: Estás a acompanhar o programa Zona Quente, este programa que começou às 20 e vai até às 22 horas. O meu muito obrigada por estares desse lado, muito obrigada pela conexão, muito obrigada por continuares aí, não é? Espero que estejas a gostar de tudo aquilo que está a acontecer hoje. Não tem como não gostar, não é? Até porque hoje temos muitas novidades, acompanhamos as notícias do mundo da música e vamos continuar. Sem contar que boa música é o que não vai faltar nesta edição do programa Zona Quente. Mas também o que não falta são mensagens e desde já eu agradeço. Agradeço por cada mensagem e agradeço por cada participação que está patente aqui no nosso programa Zona Quente. Continua desse lado, continua a mandar as tuas mensagens, continua a partilhar tudo o que tu desejares, que eu claramente que vou ler aqui com muito gosto, com muito prazer e com muita alegria.
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2: 82-92-51-146. 82-92-51-146. Manda mensagem, eu, Chelsea Maíta, irei ler com todo gosto e com todo o prazer. Boa noite, Chelsea. Eu sou Greia Muranada. Estou na Macumbura. Boa noite, Zona Quente. Daqui fala Felizardo Manuel. E gosto muito do programa. Muito obrigada pela tua mensagem, Felizardo. Boa noite, Zona Quente. O meu nome é Dionis. Falo da Zambésia. Mando mil beijinhos para ti. Será que eu vou aguentar com tantos beijinhos assim? Meu Deus do céu, muito obrigada, querido. Boa noite, Zona Quente. Aqui fala Ebristo de Nampula. Moma, mando cumprimentos para aí, para todos que estão a trabalhar aí na Rádio Moçambique. Obrigada, obrigada. Boa noite, mamãe. Boa noite, mamãe. Meu Deus do céu. Já estava aí um pouco habituada. Boa noite, mana. Agora, boa noite, mamãe. Ai, ai, ai, ai, ai, ai, ai, ai. Melhor boa noite, Chelsea, não é? boa noite, querido. Ele diz ainda, eu gosto muito da sua voz, gosto muito da tua voz e falo de Nampula. O meu nome é Jamuma Jacinto. Muito obrigada, querido Jamuma, pela tua mensagem. Boa noite, mana, boa noite. O meu nome é Daniel. Peço para que não pares de fazer este programa valer a pena. Claramente que isso não vai acontecer. O Zona Quente vai sempre estar aí, vai te acompanhar. Não tem para onde fugir, não tem. O programa Zona Quente sempre, sempre, sempre vai fazer questão de entrar em tua casa em todos os sábados. Em todos os sábados nós estaremos aqui para estar amplamente conectados a ti, para te atualizar com relação às melhores notícias, para te proporcionar as melhores músicas, músicas moçambicanas, músicas atualizadas. Atenção, lançamentos, novidades, não falta aqui neste programa. Então, se tu queres estar a par de tudo o que está a ser lançado, principalmente com relação à música, escuta, escuta a Zona Quente para que tu possas partilhar e ser aquele que está sempre, tem sempre novidades, não é? Aquele que tem sempre novidades no grupo tem mais destaque. Então, para que possas ter mais destaque, é necessário que tu fiques aqui no programa Zona Quente.
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1: Amigo ouvinte, este é o programa Zona Quente e eu espero que estejas a gostar de cada conteúdo. Neste momento nós vamos dar uma pausa, mas não é para tu ires embora, não. Esta pausa é muito, mas muito necessária porque nós vamos acompanhar o noticiário para que possamos estar completamente atualizado com relação ao que acontece no nosso país e no mundo inteiro. Vamos acompanhar o noticiário e eu, Shelter Mate, volto já para que a energia e a dinâmica da juventude continue em ação. Até já.
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Tancel, cantando Maputo, a nossa capital, um dos pontos que recebe os turistas que vêm a Moçambique. Turistas, a propósito do Dia Mundial do Turismo, que se celebra este domingo. E a partir de Maputo, vamos cá dentro fazer turismo. A ilha de Moçambique, retratada por Jim Reman. Mas em África, encontramos também... Zanzibar, visitada por Sipho Mabuza. No nosso programa, passaremos por outras capitais de África, fazendo turismo, e chegaremos ao norte de África com uma sugestão do espanhol António Lizana. De Marrakech, passaremos para a Europa. Visitaremos várias cidades e vamos também fazer escala na terra de Jeanette Lindström, Estocolmo. Numa passagem pela Ásia, o pianista inglês Holly Silk leva-nos a Tóquio. Das várias cidades que visitaremos na América, Rio de Janeiro, por onde também passaram os Folk Play. No final, com os Crusaders, regressaremos a Maputo, também visitada por

0: De volta às notícias a seguir, apresentadas por Cristina Xavier. Cristina, boa noite.
1: Boa noite, Sérgio Samuel. Boa noite, ouvinte. O Ferroviário da Beira revalidou o título de campeão nacional de basquetebol sénior masculino. O conjunto Locomotiva venceu este sábado o Machaquene por 69-66 no terceiro jogo da final do play-off a melhor de 5. Nos dois jogos anteriores, vitória no jogo 1 por 74-69 e no jogo 2 por 64-61. A cidade de Nampula enfrenta um déficit de 80 mil metros cúbicos de água para responder à procura dos consumidores. Atualmente, a empresa de água e saneamento disponibiliza 40 mil metros cúbicos por dia perante uma necessidade estimada em 120 mil. Segundo o diretor técnico da empresa, Vidigal Jaime, o atual sistema de abastecimento cobre apenas 33% da população, estimada em mais de 1 milhão de habitantes. A fonte aponta o rápido crescimento demográfico da cidade como uma das principais causas da insuficiência de água.
2: O sistema atualmente existente, que é o principal que faz a abstração a partir da barragem do Munapo, teve a sua construção em 2012, foi quando entrou em funcionamento. Nessa altura, tinha sido concebido para abastecer a cidade, que estava com mais ou menos aproximadamente cerca de 600 mil habitantes. Mas se formos a ver, hoje a pressão já é maior.
1: O abastecimento de água é feito durante 9 horas por dia, de forma alternada pelos diferentes bairros. O Conselho Municipal de Choco, em Gaza, está a reforçar as ações de prevenção contra possíveis inundações na próxima época chuvosa, com trabalhos de limpeza da rede de drenagem em vários bairros da autarquia. A medida pretende facilitar o escoamento das águas pluviais e reduzir o risco de inundações em caso de chuvas intensas. O presidente do Conselho Municipal, José Moiane, aponta a expansão da rede de drenagem para os bairros ainda não abrangidos como um dos principais desafios.
3: Há necessidade de permanentemente fazermos a limpeza das nossas valas de drenagem, portanto, do sistema de valas de drenagem. E não só para ampliar, porque em alguns bairros ainda não temos, portanto, as valas de drenagem. Então, o grande desafio é, de fato, de continuarmos a ampliar a rede do sistema de valas de drenagem.
1: José Moiano reconhece que os trabalhos decorrem de forma condicionada devido à falta de equipamentos. E o Conselho Municipal da Beira Ensofala está igualmente a intensificar as ações de prevenção de inundações face à aproximação da época chuvosa. As atenções estão viradas para a abertura e limpeza de valas de drenagem nas zonas mais propensas a inundações. O vereador institucional, Sande Carmona, diz que equipas técnicas do município já estão no terreno em conjunto com os munícipes para realizar jornadas de limpeza e reduzir os riscos durante as chuvas intensas.
4: Estamos a fazer o trabalho de abertura de valas, que é um trabalho já constante que está sendo feito, a abertura das novas valas, assim como o condicionamento das antigas valas. Portanto, nós estamos a trabalhar olhando para essa situação. Nós conhecemos a área que nós estamos a governar, por isso que as épocas chuvosas que passaram não tivemos alarme que fosse digno de realce, porque todo o sistema de escoamento das águas das chuvas ao nível da cidade da Beira estava a ser encaminhado para o mar.
1: A Idilidade apela à colaboração dos moradores, sobretudo na deposição correta de resíduos sólidos, para garantir o escoamento das águas e reduzir o risco de inundações na cidade. A província de Tete poderá enfrentar este ano uma crise de pasto para o gado bovino e caprino devido à previsão do fenómeno El Niño. A estiagem poderá afetar 9 distritos e a cidade de Tete, reduzindo a disponibilidade de capim para os animais. Perante o risco, a secretária de Estado em Tete está a reforçar a campanha contra as queimadas descontroladas. Cristina Mafumo diz que a medida visa preservar as áreas de pastagem e garantir alimento para o gado durante o período de estiagem.
5: Temos que começar a ter uma capacidade de guardar a comida que ainda temos. Começar a olhar para a questão de reservar a água. Nosso cabrito, o nosso boi, freio também. Não tem pasto. Vamos abandonar esta regra, porque é aquele pouco capim que estamos a queimar que seria para o nosso gado. O que temos que fazer é cortar aquele capim e vamos alimentando o nosso gado no momento de pico, de falta de pasto. Temos que aprender com este grande desafio.
1: As autoridades reforçam o apelo à prevenção das queimadas para preservar as áreas de pastagem durante a estiagem. Deputados da Frelimo pelo Circo Eleitoral de Gaza apelam à Polícia da República de Moçambique para reforçar a prevenção e o combate à venda e ao consumo de drogas na província. A preocupação surge na sequência do aumento de focos de venda e consumo de estupefacientes, sobretudo nas zonas urbanas, envolvendo adolescentes e jovens. Durante o encontro com a PRM, os parlamentares foram informados sobre o desmantelamento e a detenção de integrantes de redes envolvidas na venda e consumo de drogas ilícitas em vários distritos da província. Alberto Valoi, porta-voz do grupo parlamentar, defende a continuidade das ações da PRM contra estas redes.
6: Nós tivemos uma informação de muito agrado em termos daquilo que é a ação operativa da polícia no desmantelamento desses focos de venda de drogas. Há um desmantelamento e nós notamos uma ação muito coesa da administração da justiça para o desincentivo daqueles que realizam tais práticas. Na verdade, é aqueles que são consumidores dos estupefacientes não terem mercado onde adquirir.
1: O porta-voz do grupo parlamentar encoraja a Polícia da República de Moçambique a intensificar o combate às redes de venda e consumo de drogas ilícitas, de modo a travar a proliferação deste fenómeno na província de Gaza. Na atualidade internacional, a Cuba diz estar aberta a relações comerciais e de negócios com empresas dos Estados Unidos. A garantia foi dada pelo ministro dos Negócios Estrangeiros, Bruno Rodrigues, durante a Assembleia Geral das Nações Unidas. Rodrigues disse que Havana também está disponível para o diálogo com Washington, desde que as negociações decorram com respeito, igualdade soberana e sem ingerência nos assuntos internos. O ministro referiu ainda às reformas económicas em curso no país e afirmou que Cuba continua a defender o seu modelo socialista. O tempo, a cidade de Tete poderá registrar este domingo 39 graus centígrados de temperatura máxima, seguida por Maputo com 35 graus. Para as cidades de Chimoio e Quelimane, prevê-se uma máxima de 34 graus, Nampula e Xai-Xai 32, Beira 31, Inhambane, Pemba e Lixinga 30 e Vilanculo 29 graus centígrados de temperatura máxima. Foram as notícias a esta hora. As próximas à meia-noite.

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Boa noite, amigo ouvinte. Meu nome é Gércio Alexandre e é um prazer voltar a estar consigo aqui na Antena Nacional da Rádio Moçambique. A seguir, acompanhe o programa Zona Quente na sua segunda parte.

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2: Mais uma vez, boa noite, amigo ouvinte, boa noite, companheiro, boa noite, meu querido e verdadeiro amigo. É muito bom estar de volta depois desta pausa, é muito bom saber que tu continuas desse lado, não é? Eu acho que a melhor parte de tudo é saber que tu não me abandonaste, é saber que tu ainda estás aqui disposto a acompanhar o programa Zona Quente. Estás a acompanhar este programa a ser apresentado por mim, Chelsea Maite. É com muito prazer, é com muita honra, é com muita alegria que eu entro em tua casa. Vamos até às 22 horas, são 21 horas e nós vamos até 22 horas. E neste meio tempo nós vamos acompanhar os melhores conteúdos, vamos fazer a Festa da Juventude. Festa da Juventude que vai ser trazida até a tua casa com muita música, com notícias por meio do termômetro e também por meio da entrevista da semana. De recordar que esta entrevista desta semana será uma entrevista extremamente interessante. Vamos ter o prazer e a honra de receber em estúdios Cris Fontana. Cris Fontana, que é um artista moçambicano que está a fazer sucesso aqui no nosso país. Então não fiques de fora para que não percas absolutamente nada. O Zona Quente está no ar. Eu espero que tu, amigo ouvinte, não saias daí. E também espero que tu possas marcar a tua presença. Se na primeira hora tu não mandaste mensagem, manda agora. Sim, manda agora. O nosso número está atualizado, é exatamente. Já não é o 144, agora é o 146. Esta deve ser uma música para ti, amigo ouvinte, para que tu possas fixar, não é, o nosso número. Assim tu mandas a mensagem com toda a facilidade. 8292-51-146. Eu vou repetir. 8292-51-146. É momento de nós acompanharmos a rubrica Termómetro.
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2: Homem compra 99 iPhones para surpreender uma mulher. Decidido a impressionar a amada com uma demonstração grandiosa, um jovem programador chinês planejou uma surpresa inusitada. Ele investiu cerca de 2 anos inteiros de salário para adquirir 99 aparelhos celulares de última geração. Dispostas em formato de coração em um estacionamento, as caixas serviram de cenário para o tão sonhado pedido diante de amigos e curiosos. No entanto, o investimento astronómico não foi suficiente e a mulher recusou a proposta em público, viralizando nas redes sociais. Amiga, será que se aparecesse, por exemplo, um homem que estivesse à tua disposição e fizesse um coração, não é? De 99 iPhones para que pudesse pedir-te em namoro, o que é que tu farias? Podes dizer por meio do 8292-51-146. Conta aí para Chelsea o que é que tu farias. No Canadá, um estudante vai às aulas de avião porque sai mais barato. Um estudante de nome Tin Shen encontrou uma forma diferente de poupar dinheiro enquanto estudava na Universidade de Colômbia Britânica, no Canadá. Em vez de pagar uma renda elevada em Vancouver, que ultrapassa os 96 mil meticais por mês, Shen decidiu morar com os pais e viajar de avião até a universidade 2 vezes por semana. Como tem aulas presenciais apenas às terças-feiras e quintas, ele gasta cerca de 6.900 meticais por cada viagem de ida e volta. No total, as viagens custam cerca de 55 meticais por mês. Desta forma, Sean consegue poupar aproximadamente 41.000 meticais todos os meses. Durante os voos, aproveita também para estudar. Uau, esta é uma novidade, não é? Eu acho que passou a ser rotina subir avião, que eu acho que até se compara a subir chapa todos os dias. Para estes jovens, subir avião é como subir chapa. Uau, uau, uau, uau, uau. Enfim, este foi o momento do termômetro. Até já, vamos ouvir música.
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1: Amigo ouvinte, este é o programa Zona Quente. O meu nome é Chelsea Maite. É um prazer enorme estar na tua companhia. Espero que estejas a gostar, espero que estejas desse lado. Estamos na segunda parte do nosso programa. Nós já podemos acompanhar na primeira parte muita música. Escutamos também as notícias do mundo da música. E nesta segunda parte nós ficamos atualizados com relação às notícias insólitas. Daqui a pouco nós vamos poder acompanhar a mais quente da semana, então não saia desse lado para que tu possas ouvir e contemplar a música escolhida para esta semana, a música que vai bater aqui no nosso programa Zona Quente. Eu espero que tu não queiras perder este momento. O nosso número 82 92 51 146 já está a funcionar. Começou a funcionar faz muito tempo e eu não sei porque é que tu ainda não mandaste mensagem para Chelsea. Por que é que ainda não mandaste mensagem para a Zona Quente? Por quê? Manda tua mensagem para mim, manda tua mensagem para este programa que eu com certeza irei ler com muito, mas muito gosto. 82 92 51 146. Boa noite, daqui fala a Eugênia Domingos. O programa Zona Quente está a bater. O programa Zona Quente realmente tem que bater. Tem que bater até doer. Boa noite, o meu nome é Marcelino José Pedro. Eu falo da província da Zambésia, distrito de Milange. Gosto muito do programa e acompanho o programa junto da minha família. Saudações para minha esposa e para os meus filhos. Um beijinho, um beijinho muito forte para ti, Marcelino José, para a tua esposa, para os teus filhos. Espero que os teus filhos estejam a gostar de acompanhar este programa. Boa noite, Zona Quente. Chamo-me Moanacha. Eu sou ligada de Nampula, distrito de Moma. Mando um abraço bem forte para minha família e para minha melhor amiga, Tassimia Momade João. Obrigada, obrigada. Com certeza, os beijinhos chegaram com todo o impacto possível. Boa noite, Zona Quente. O meu nome é José António. Falo da Zambésia, o programa está quente. Ao mesmo tempo, doce. Estás de parabéns e estás a alegrar os nossos corações. Amigo ouvinte, o nosso número está à tua inteira disposição. É o 82 92 51 146. 82 92 51 146. É momento de acompanharmos a mais quente da semana. A mais quente da semana que vai bater. Boa escuta e até já.
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0: Amigo ouvinte, mais uma vez boa noite. Este é o programa Zona Quente. Zona Quente que te faz companhia das 20 às 22 horas. Estamos na rubrica A Mais Quente da semana e, tal como sempre, nós trazemos convidados muito especiais e hoje claramente que não será diferente. Recebemos em estúdios hoje Cris Fontana. Cris Fontana, que é um artista musical. A sua carreira é marcada por um trabalho constante de lançamentos, incluindo videoclipes, áudios oficiais e participações em colaborações. Entre as suas produções destacam-se faixas como Eu Vou Ganhar na Loto, Insaciável, Como Vai Namorar Assim, Saudades, entre outros sucessos. O artista frequentemente demonstra a sua versatilidade, assim é que é, ao transitar entre diferentes estilos musicais com influências que remetem a sonoridades modernas e afrobeats. Cris, és bem-vindo ao nosso programa Zona Quente.
1: Olá, olá família, boa noite, né?
0: É boa noite. Já está noite.
1: Boa noite, aqui Cris Fontana, vocês sabem como é que é, então estamos aqui, let's go.
0: Muito bem, Cris, para começar a nossa conversa, eu sei que muitos artistas, antes mesmo de começarem a cantar, eles têm ou passam por um momento decisivo das suas vidas, em que, de certa maneira, eles decidem assim que vão começar a praticar esta área, não é, musical e por aí em diante. Qual é que foi o momento decisivo em que Cris decidiu, passa a repetição, engrenar nesta área musical?
1: Desde sempre. A veia musical sempre esteve no meu sangue, né? E isso herdei do meu pai, então...
0: Ah, o pai é cantor?
1: Foi cantor, ele desistiu no caminho, então acho que fiquei com a missão de continuar.
0: Mas o Cris
1: não, já estou muito longe para desistir.
0: Uau. E como é que foi? Quando é que tomou esta decisão? Exatamente. Faz muito tempo? Há quantos anos, mais ou menos?
1: Eu acho que toda a minha vida sempre foi assim. Sempre estive envolvido com a música. Fazia outras coisas, claramente, mas nos meus tempos livres eu ficava tipo a fazer música mesmo, normalmente.
0: Uau. E o Cris, quando decidiu, por exemplo, começar a gravar videoclipes, os pais simplesmente apoiaram? Não teve aquele problema de estuda primeiro?
1: Todo mundo passa por isso, e tal. Antes eu deixava a música para o segundo plano. Tipo, tinha que estudar e fazer isso, mais aquilo. E quando eu fiquei mais grandinho, tipo, dono do meu próprio nariz, aí já comecei a pôr a música mais em frente e tudo mais.
0: Uau. E esteve aqui a dizer que teve muitas influências, não é? Ao longo deste percurso. E eu acho que isso é algo claro, até porque para que nós possamos fazer uma determinada área, a arte ou a área assim é que é, nós temos que nos inspirar em alguém. Tem artistas específicos, nacionais e internacionais, que o inspiram a continuar a fazer a tua arte?
1: Já tiveram no passado mesmo, mas hoje em dia eu sou a minha própria força. Tipo, eu tenho que me inspirar. Estás a ver? Então, antes tinha, assim, claramente. Eu acho que não existe ninguém, não existe nada que vá acontecer sem nenhum impulso. Tipo, sem tu estares a ver que... Tipo, tu vês que está acontecendo, essa pessoa está a dar certo, aquela pessoa canta bem, eu gostei, ou aquela pessoa trabalha nisso. Eu acho que... Exatamente. Então, mas quando tu cresces, já começas a entender como é que funcionam as coisas, aí já é diferente.
0: É diferente. É. Uau. Até porque as pessoas precisam de pessoas, não é?
1: É verdade.
0: Para avançar durante as suas vidas. É. E eu vejo que o Cris é um artista jovem. Como é que é para ti ser um artista jovem, principalmente no contexto moçambicano?
1: Complicado.
0: Mas complicado.

0: estilo musical único ou segue a linhagem de evolução? Está a bater kizomba? Chris faz kizomba. Está a bater afrobeat? Chris faz afrobeat. Como é que acontece do teu lado?
1: Do meu lado é que flui naturalmente, né? Mas hoje em dia eu, como tenho minha própria estética, eu tenho minha própria visão, então meio que eu faço uma mistura de tudo, né? Então eu sou artista de afrobeat, tipo, originalmente. Mas hoje em dia eu misturo afrobeat com um bocadinho de house, com um bocadinho de panza, deixa ver, e sai uma boa fusão.
0: Sai uma boa fusão, realmente. Nós vamos provar isso daqui a pouco com a mais quente da semana.
1: Vamos estar.
0: Uau. O Chris, para além de fazer, cantar, não é? Faz composições, escreve ou prefere deixar a cargo de outras pessoas?
1: É o que eu estava a dizer, nós acabamos de fazer tudo.
0: Uhum.
1: Eu sou produtor, sou songwriter, sou músico, sou videomaker, sou fotógrafo.
0: Meu Deus. Uma bagagem completa.
1: Não, nós, aqui tem muito disso, por causa das condições mesmo. Porque às vezes tu, por exemplo, precisas de gravar um vídeo, mas o vídeo está caro, então não tens o valor.
0: Temos então, que usar os nossos próprios.
1: Exatamente.
0: Meios.
1: Então, você quando entra na internet já tem alguns aplicativos lá que te ajudam isso, te mostram aquilo. Você acaba arriscando, né? É isso.
0: Até porque a evolução da tecnologia
1: está a ver.
0: Então, nós temos que fazer uso. Mas, relativamente à tua música, eu gostava de saber mesmo no aspecto escrever, né, composição.
1: Okay.
0: Tu tens abertura para receber outras composições ou é um pouco difícil para ti se adaptar a esta realidade?
1: Não, eu tenho eu trabalho com outro pessoal, tipo, não estou sozinho. Tenho outros músicos comigo ali sempre. Então, quando surge uma ideia, eles também... É tipo aquela ideia que tu pões no papel, eu quero construir uma máquina X, depois vem alguém, nessa máquina depois pôr um botão e tal, tá a ver?
0: Então
1: eu vou analisando.
0: Uma estrutura que vai.
1: Exatamente, eu vou analisando isso, aquilo. Tem músicas que realmente eu fiz sozinho, mas tem músicas que eu tive ajuda de um, do outro. E fluiu, já.
0: Muito bem, muito bem. Agora, com relação às tuas composições, elas dependem do teu estado de espírito ou não influenciam em nada? Se estás triste, não influencia? Estás feliz, não influencia? Como é que é esta questão das composições e do estado de espírito também?
1: Vou explicar uma cena. É assim, tipo, todo músico ou todo alguém que faz música, quando faz uma música realmente que ou que chama atenção ou que é uma música interessante, é porque aquela pessoa está a viver aquela coisa.
0: Será?
1: É, sim.
0: Sério?
1: Tem coisas que você não consegue inventar. Se tu estiveres triste,
0: claramente que a tendência vai ser
1: fazer
0: uma.
1: Se tu estiveres feliz, não, hoje quero uma cena, vamos fazer uma cena com muita vibe. Mas quando estás triste, escreves uma música, talvez de amor, tudo, toda bem, bem melancólica, já. Mas tu fazes isso inconscientemente, tipo, tu não fazes isso porque quero fazer uma cena porque estou triste, não. As coisas só fluem, só estão a acontecer. E olha só, eu descobri isso depois de eu ter gravado o meu álbum.
0: Okay.
1: O meu álbum chama-se Vou Ganhar Ludo. E. Eu estava a viver umas coisas mesmo, umas turbulências que... eu só estava a gravar, só estava a tirar as coisas.
0: E eu vi
1: tirar...
0: que no álbum, já entrando para esta questão do álbum, eu vi que no álbum foram muitas músicas, não é?
1: Foram muitas músicas.
0: Então, o Chris realmente
1: eu gravei...
0: a viver...
1: eu gravei acho que mais de 50 músicas.
0: Ok.
1: E numa primeira fase selecionamos 21 músicas para... Sim. Para a entrada, tipo, e graças a Deus está sendo um sucesso, estão a receber bem.
0: Uau.
1: Moçambique, fora, estão a receber bons feedbacks. Todos os dias tenho seguidores novos.
0: Uau,
1: em todas as minhas redes.
0: De alguma maneira, essa fase aí que o Chris teve a passar valeu a pena.
1: Não, é que é aquela narrativa de. O que tu está a passar não é novidade. Há sempre alguém que está a passar, ou há sempre alguém que já passou.
0: Já passou.
1: Exatamente.
0: E depois acaba se sentindo conectado com aquilo.
1: Estás a ver? Então, cada música representa uma fase, ou representa uma semana boa ou má. Estás a ver?

0: Então, quando alguém encontra aquilo naquela fase, naquela cena, sente-se abraçada por aquilo, sente-se entendida por aquilo e as coisas
1: naturalmente avançam.
0: É verdade.
1: Uau, uau. E eu pude perceber que já fez algumas colaborações com outros artistas.
0: É.
1: Como é que foi esta questão de colaborar com outros artistas? Como é que tem sido esta questão de colaborar com outros artistas? E qual foi o artista mais marcante? Estou a meter aí o Chris numa questão um pouco mais delicada.
0: Não, nem é delicado.
1: Não é, né?
0: Não.
1: Ainda bem. Mas eu acho que os artistas vão ficar com ciúme, assim, não? Não vão?
0: Ah, é bom para eles aprenderem. Brincadeira. Mas foi super easy, foi super simples. São pessoas de Deus mesmo, são pessoas super abertas a colaborações. Pelo menos eu, da minha parte, não me complicaram em nada, me ajudaram. E o artista que mais marcou foi o Hernani. Hernani tipo mesmo abraçou a causa, tipo me ajudou como deve ser. E já agora muito obrigado, Hernani, se estiver a ouvir. Ele foi tipo super mesmo.
1: Esteve aqui a dizer que começou desde cedo a fazer a engrenar nesta área da música. Eu acredito que ao longo da tua caminhada tu tiveste desafios, tal como qualquer outro artista ou tal como qualquer outra pessoa, não é? Porque na vida nós temos altos e baixos, passamos por dificuldades e por aí em diante. Quais foram os desafios que enfrentou ao longo do teu percurso, assim é que é, e como é que fez ou como é que fizeste para ultrapassar os mesmos?
0: Espera, desafios de toda a vida?
1: Não, neste caso, são desafios no âmbito
0: do
1: carreira musical, não só no álbum.
0: Ok, carreira musical. Desafios todos nós passamos, né? Em qualquer área da vida, sempre há desafios. E tipo, o que mais me marcou?
1: Algum desafio assim que tu ficaste tipo, aqui, será que eu vou conseguir ultrapassar isto? Será que eu avanço mesmo com a carreira? Será que faço um retrocesso? E por aí em diante?
0: Eu aprendi uma coisa, tipo, nos últimos tempos, que era que tudo realmente dependia de mim, tipo, a 100%. E tudo que eu tivesse a passar, ou o que tivesse a acontecer, 85% das vezes é tudo está na tua cabeça.
1: É
0: um filme que você está a viver sozinho.
1: É uma ligação com
0: ele. Exatamente. É algo que você está a viver sozinho, que às vezes é só tu te libertares daqui, é só deixares tipo. Estás a ver? Então, eu acho que o meu maior desafio foi esse, foi me libertar dessa confusão mental que eu tinha ou que eu tive nessa fase toda. Eu acho que é isso, estás a ver?
1: Boa. Agora, nós falamos de um artista que marcou e eu queria também saber se já teve uma apresentação que o marcou ao longo da carreira musical. Uma apresentação em algum lugar, com alguma pessoa, algo que tu talvez não tinhas estabelecido assim para a tua vida, que aconteceu e que foi marcante durante a tua carreira musical.
0: Teve, sim. Olha que grandes coisas estão acontecendo depois do álbum.
1: Amém.
0: Então, eu essa semana, na terça-feira, eu estive no Conselho Municipal da Matola. Tinha lá estava a lançar um livro e tal e tal. Então eu fui o artista convidado para ali a brilhantar a cena
1: festa,
0: toda.
1: A cerimônia,
0: estavam lá pessoas grandes, pessoas importantíssimas. Então eu estava lá, concentrei todo mundo. Boa. Então, isso é que até agora. Foi super.
1: Uau. E como artista, o que é que tu achas que pode mudar a longo prazo ou a curto prazo na forma como as pessoas, de um modo geral, fazem música?
0: Vai mudar tudo.
1: Vai mudar tudo.
0: Eu particularmente, quem me conhece sabe, eu sou um artista tipo, super fora da caixa. Eu não tenho medo de fazer nada para divulgar a minha arte ou para te mostrar o que eu estou a fazer, estás a ver? Mas de uma boa forma, né? Então, eu particularmente, eu acredito que vou mudar muita coisa no meu país quando for acontecer, porque vai acontecer.
1: Amém,
0: ainda vai me chamar, sim, sim. Ainda vai me chamar no outro fórum depois de...
1: Talvez será difícil fazer aqui programas outro.
0: Então realmente vai acontecer. Uhum. E já está a acontecer, já está a mudar muita coisa. Uhum. Yeah.
1: Boa, boa. Agora vamos entrar para a mais quente da semana, não é? É a rubrica pela qual trouxe o Chris Fontana aqui para o nosso programa Zona Quente. E a música escolhida para esta edição é Vou ganhar loto. Muito bem.
0: Se eu disser vou ganhar na loto, é como se eu tivesse a especificar. Enquanto vou ganhar loto, não é necessariamente sobre dinheiro. É tipo quando a gente fala de lotaria, tipo de lotaria, tipo quando falamos de loto, falamos de tipo um grande prêmio, algo que vai mudar a tua vida.
1: Sim.
0: Pode ser espiritualmente, pode ser.
1: Não necessariamente que esteja ligado ao dinheiro.
0: Yeah.
1: Muito bem.
0: É por aí, por isso eu vou ganhar luto.
1: Uhum.
0: Aí já a definição na tua vida, na vida do outro, não sei o quê. Depende muito.
1: Bem, já destrinchar um bocadinho sobre a música.
0: É.
1: E esta música teve a participação do artista Hernani. Não é? Esta música que esteve a citar anteriormente. Como é que foi o processo criativo desta música?
0: Para mim foi super easy.
1: Uhum.
0: Porque eu realmente estava a ser verdadeiro.
1: Uhum.
0: Eu só acabei usando uma narrativa meio diferente na abordagem da música, ou na música, só para não me queixar.
1: Uhum.
0: Tipo, tu escutares a música e te divertires.
1: É,
0: né?
1: É.
0: E ficares tipo, nice, tá já vê?
1: E é uma música que tu realmente ficas tipo, yeah.
0: Tá já vê?
1: Muito boa.
0: Então é só mesmo para não, eu não me queixar, mas também te entreter e tudo mais. Like, boa vibe e tudo mais.
1: É, e tem uma boa vibe. Para que os nossos amigos ouvintes possam seguir esta boa vibe pela qual nós estamos a falar. Já estamos a ouvir a música no fundo, não é? Mas eu quero pedir ao nosso sonorizador Michel Horácio, para aumentar um bocadinho o volume e para que possamos contemplar este alto som que é a mais quente da semana. Vou ganhar loto. Escuta com atenção, amigo ouvinte. Yeah.

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1: Amigo ouvinte, acabamos de escutar a música Vou Ganhar Loto, pertencente ao artista da semana. Cris Fontana está aqui do meu lado a ter uma conversa super interessante. E vamos continuar a falar um bocadinho mais sobre esta música, não é? Que nós acabamos de escutar. Esta música, ela retrata o desejo de dar uma vida melhor a uma pessoa especial.
2: Sim.
1: Olhando para a tua realidade, Chris, tu és também um tipo de pessoa que faz ou cuida das pessoas de modo que elas possam viver verdadeiramente coisas especiais, tal como retrata a música?
2: É. Mas voltando para o significado, talvez, Vou Ganhar Loto, é mesmo, eu estou a falar mesmo de mim. Eu estou a dizer para mim mesmo, para eu não desistir de mim mesmo. É o que eu estava a dizer, eu não queria te concentrar, mas eu queria, né, que estivesse envolvida na música e tudo mais.
1: Mas
2: quando eu vou ganhar loto, loto, mano, desiste de mim, falta pouco. Eu estou a falar de mim mesmo.
1: Si próprio.
2: É.
1: É uma. Interessante.
2: Meio que eu usei simbologias aí. Verdade.
1: E este aspecto é super interessante porque a arte é assim, não é?
2: É
1: super interessante. Agora, com relação à participação do Hernani, qual foi o contributo para além de colocar a voz? Ele contribuiu em alguma coisa na construção da própria letra musical ou nem por isso?
2: Não, nem por isso, porque eu quando fiz a música com a Hernani, ela já tem uma música solo, sozinho, né? E depois quando eu estava para lançar o álbum, então me veio a ideia de juntar-me com o Hernani, já queria muito juntar-me com ele, e aquela foi a música escolhida, foi Hernani aqui cairia bem.
1: Cairia e realmente caiu muito bem.
2: Então assim aconteceu.
1: Muito bem, nós estamos a caminhar a passos largos da nossa conversa, que está a ser muito boa, por sinal. Mas não vou sair daqui sem que tu digas o que é que nós podemos esperar de ti nos próximos tempos, não é? Está a lançar boas músicas, já lançou um álbum super, super interessante. Mas o que é que nós podemos esperar do Cris lá mais para frente? Será que ainda vai lançar alguma coisa este ano? Até porque já estamos nos últimos três meses por aí, não é? O que é que nós esperamos de ti?
2: Este ano, de mim, propriamente dito, não vou lançar nenhuma música nova, mas vou lançar alguns vídeos e tudo mais.
1: Sim.
2: Eu tenho algumas colaborações, em músicas de outros artistas que eles vão lançar, então vão me ouvir em outras músicas,
1: Interessante.
2: Mas vindo de mim é só vídeo, mais conteúdo, mais shows, mais isso, aquilo e tudo mais.
1: Acabou de tocar no aspecto shows, conteúdos, como é que os ouvintes lá de casa, os teus admiradores, podem entrar em contato com o Chris para, por exemplo, chamá-lo para fazer algumas apresentações e por aí em diante?
2: É só contactar-me pelo número 87675636. 87675636.
1: Muito bem.
2: E minhas redes sociais, eu sou Cris Fontana, CHRIESFONTANA.
1: Muito bem, então, amigo ouvinte, já sabes, esta é a forma pela qual tu podes entrar em contato com o Cris Fontana e quem sabe tê-lo no teu evento. Agora, Cris, qual é a mensagem final que deixa ficar para os teus fãs, os teus admiradores, aqueles que também estão a escutá-lo neste momento e até aqueles que não o conheciam, mas passam a conhecer por meio de Zona Quente?
2: Mais uma vez, boa noite, pessoal. Meu nome é Cris Fontana. A mensagem que eu tenho para vocês, o que eu aprendi com tudo isso, é que não desistam de vossos sonhos, não desistam de vocês, não desistam de acreditar, de saber, de correr atrás. Dificuldades sempre existirão em qualquer área da vida, em qualquer parte, em qualquer decisão. Então, enfrenta isso como algo normal e corra atrás daquilo que tu és ou daquilo que tu queres ser. E se realmente tu acreditas nisso, faça-nos acreditar também. E let's go!
1: Muito obrigada, Cris. É. Muito obrigada por ter aceito estar aqui conosco. Esperamos que volte mais vezes para o programa Zona Quente.
2: Thank you.
1: Muito obrigada. Amigo ouvinte, fica à escuta desta música super interessante, que, por sinal, é a mais quente da semana. Até já.
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2: Amigo ouvinte, o nosso programa já está no fim. Foi uma jornada super, super interessante. Foi uma jornada de muita partilha de informações. Ficamos atualizados com relação às notícias do mundo da música. Ficamos atualizados igualmente com relação às insólitas. É exatamente isso. Passou por aqui muita música, muitas mensagens e tivemos uma conversa muito boa. Espero que tenhas gostado de ter estado aqui comigo durante estas 2 horas. E eu espero que tu voltes na próxima semana. Próxima semana nós temos mais Zona Quente. Eu, Chelsea Maite, voltarei com todo o prazer, todo o gosto a contar com a tua presença. Um beijinho para ti e até para a semana. Tchauzinho!
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Amigo ouvinte, muito boa noite, bem-vindo ao espaço Escolha Nós, tocamos na sua antena nacional, está na companhia de Gércio Alexandre na apresentação do programa e Glória Cossa na realização. Ligue para nós através dos números 21 31 55 55 ou 82 34 92 84-34-92 21-31-55-55 82-34-92 84-34-92 Temos música nacional selecionada com muito gosto para si. Temos os temas de King Sweet do Alanga, Jeezy Tsou Tsou, Soraya Eduardo Um Copo, Keidinaldo Tata, Clássica Nova Não Há Qualquer, Eliseu Menezes Wakanguara, Dama Ija Murima Wankilela, DJ Faya, Tânia e Nelson Chongo, Drenagem em Remix, Professor Lai, Já Não Há Amor, 20 Fingers e Nelson Freitas, Saudade, Carlos Bonga, Estou a Rir para Não Chorar, Banda ao Longo, Ulombela, Família, Azia, A Nossa Caça, Elderfield, Não Chorem, Murrara Jazz, Kinolo Hakinari, Nordino Chambal, Famba Kwatsi, King C, Vovô, Mr. Conselho, Bongue, Tony Fernando, Orutu, Angela Ngaunge, Alora, Kilua, Usweti, Mavunja, Love You Ami, Gina Pepa, Bússola, Vincoma, Mankalira, Tamires Moyani, Dama do Bling, Eu Sou Capaz, El Francês, e Tamires Moyani, Salada Russa, Mista Maia, A Vitória, Aquila Xirinza, Benção, Ramadani, Zenzelina, Mapingue, Ruru. São estes os temas que temos preparados para si nesta edição do Escolha Nós Tocamos na Antena Nacional. (21) 31 55 55 82 34 92 84 34 92

Vamos atender o nosso primeiro ouvinte para esta noite. Chama-se Jorge Joaquim. Liga-nos a partir do bairro da Pulana Caniço, na cidade de Maputo. Boa noite, bem-vindo. Opa. Perdemos o contacto com Jorge Joaquim. Insista.

0: Vamos atender o ouvinte Manuel Tsona. Liga-nos de Chimuara. Boa noite, Manuel. Bem-vindo.
1: Boa noite, mano. É mano Sérgio, nada, né?
0: Gércio, Gércio.
1: Mano Gércio, grande locutor da Rádio Moçambique. Como é que está aí na redação da Rádio Moçambique?
0: Tudo bem, não sei como é que está aí desse lado também.
1: Aqui de boa saúde, Chimuara está calmo, não tem nenhum barulho.
0: Muito bem. E então?
1: Só que não estamos sintonizados com a Rádio Moçambique 98.6, está parado há quase 3 semanas aqui.
0: Muito bem, vamos fazer chegar a informação para resolverem esta situação.
1: Sim, pensamos que aviso a equipe da Rádio Moçambique para nos facilitar o 98.6, está parado.
0: Muito bem, obrigado pela informação. Mas agora, qual é a música que quer ouvir hoje, com a família ou com amigos?
1: Muito certo, mano Sérgio, embora que eu não estou sintonizado com a rádio, mas para os funcionários ouvintes da rádio Moçambique, eu gostaria de escutar a música de Tamires Muiana e DJ Ardilho Tchunamilá.
0: Muito bem, esta música é dedicada a quem especialmente?
1: Muito certo, esta música é dedicada para os funcionários da Rádio Moçambique, que são os ouvintes da rádio, primeiramente começando com a nossa conselheira Isabel Neve e Domingos Neve, que está lá em Chimoio, Lázaro Mazuzzi, grande homem, que está lá em Xaixai, Rashid Materua, lá em Congolote, Pedro Machane, em Boane, Zébio Buque, em Buquice, Zanato Santo, em Lixinga, Doutor Liseu, na cidade de Maputo, Domingo Xunga, lá na Vila de Caia, Cadu Moreira, em Congolote, Roberto Tomás, em Mucuba, Saraiva, em Quilimane, Nelson Vasco, em Xinanoquila, Santos Maurício, em Mupé, homem descansado, em Mupé, grande homem Alexandre Novela, Jacinto Mundarara, em Chimara, Sérgio Rafael, grande homem lá, está lá em Vilanculo, Luiz Moiana, em Machanga, Jorge Pelembe e Adelino Caetano, Ale de Vilanculo, Mabucha Alfândega lá em Mwanza, Gabriel Fundice, que é o nosso pai da Rádio Moçambique, Tio Mohamed Rafique, Fernando Fundice, Raimundo Paca, Júlio Mendes, Democrito Antônio Ribaue, Josefina Lincastro, Enchina Noquila, Félix Farruque, na cidade de Maputo, Mandela Candeiro, lá no distrito de Caia, Dixon Glamande Ndere, Jeremia Chimica, em Murumbala, Saguati Nascicaia, Grisaldo de Nhambane, Antônio Castigo de Gororongosa, Patrícia Chancule, de Marraquene, Gerson Amice, de Lixinga, Dito Pinto e Monapo. Obrigado, mano Gerson, continuação de muito boa noite. Manuel Sona Kishimara, aquele abraço, mano Gerson.
0: Aquele abraço, Manuel Sona, e obrigado por este momento de alegria e conhecimento de todos os colegas e amigos fiéis da rádio. Pediu o tema
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0: de
2: Tamires
0: Moiani
2: de ter uma oportunidade dessas
0: e DJ Ardil Tchunamla.
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0: Amigo ouvinte, liga para nós, participe no programa Escolha. Nós tocamos, os nossos números são 21-31-55-55-82-34-92-84-34-92. Esta é o Escolha, nós tocamos, edição referente a 26 de setembro de 2026, aqui na Antena Nacional da Rádio Moçambique. Vamos atender a mais um ouvinte que liga para nós para escolher as músicas que preparamos para si. Vale lembrar que ainda temos os temas de King Sweet, Lualanga, Jizzy Tsou Tsou. Chama-se Demogrito. Liga-nos de Ribaue. Boa noite, bem-vindo.
1: Boa noite.
0: Boa noite, como está o Demogrito?
1: Eu estou bem, não sei, Gerson.
0: Gércio. Mas já estou habituado. Já estou habituado. Outros chamam-me de Dércio, outros de Gércio.
1: Muito bem.
0: Salama.
1: Salama, Kane Hali, Rádio.
0: Tudo bem. E a cebola daí de Ribaue, está em dia, cebola, alho, tudo.
1: A cebola aqui em Ribaue está em dia, alho, a cenoura, vamos falar de rebolho, couve,
0: galinha cafrial daí na estação aí.
1: Aqui então não se fala. Não se fala, sinceramente.
0: Eu quando passar daí vou pedir ipiriti também, pernas.
1: Ah, ipiriti. Ok, a citere.
0: Um abraço. E então, qual é a música que quer escolher nesta noite, por favor?
1: É, Gerson, eu gosto muito na sua locução, apesar que nós não temos antena nacional definitiva, mas gosto muito da sua locução. Primeiro quero aquela música de Murara Chassi, Canu Loha, Cabo Delgado.
0: Muito bem, esta música que é dedicada a quê?
1: Esta música vai para minhas filhas, começando por Biocise e Temógrito, minha neta Larisa, e vai para Mafilosa Demógrito, vai para Polidistorco Demógrito, Calarice Demógrito, meus irmãos Picarto, minha mãe Cristina Vasco, e também vai para os meus vizinhos, a partir de Luanda, com sua família, o Armindo com a sua família, a Antília com a sua família. Todos os meus irmãos, todos os funcionários da Rádio Moçambique, e também dedicando para o Gabriel Moção Fizi, dedicando para aquele que liga em Simara. Pena que eu não estou a conhecer os nomes bem, mas dedico para todos os
0: ouvintes. Em Simara é o Manuel Nzona.
1: Dedico para ele e dedico para também a Isabel, a dona Isabel.
0: A nossa conselheira.
1: Exatamente. Também a mensagem extensiva vai para o locutor em serviço, a mana que me atendeu também. Mando a mensagem para ela, apesar também de não conhecer o nome.
0: Mamá Glória.
1: Exatamente, a dona Glória. Xarata Olga.
0: Muito bem, sim.
1: Exatamente.
0: Obrigado.
1: Obrigado. Eu também quero esta música de Murara Jazz, que dançam vocês aí também no estúdio. Convido ao Gerson para dançar.
0: Vamos dançar o Quachala. Quachala
1: de mim, o Rotene, o Ampuna, o Cabo Delgado.
0: Um grande abraço, Demogrito. Ligou-nos a partir de Ribaue. Vamos ouvir o tema do agrupamento Murara Jazz, Kinolo Hakinari. E faça o mesmo, 21-31-55-55-82-34-92-84-34-92.

0: Vamos atender o Mandela Candeeiro, liga-nos a partir de Caia. Boa noite, Mandela, bem-vindo.
1: Boa noite, como está?
0: Tudo bem? Não sei como é que está o Mandela.
1: Também estou bem, na graça.
0: Muito obrigado por ter ligado para nós. Qual é a música que quero ouvir nesta noite?
1: Mapingue.
0: Mapingue. Esta música de Mapingue Ruru é dedicada a quem especialmente?
1: Essa música, vou dizer, estou todo ouvindo de lá de Moçambique, Maneiro, Sona, Domingo Xunga, Domingo Mapulango, todo família Canheiro, vamos dar essa música.
0: Obrigado. É tudo, estimado.
1: Isso é tudo, professor.
0: Muito obrigado. Continuação de uma boa noite na companhia da Antena Nacional.
1: Boa noite. Obrigado.
0: Assante. Faça o mesmo, amigo, 28-2-34-92, 84-34-92, 21-31-55-55.

0: Este é o programa Escolha. Nós tocamos na Antena Nacional da Rádio Moçambique. São 22 horas e 28 minutos. Estamos a ouvir o tema Ruru de Maping. Foi pedido pelo ouvinte Mandela Candeeiro. Ligou-nos a partir do distrito de Caia, na província de Sofala. Faça o mesmo. Ligue para nós através do nosso, dos nossos contactos, assim que é 21 31 55 55. 82-34-92, 84-34-92 são os números para os quais o amigo ouvinte pode ligar para nós e escolher uma música a seu gosto. Ainda temos King Sweet, Lualanga, Jeezy, Tsou Tsou. Temos os temas deles, Eliseu Menezes, Wakanguara, Damaíja, Murima, Wain, Kilelá. Ainda temos os temas Já Não Há Amor, de Professor Lai, Bandolongo, Lombela, Famias e a Nossa Caçaça, para citar algumas propostas que nós temos em termos musicais para si. Em Escolha nós tocamos. Amâncio Xilengue, liga-nos a partir de onde? Boa noite.
1: Boa noite, obrigado.
0: De onde é que nos liga o Amâncio Xilengue?
1: Muamba.
0: Está a ligar-nos a partir do distrito da Muamba. É bem-vindo. Qual é a música que quer ouvir, Amâncio?
1: Eu gostaria de ouvir a música de Guilherme Silva.
0: Sim.
1: Mincateco.
0: Guilherme Silva. Mincateco.
1: Sim.
0: Muito bem, estamos aqui a verificar se temos este tema de Guilherme Silva. Mincateco.
1: Mincateco.
0: Mincateco. Muito bem, infelizmente não estamos aqui a encontrar este tema de Guilherme Silva, mas temos outros temas de Guilherme Silva aqui que vou citá-los caso queira alterar. Temos Mamana Wanga, Dama um Beso, temos Perdoa-me, temos Mia, temos Moçambique, Ela é Sexy, temos Sonhei Contigo, temos Mother Africa.
1: Fica Mamana Wanga.
0: Mamana Wanga. Muito obrigado por ter escolhido Mamana Wanga e nas próximas ocasiões iremos organizar a música que será do seu gosto.
1: Muito obrigado.
0: Obrigado. E esta música é dedicada a quem?
1: Eu dedico a Joana Costa.
0: Muito bem.
1: Narciso Xilengue, Antônio Adilma Saúli, Flora Paulo Inhamice, Renato de Tembe, Sarifa Maluana, Rosário Sandramo, Ferreira Chirinza, Gerson Tovela, Eda Matola, Teresa Mpumo, Babassa Matola, Lemos Macuacua, Rosalina Citoi, Amos Xilengue. E para todos os ouvintes da ERM, não esquecendo a dupla em serviço.
0: Obrigado.
1: Um forte abraço de Amâncio Xilengue, do distrito da Muamba, terra das mãos habilidosas.
0: Muito bem, muito bem. Continue ligado à Antena Nacional da Rádio Moçambique. Amâncio Xilengue ligou-nos a partir do distrito da Muamba, terra das mãos habilidosas. Pediu Guilherme Silva, Mamana Wanga.

0: Guilherme Silva, One Man Show. De resto, um dos artistas mais talentosos que esta pátria nasceu. 22 horas e 36 minutos, estou a correr, mas são 22 horas e 36 minutos, que não me deixe mentir. Fernando Neves, a partir de Pânico, boa noite. Alô, Fernando? Boa noite. Boa noite, Fernando Neves.
1: Boa noite.
0: Como está o Fernando?
1: Eu estou bem, no seu lado, Gerson.
0: Obrigado, é bom ouvi-lo.
1: Quanto tempo, mano?
0: É verdade. Mas cá estamos nós, com saúde, isso é que interessa, o resto não tem pressa.
1: É verdade.
0: E então?
1: Isso é que é bom.
0: Como tem passado?
1: Olha, agora com um fim de semana longo, já termina amanhã, foi bom. Na terra das montanhas. E agora começou o calor também, aqui está-se mal agora.
0: É verdade.
1: É sempre a doer.
0: O efeito do El Nino que vem ali, também as mudanças climáticas que vão afetando o nosso mundo, enfim.
1: É verdade.
0: É o seu respectivo tempo. E hoje, qual é a música que quer ouvir?
1: Olha, eu queria ouvir a música do professor Nandó.
0: Dizia?
1: A música do Nandove.
0: Nandove?
1: Que faz parelha com... Como é que chama? Memória já foi. Do DJ Ardil.
0: Nandove DJ Ardilis. Muito bem, deixa-me ver aqui. Se temos este tema, mas é dedicado a quem especialmente? Este tema de Nandove e DJ Ardiles.
1: Esta música é dedicada a toda a minha família e a todos os ouvintes desta grande rádio e para si, meu xará.
0: Muito bem, papá.
1: E a glória que me atendeu.
0: Obrigado.
1: Muito bem.
0: Nandove Matsini e DJ Ardiles.

0: Uma bom é nosso sonho.
1: É.
0: Muito bem. Obrigado, continue ligado à Antena Nacional da Rádio Moçambique. Tenha um ótimo fim de semana na nossa companhia.
1: Obrigado,
0: Jeff. Abração.

0: Nendov Matsini, DJ Ardilis, Mabongwe, nosso sonho. 22 horas e 44 minutos, eu sabia que vamos atender o ouvinte Joaquim Raiz, liga-nos de Barrué. Boa noite, bem-vindo.
1: Boa noite, Mano Gelson.
0: Como está o Joaquim Raiz?
1: Estou bem, não sei, aí também.
0: Muito bem. Não estamos bem, melhor agora com a sua presença aqui na antena.
1: Que bom.
0: Assente. E qual é a música que quer ouvir nesta noite?
1: Sim, de contradição, eu gostaria de ouvir música de Mapimbe, mas com um título diferente.
0: Muito bem.
1: Sim, sim, sim.
0: Podemos ouvir na Unidade Nacional?
1: Na Unidade Nacional, mas sim, tipo, fala sobre heróis africanos.
0: Heróis africanos, muito bem. Temos aqui, foge-me, provavelmente o tema oficial. Temos os temas de vou aqui mencionar os temas do artista Mapping que nós temos aqui disponíveis na nossa playlist. Temos Mapping e Cabo Delgado, temos Mangumo, temos Unidade Nacional, temos Nyamagumba, temos Shinono, Vizinho, Ruru, Marimo, Matope, Mulomo. Temos Mapingue. De fato são estes: Mulomo, Matope, Marimo, Ruru, Vizinho, Shinono, Nyamagumba, Unidade Nacional, Mangumo e Cabo Delgado. São essas.
1: Não, vou escolher a outra já de Exomineses.
0: Wakanguara. E esta música é dedicada a quem especialmente?
1: A todos os ouvintes da Antena Nacional. Trocuma Maputo, mas vou mencionar alguns números, nome, aliás.
0: Fica à vontade.
1: Exato. Mamá Isabelio Neves, Domingos Neves de Caixumoia.
0: Sim, sim.
1: Eric Saruque, Manuel Ensona em Chumoara, Gabriel Infundice Zona Verde, Lázaro Mazizexé, Chay Dixon, Guramanda Cultura, Ender, Demócrito, Ribaue, Fernando Infundice e Mandela Candeiro. E para toda a família Raiz, do Rovuma Maputo de Zimbabwe e os que também residem na diáspora, refiro-me do Zimbábue e África do Sul. Boa noite.
0: Muito obrigado, boa noite. Continue ligado à Antena Nacional da Rádio Moçambique. Tenha um ótimo fim de semana na nossa companhia. O ouvinte Joaquim Raiz ligou-nos a partir de Barrué, na província de Manica, e escolheu o tema Wakanguara, de Eliseu Menezes.

0: O Acangoeira é um tema de Eliseu Menezes, irmão mais novo do grande artista também, Isão Menezes. É um talento de família, praticamente. O Acangoeira é um tema que foi produzido por Tony Camacho. 22 horas e 50 minutos. 21, 31, 55, 55. 8234-928-4-34-92. Ligue e participe no Escolha. Nós tocamos Rashid Maperrua. Liga-nos a partir de Congolote. Boa noite, bem-vindo.
1: Olá, Jason. Olá.
0: Como está o Rashid?
1: Ah, Rashid, tudo bem, excelente. Pior agora com a sua voz. Estou bem 100%.
0: É bom lhe ouvir, o Rashid.
1: Sim.
0: Mana mukuri kangona.
1: Manam Krikangua Yaga, bom filho, não filho, não manda.
0: Filho de feiticeiro não dorme, é a tradução.
1: Eu não sei, aprendeu isso pronto a sua língua.
0: Rashid, vamos ao essencial. Qual é a música que quero ouvir nesta noite, por favor?
1: É uma música que eu ouvi, a música da mesma pessoa, Manam Kurikangona. Então, eu tenho ouvido o Eduardo Carimo.
0: Eduardo Carimo, qual dos temas? Temos Onde Ali o EPT, temos Munamunduru Mokala Kachasoyowawa, temos. Mudiva e Manje, não tem problema, vamos a isso. Vamos a isso. E esta música é dedicada especialmente a quem?
1: É essa música diretamente, vai para diretamente, especialmente número 1. Vou para Caia, onde vou encontrar o Domingo Xonga.
0: Muito bem.
1: E vou diretamente. Vou também encontro do Manuel Xonga. E volto diretamente para Vilanculo, onde vou encontrar o Sérgio Rafael. Ainda vou baixando mais para Camaputo, onde encontro o líder, o embondeiro da Rádio Moçambique, que é o
0: Gabriel Mufundis.
1: Gabriel Mufundis, junto com o filho dele, Fernando Mufundis. Sem problema, não há problema. E vou diretamente em Xonanquila, onde vou apanhar o Nelson Vasco. E recuando para Boquito, vou encontrar o Sr. Buki. E subindo para Matola, vou encontrar a nossa conselheira. A nossa conselheira deve se fiar. E não esquecendo também o nosso pai mais conhecido, que é o doutor que está lá em Manica, que é o Domingo Neves. E não esquecendo mais alguns irmãos, amigos e ouvintes da Rádio Moçambique, o avô do Rashid Maturua diz que todos levantem em pé, amar o cinto e vamos beber cachaça no água que vem de Namunduru.
0: Muito bem.
1: E mesmo no serviço, não esqueça, depois de saborear o cachaça, o mano vai comer as castanhas de Namapora.
0: Muito bem, com o matago dele ao lado.
1: Uma tágua ao lado, não vale a pena, não vale a pena.
0: Um abraço, estamos juntos, boa noite. Ligou-nos o ouvinte Rashid Maperua de Congolote, pediu o tema de Eduardo Carimo, Munamunduru.

namunduru kaca so maranja onama kurakaru so ozile maludu. 22 horas e 58 minutos. Quando forem 23 horas pontualmente, iremos retomar as chamadas, ou melhor, iremos atender os nossos ouvintes para participarem no Escolha Nós Tocamos. É já daqui a alguns instantes, depois do sinal horário. (21) 31 55 55 82 34 92 84 34 92. Ligue e participe no Escolha Nós Tocamos na antena.

0: na República de Moçambique, são neste momento 23 horas. Eu escolho, nós tocamos na antena nacional da Rádio Moçambique, esta é a nossa última hora. Ligue e participe, escolha a música que nós elencamos. Ainda temos Jizzy Tso, King Street, do Aranga, Soraya, Eduardo, um copo. Temos os temas de Kei Dinaldo, Tata, ainda clássico nova, não é qualquer. Lázaro Mazuz é o ouvinte que vamos atender a seguir. Liga-nos a partir de Xeixei. Boa noite, bem-vindo.
1: Ora viva, mano Gerson.
0: Há quanto tempo?
1: São assimetrias, mas estamos aqui nessas artérias.
0: Sempre. Obrigado.
1: Na vossa companhia.
0: E então, nesta noite, qual é a música que quer ouvir?
1: Esta noite magnífica, gostaria de ouvir em gestão neurológico o Tony Django com o título Tributo ao artista.
0: Muito bem, esta música especialmente é dedicada a quem?
1: Em primeiro lugar, vou dedicar a minha querida mãe que está aí nas artérias de Maputo, Alegisano, também para a nossa conselheira, Dona Isabel Neves, aí na Matolari, vai para o Nelson Vasco, vai também para o demógrafo que está em Nampula, e também, em particular, no distrito de Ribau, vai também para o Sérgio Rafael, é o Zé Bilbuque, para o Domingos Neves, também vai para o nosso carismático ouvinte que está na Zambésia. Então, vai também para o nosso ouvinte aqui, o Jorge Pelembe, e também para o Gabriel Mfundisi, não me esquecendo também do senhor que está em Mopeia, o descamisado, o Zeca Descamisado, sim? E para vocês também que estão aí na Antena Nacional, em particular o Mano Gerson, também a Mana Glória, fim da jornada, que tenham um ótimo repouso.
0: Muito obrigado, Lázaro Mazuzzi. Que tenha um fim de semana excelente e amanhã, domingo, que haja paz e felicidade.
1: Obrigado.
0: 23 horas e 3 minutos. Tributo ao artista, capa desta, canta Tony Django.

0: Tributo ao artista, banda K10, cantor carismático Tony Django, que Deus o tenha. Partiu deste mundo para o além e o legado permanece. Domingos Neves, liga-nos a partir de Chimoio. Boa noite, bem-vindo. Ora viva, Domingos Neves.
1: Viva, já tive muito boa noite.
0: É bom ouvi-lo.
1: Muito obrigado. Também é bom cruzarmos aqui a antena, aqui na Câmara, onde a nossa rádio pública, a rádio que vive em Projeto Moçambique.
0: Muito bem, e nesta noite qual é a música que quer ouvir?
1: Posso ouvir, podemos viajar virtualmente aqui na nossa província vizinha aqui da Zambésia, para o encontro do Mista Conselho Bongwe.
0: Bongwe. E esta música é dedicada especialmente a quem?
1: Para todos os amigos que neste momento estão em sintonia com esta rádio de harmonia, a rádio de harmonia, e refiro-me ao meu grande amigo lá em Pouquisto, Eusébio Puc, meu grande esposa Muhammad Rafik, que está aí no bairro central, em Maputo, não é? E o Lázaro Mazuz, e todos, porque não os colegas aqui, os amigos daqui de Caia, bem próximos também de mim, o Manuel Ensona e o Domingos Junta, o Nelson Vasco lá para a China também. E já se o cruzar a antena, eu vou sempre um grande prazer contigo. Aquele abraço, um bem forte.
0: É recíproco. Muito obrigado e continue ligado à Antena Nacional da Rádio Moçambique Estimado.
1: Muito obrigado, Jardim.
0: Aquele abraço fraterno. Domingos Neves, nosso ouvinte assíduo e carismático, ligou-nos e pediu o tema Bongwe, de Mr. Conselho.
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Saída, meu casa. Mr. Conselho, bom gay. 21-31-55-55-82-34-90, neste caso 82-34-92-84-34-92, são os nossos números, ligue e participe aqui no Escolha Nós Tocamos.

0: 23 horas e 15 minutos em Moçambique. Delfo Casimiro liga-nos a partir do bairro de T3. Boa noite, bem-vindo à Antena Nacional.
1: Boa noite.
0: Como é que está o Idelfo?
1: Estou bem, graças a Deus.
0: É bom ouvi-lo aqui na Antena Nacional da Rádio Moçambique.
1: É um prazer.
0: E qual é a música que o Idelfo quer ouvir?
1: A música é Clássica Nova.
0: Clássica Nova, não é qualquer esta aqui. E é dedicada a quem esta música especialmente?
1: A música é dedicada a X e aos meus filhos e a toda a família em geral. Amigos, meus amigos, o Dé, o Chapá, o Kedi, o Rafa e os demais. E um abraço para o doutor. Bom domingo, bom sábado.
0: Obrigado. Continue ligado à Antena Nacional da Rádio Moçambique e Delfo Casimiro, a partir do bairro de T3. Aquele abraço.
1: Obrigado.
0: À santa. O tema pedido, Clássica Nova, não é qualquer esta aqui. Para casa.

0: minha mulher. 23 horas e 19 minutos na República de Moçambique. Clássica nova, não é qualquer. A pedido de Idelfo Casimiro, ligou-nos a partir do bairro T3, na cidade da Matola. Susana Duarte liga-nos a partir de Fumento Cial, na Matola. Boa noite, bem-vindo.
1: Mano, Jeff, boas vidas das férias.
0: É passar, como...
1: Eu quero feijão.
0: Dizem que são muitas coisas, bebê.
1: São muitas coisas.
0: E então, como é que está, Ana Susana? Ah,
1: tudo bem, graças a Deus.
0: É bom ouvi-la.
1: Você de vosso lado já há muito tempo.
0: Ah, sim, há muito tempo que não cruzamos a antena.
1: É, obrigada.
0: Obrigado, mas está tudo bem?
1: Está, graças a Deus, está.
0: Basta que haja saúde, o resto a gente compra quando tiver dinheiro.
1: É verdade, gente, saúde é que não se compra, né?
0: Basta ter mal, empondo e achicale, não é problema. E então, nesta noite, qual é a música que quero ouvir?
1: Eu quero ouvir o King Street, já que ainda não escolheram o King Street.
0: Muito
1: eu,
0: bem.
1: Era o meu rei.
0: Muito
1: mas
0: bem.
1: Outra coisa, mano, gente, eu quero que nos dias que estiver a trabalhar,
0: sim,
1: faça a nova banda, o Nango.
0: Sim.
1: Ainda não ouvi. Ouvi dizer que existe uma nova banda no.
0: Muito bem.
1: Obrigado.
0: Perfeito. Muito obrigado, mana Susana. Tenha uma ótima noite na companhia da antena.
1: Obrigada,
0: tata. É, Santa Sana. Do Elanga, pedido de Susana Duarte, do Fumento Cial. É de Nassana Malumi King Suite.

0: 23 horas e 25 minutos. Manuel Zeca liga-nos a partir de Mar Romeu. Boa noite, bem-vindo.
1: Boa noite, senhor locutor, que se encontra neste momento no serviço. Como está?
0: É bom lhe ouvir, eu estou bem. E aí?
1: Aqui tranquilo, Mar Romeu. Está tranquilo, Mar Romeu.
0: Fica em cima na jornada ou chabacaião na esquerda. Mato mundo. E então, qual é a música que quer ouvir, Manuel Zeca? Alô, Manuel Zeca? Sim, eu perguntava, qual é a música que quer ouvir? Escolha uma música nacional a seu gosto, se tivermos, iremos proporcioná-lo.
1: Ok, tá bom. Eu gosto de música de Isaú Menezes,
0: Tapijé de Isaú Menezes. Esta música é dedicada a quem especialmente?
1: Esta música vai para a minha esposa, Lúcia Frank, que se conta aqui, amor meu.
0: Muito bem.
1: E meu colega Charles Lopes, que trabalha na tributária. E também Zeca, tira a camisa que se encontra no pé. E para todos os locutores que estão na Antena Nacional, é obrigado.
0: Muito obrigado. Continue ligado à Antena Nacional da Rádio Moçambique.
1: Tá bom. Obrigado e bom trabalho.
0: Aquele abraço, Manuel Zeca de Mar Romeu.

0: tema de Isão Menezes, Tapi J. 23 horas e 31 minutos, eu escolho a nós tocamos na Antena Nacional. Vamos atender o ouvinte Guilherme Estevão, liga-nos a partir do Zimpeto. Boa noite, Guilherme.
1: Boa noite, tudo bem?
0: Tudo bem, não sei como é que está o Guilherme.
1: Aqui, na boa, grande luz.
0: Muito bom, muito bom. E então, qual é a música que quer ouvir?
1: Eu gostaria de ouvir o Deep Felipe com o tema Maria.
0: Muito bem, esta música é dedicada a quem especialmente? De Dito Felipe.
1: A todos os ouvintes do Rádio RL, para vocês um bom trabalho. Um bom regresso a casa.
0: Muito obrigado, Guilherme Estevão. E continuação de uma ótima noite aí no Zimpeto.
1: Muito obrigado.
0: A Santana.

0: Vamos atender o ouvinte Félix Domingos, liga-nos a partir do distrito de Caia, na província de Sofala. Boa noite, bem-vindo.
1: Boa noite.
0: Como é que está o Félix Domingos?
1: Está tudo bem, não sei como está lá, Maputo.
0: Muito bem, nós aqui estamos bem e melhor agora com a sua chamada. Qual é a música que quer ouvir nesta noite?
1: Eu não fiquei atualizado.
0: Muito bem.
1: Não sei se posso lhe fazer um pedido.
0: Se estiver no nosso alcance, desde que seja música nacional que tenhamos aqui na nossa playlist, não tem problema. Sim. Avancemos.
1: Banda Cacana.
0: Qual tema da Banda Cacana?
1: Minha Infância.
0: Banda Cacana, Minha Infância.
1: Sim, sim. E gostaria de fazer mais um pedido, não sei se é possível.
0: Vamos a isso, vamos, vamos.
1: Sim, tem a ver com a nossa repetidora aqui. Estamos quase há 2 semanas por aí.
0: Muito bem.
1: É sinal, então, sim, sim.
0: Perfeito.
1: Queria pedir se é possível falar com os responsáveis, né?
0: Os nossos daqui, colegas da técnica.
1: Para poder, sim, sim.
0: Muito bem.
1: Para poder nos ajudar. Estamos sem sinal, quase, já passa mais de 2 semanas.
0: Muito bem, muito bem. Vamos fazer chegar esta informação e quero crer que os nossos colegas do setor técnico irão consertar a nossa repetidora para o amigo ouvinte estar ligado à antena nacional da Rádio Moçambique.
1: E seu nome, por favor?
0: Gércio. Gércio Alexandre.
1: Um
0: grande abraço.
1: Acho que já falei consigo uma vez.
0: Sim, sim, já.
1: Já passa muito tempo.
0: Muito tempo, muito
1: andou,
0: tempo.
1: Andou muito lindo também.
0: Estamos por aqui.
1: Isso é importante.
0: Obrigado. Um grande abraço, continue ligado à Antena Nacional.
1: Está anotado.
0: Está anotado.
1: Estamos sem atualização aqui, nem notícia, nem quase nada. Então é complicado.
0: É complicado viver assim.
1: Nós sempre ficamos atualizados da Antena Nacional, então quando nós é um pouco chato.
0: É extremamente, extremamente. Muito obrigado e continue ligado à Antena Nacional da Rádio Moçambique. Félix Domingos ligou-nos a partir do distrito de Caia, na província de Sofala. Pediu o tema Minha Infância, da Banda Cacana.

0: 23 horas e 42 minutos, Minha Infância é um tema da banda Catina. Canta Yolanda Chicane. Está no bairro da Zona Verde, Raul Guido, boa noite, bem-vindo.
1: Boa noite.
0: Como é que está o Raul?
1: Está bem, não sei.
0: Muito bem. É bom ouvi-lo aqui na Antena Nacional da Rádio Moçambique. Qual é a música que quer ouvir?
1: Gostaria de ouvir a música do Diego Costa, de Lua.
0: De quem?
1: Diego Costa.
0: Diego Costa. Nós não temos esta música aqui. Diego Costa.
1: Então.
0: Sim?
1: Então, o Azagaia.
0: Música de Azagaia. Qual dos temas?
1: Cão de Raza.
0: Não tem outro tema que pode escolher para além deste? Na nossa playlist nós não temos este tema.
1: Então uma das músicas do Azagaia.
0: Muito bem. Dedicada a quem?
1: A todos os vizinhos de Moçambique.
0: Muito obrigado. Vamos tocar o tema de Jitui Azagaia Escola Limpa, dedicado a todos os ouvintes da Rádio Moçambique, a pedido de Raul Guido, ligou-nos a partir do bairro da Zona Verde.
2: Bom dia, meninos e meninas.
3: Bom dia, senhor professor.
2: Hoje, o tio Zaga e o tio Jitu vão ser os vossos professores.

0: Espero que tenham gostado da lição. Ensinem aos outros meninos e aos papás lá em casa. E não se esqueçam, todos juntos podemos fazer a nossa escola mais linda. Tchau!
1: O amigo ouvinte está ligado à antena nacional da Rádio Moçambique. A nossa emissão é transmitida a partir dos nossos estúdios centrais em Maputo, através da frequência 92.3 em FM. Prometeu que ia ligar em off o meu amigo Mika Sitsoi. Liga-nos de Congolato. Boa noite, bem-vindo.
2: Muito obrigado, papai Xerê. Boa noite.
1: Papai chegou, a fome acabou.
2: Muito mal.
1: Grita meu nome, ganha a lotaria.
2: Meu Deus.
1: E então, mano Micas, como está?
2: Tudo bem, não sei desse lado dos estúdios.
1: Estou a pedir a cabanga dele, então.
2: Não percebi?
1: Estou a pedir a cabanga, então. Brincadeira. E qual é a música que quero ouvir nesta noite?
2: E, Matracada.
1: Matracada. Aquela
2: do DXM,
1: sim, que vem diretamente de Sofala.
2: Nada bem.
1: O Dionísio e como é que se diz? O Jorge Mamad.
2: Jorge Mamad.
1: Muito bem. É dedicada a quem especialmente esta música?
2: Todos os ouvintes da Rádio Moçambique, contra a Nacional, em especial.
1: Muito bem.
2: Já te passo bem o fim de semana. Oh, papai Xerê, dali um caminho, como é que é mesmo?
1: Sabe onde me encontrar? Não podemos falar isso aqui na antena nacional da Rádio Moçambique. Somos um canal muito responsável.
2: Tá certo.
1: Tenha um ótimo fim de semana na companhia da sua estação predileta.
2: Muito obrigado, bom trabalho.
1: Aquele abraço. DXM, Matracada, ano 2000.

0: Para trás o tema Matraquei do grupo DXM. Nos instantes finais do programa Escolha, nós tocamos edição de 26 de setembro de 2026. Vamos atender Alexandre Novella. Liga-nos a partir de Itzalala. Boa noite, bem-vindo.
1: Boa noite.
0: Boa noite, Alexandre. Como está?
1: O papai está bem aqui, não sei, do outro lado.
0: É bom ouvi-lo, papi. Está tudo bem, melhor agora com a sua chamada.
1: É, depois de termos passado o dia de ontem...
0: É verdade, o prolongadérrimo.
1: Exato. O Senegal saiu a tremer do
0: peito. Saiu todo trêmulo com os nossos mambas.
1: Só não perdeu por, bom, situações de jogo.
0: É o futebol. O futebol é, às vezes, incompreensível.
1: Exatamente.
0: E os nossos meninos também da seleção inferior.
1: Exatamente.
0: Que derrotaram a Namíbia e estão na final. Estão de parabéns no torneio da COSAFA.
1: Esperemos que a COSAFA fique aqui em casa também.
0: Ah, vai ficar. Vai ficar.
1: Deve ficar.
0: Temos os pelambinhos aí, o Xarifo e companhia, bons jogadores.
1: Bons putos esses.
0: Quando bem acompanhados vão fazer muito sucesso. Não vamos falar de futebol, vamos falar de música. Qual é a música que quer ouvir?
1: DJ Ardiles, aquela.
0: Aquela?
1: Aquela, quando era Ginga Ginga.
0: Ok. Esta música é dedicada especialmente a quem?
1: Bem, é dedicado a toda a família, dedicado a todos os colegas, e dizer que dentro desta semana que vai começar, estou para entregar o trabalho do fim de curso.
0: Oh, parabéns, parabéns, parabéns.
1: É, aprovar que a condição não limita nada, não impede nada.
0: Muito bem, muito bem. Nunca irá limitar. A força de vontade, a fé em Deus... é que nos move.
1: O adepto sportinguista não cai.
0: Em nenhum momento. Viva o Sporting.
1: Viva.
0: Muito bem, parabéns. E quando for a defender o seu curso, como é que seja, o seu trabalho final, e seja um grande sucesso para si.
1: É, muito obrigado.
0: Assim será. Teremos doutor em breve.
1: É.
0: Assim que defender, vamos gritar Abemos Doutor. Muito bem, obrigado, Alexandre Domingo. Alexandre Novella, neste caso, ligou-nos a partir de Tsalala. Felicidades para si e continue ligado à nossa nacional.
1: Muito obrigado.
0: Quando ela ginga, DJ Ardiles. É o nosso último pedido a fechar em grande. Alexandre Novella de Tsalala. Aproveito esta ocasião para despedir-me. Meu nome é Gércio Fernando Alexandre. Estive na companhia de Glória Cosa. Nós voltamos a estar juntos numa próxima oportunidade. Boa noite. Bom fim de semana.

0: Boa noite. As notícias apresentadas por Cristina Xavier. O Ferroviário da Beira revalidou o título de campeão nacional de basquetebol sénior masculino. O conjunto Locomotiva venceu este sábado o Machaquene por 69-66 no terceiro jogo da final do play-off a melhor de 5. Nos dois jogos anteriores, vitória no jogo 1 por 74-69 e no jogo 2 por 64-61. A cidade de Nampula enfrenta um déficit de 80 mil metros cúbicos de água para responder à procura dos consumidores. Atualmente, a empresa de água e saneamento disponibiliza 40 mil metros cúbicos por dia perante uma necessidade estimada em 120 mil. Segundo o diretor técnico da empresa Vidigal Jaime, o atual sistema de abastecimento cobre apenas 33% da população, estimada em mais de 1 milhão de habitantes. A fonte aponta o rápido crescimento demográfico da cidade como uma das principais causas da insuficiência de água.
1: O sistema atualmente existente, que é o principal, que faz a abstração a partir da barragem de Munapo, teve a sua construção em 2012, foi quando entrou em funcionamento. Nessa altura, tinha sido concebido para abastecer a cidade, que estava com mais ou menos aproximadamente cerca de 600 mil habitantes. Mas se formos a ver, hoje a pressão já é maior.
0: O abastecimento de água é feito durante 9 horas por dia, de forma alternada pelos diferentes bairros. O Conselho Municipal de Choco, em Gaza, está a reforçar as ações de prevenção contra possíveis inundações na próxima época chuvosa, com trabalhos de limpeza da rede de drenagem em vários bairros da autarquia. A medida pretende facilitar o escoamento das águas pluviais e reduzir o risco de inundações em caso de chuvas intensas. O presidente do Conselho Municipal, José Moiane, aponta a expansão da rede de drenagem para os bairros ainda não abrangidos como um dos principais desafios.
2: Há necessidade de permanentemente fazermos a limpeza das nossas valas de drenagem, portanto, do sistema de valas de drenagem. E não só para ampliar, porque em alguns bairros ainda não temos, portanto, as valas de drenagem. Então, o grande desafio é, de fato, de continuarmos a ampliar a rede do sistema de valas de drenagem.
0: José Moiano reconhece que os trabalhos decorrem de forma condicionada devido à falta de equipamentos. E o Conselho Municipal da Beira Ensofala está igualmente a intensificar as ações de prevenção de inundações face à aproximação da época chuvosa. As atenções estão viradas para a abertura e limpeza de valas de drenagem nas zonas mais propensas a inundações. O vereador institucional, Sandro Carmona, diz que equipas técnicas do município já estão no terreno em conjunto com os munícipes para realizar jornadas de limpeza e reduzir os riscos durante as chuvas intensas.
3: Estamos a fazer o trabalho de abertura de valas, que é um trabalho já constante, que está sendo feito, a abertura das novas valas, assim como o condicionamento das antigas valas. Portanto, nós estamos a trabalhar olhando para essa situação, nós conhecemos a área que nós estamos a governar, por isso que as épocas chuvosas que passaram não tivemos alarme que fosse digno de realce, porque todo o sistema de escoamento das águas das chuvas ao nível da cidade da Beira estava a ser encaminhado para o mar.
0: A Idilidade apela à colaboração dos moradores, sobretudo na deposição correta de resíduos sólidos, para garantir o escoamento das águas e reduzir o risco de inundações na cidade. A província de Tete poderá enfrentar este ano uma crise de pasto para o gado bovino e caprino devido à previsão do fenómeno El Niño. A estiagem poderá afetar 9 distritos e a cidade de Tete, reduzindo a disponibilidade de capim para os animais. Perante o risco, a secretária de Estado em Tete está a reforçar a campanha contra as queimadas descontroladas. Cristina Mafumo diz que a medida visa preservar as áreas de pastagem e garantir alimento para o gado durante o período de estiagem.
4: Temos que começar a ter uma capacidade de guardar a comida que ainda temos. Começar a olhar para a questão de reservar a água. Nosso cabrito, o nosso boi, freio também. Não tem pasto. Vamos abandonar esta regra, porque é aquele pouco capim que estamos a queimar que seria para o nosso gado. O que temos que fazer é cortar aquele capim e vamos alimentando o nosso gado no momento de pico de falta de pasto. Temos que aprender com este grande desafio.
0: As autoridades reforçam o apelo à prevenção das queimadas para preservar as áreas de pastagem durante a estiagem. Deputados da Frelimo pelo Circo Eleitoral de Gaza apelam à Polícia da República de Moçambique para reforçar a prevenção e o combate à venda e ao consumo de drogas na província. A preocupação surge na sequência do aumento de focos de venda e consumo de estupefacientes, sobretudo nas zonas urbanas, envolvendo adolescentes e jovens. Durante o encontro com a PRM, os parlamentares foram informados sobre o desmantelamento e a detenção de integrantes de redes envolvidas na venda e consumo de drogas ilícitas em vários distritos da província. Alberto Valoi, porta-voz do grupo parlamentar, defende a continuidade das ações da PRM contra estas redes.
5: Nós tivemos uma informação de muito agrado em termos daquilo que é a ação operativa da polícia no desmantelamento desses focos de venda de drogas. Há um desmantelamento e nós notamos uma ação muito coesa da administração da justiça para o desincentivo daqueles que realizam tais práticas. Na verdade, é aqueles que são consumidores dos estupefacientes não terem mercado onde adquirir.
0: O porta-voz do grupo parlamentar encoraja a Polícia da República de Moçambique a intensificar o combate às redes de venda e consumo de drogas ilícitas, de modo a travar a proliferação deste fenómeno na província de Gaza. Na atualidade internacional, a Cuba diz estar aberta a relações comerciais e de negócios com empresas dos Estados Unidos. A garantia foi dada pelo ministro dos Negócios Estrangeiros, Bruno Rodrigues, durante a Assembleia Geral das Nações Unidas. Rodrigues disse que Havana também está disponível para o diálogo com Washington, desde que as negociações decorram com respeito, igualdade soberana e sem ingerência nos assuntos internos. O ministro referiu ainda as reformas económicas em curso no país e afirmou que Cuba continua a defender o seu modelo socialista. O tempo, a cidade de Tete poderá registrar este domingo 39 graus centígrados de temperatura máxima, seguida por Maputo com 35 graus. Para as cidades de Chimoio e Quelimane, prevê-se uma máxima de 34 graus, Nampula e Xai-Xai 32, Beira 31, Inhambane, Pemba e Lixinga 30 e Vilanculo 29 graus centígrados de temperatura máxima. Foram as notícias a esta hora, as próximas às 5 horas.

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2: Antena Nacional da Rádio Moçambique, muito boa noite. Continuamos a transmitir a partir dos estúdios em Maputo, em 92.3 FM. Em sua companhia está Rosa Freitas. É um prazer, amigo ouvinte, voltarmos a estar juntos. E assim será até perto das 5 horas. Vamos dar continuidade à nossa emissão. Teremos a seguir música variada. Depois transmitiremos o programa Cidade Tropical a partir das 2 horas. E a posterior teremos música variada até o fim do nosso encontro. Votos de uma boa noite e de uma ótima escuta à nossa programação.

Antena Nacional da Rádio Moçambique é com música variada que vamos preenchendo esta hora, que é a semana que vai começar daqui a pouco, daqui a mais algumas horitas, depois deste fim de semana, seja carregada de boas notícias, sorrisos verdadeiros, grandes realizações e que a vida se encarregue das coisas que nos fogem de controle e sejamos felizes independentemente do que for acontecer. Amigo ouvinte, renovamos os votos de um bom fim de semana e um bom descanso.

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Assim que só agora juntou-se a nós, seja bem-vindo. Vamos continuar com música variada para si que está a descansar, mas também a trabalhar, a cuidar dos nossos próximos internados, aqueles que estão a trabalhar, a trazer a informação atualizada, a entreter, a outros que estão a guardar as residências, as instituições de trabalho, uma atividade nada fácil, mas é importante ser feito porque alguém tem que fazer, não é? Queremos desejar muita força e bom trabalho, rápidas melhoras a quem não está bem. Todos nós sabemos que a vida é bastante dura e quem disser o contrário porque nunca viveu momentos complicados. Portanto, é preciso ter as armas certas para desarmar as ciladas que nos impedem de sermos felizes. E no fim de uma situação difícil, diremos que valeu a pena ter feito isto ou aquilo, ter passado por isto ou aquilo. Então, não espere que as pessoas fiquem felizes com a sua vitória. O sabor dela é único e exclusivo seu. Parabéns pelo seu esforço, parabéns por este tempo, este descanso merecido. E parabéns, porque o ouvinte merece e tem se esforçado bastante. Merece descansar, merece aproveitar neste fim de semana ao som da boa música.

Votos de uma boa noite, de um bom descanso e ótima escuta à nossa programação. Vamos seguir musicalmente. Já a seguir vamos ouvir canções sobre o amor.

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2: Renovamos os votos de uma ótima escuta. Vamos saborear o momento e transformar este fim de semana em algo inesquecível.

O fim de semana é uma oportunidade para todos podermos fazer aquilo que realmente gostamos. Desejamos um bom fim de semana, um bom domingo a todos, queridos amigos.

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apresentando Maputo, a nossa capital, um dos pontos que recebe os turistas que vêm a Moçambique. Turistas a propósito do Dia Mundial do Turismo que se celebra este domingo. E a partir de Maputo, vamos cá dentro fazer turismo. A ilha de Moçambique, retratada por Jim Reman. Mas em África, encontramos também... Zanzibar, visitada por Sipho Mabuza. No nosso programa, passaremos por outras capitais de África, fazendo turismo, e chegaremos ao norte de África, como sugestão do espanhol António Lizana. De Marrakech, passaremos para a Europa. Visitaremos várias cidades e vamos também fazer escala na terra de Jeanette Lundström, Estocolmo. Numa passagem pela Ásia, o pianista inglês Holly Silk leva-nos a Tóquio. Das várias cidades que visitaremos na América, Rio de Janeiro, por onde também passaram os Pop Play. No final, com os Crusaders, regressaremos a Maputo, também visitada por

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3: Fazemos votos de que esteja a ter uma ótima escuta, assim que se encontra cometido por alguma enfermidade, votos de rápidas melhoras. Agradecemos o carinho da sua audiência. Nhalusso é o título da música de Isaú Menezes, que vamos ouvir já a seguir.

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